Honeymoon, música de Derek Oates, com Peter Erskine e seu trio. 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
1: Essa foi A Go-Go com John Scofield, música do próprio Scofield. Antes ouvimos Peter Erskine com seu trio The Honeymoon, música de Derek Oles. Nosso WhatsApp DDD 21997100537. Abraços neste bloco para o Paulo Reis, motorista de aplicativo da Pedra de Guaratiba, Itamari Marinete Santos de Itaboraí, Ronaldo Viana de Itaipuaçu, Guilherme da Tijuca, João Saldanha e Rosilene Cantalejo de Duque de Caxias, Renata de Porto Alegre. Obrigado pela companhia e pela mensagem carinhosa, viu, Renata? Muito bom ter sua companhia aqui no Jazz Livre. Hora da nossa agenda aqui no Jazz Livre, começando pela sexta-feira, 28 de agosto, amanhã, né, o Barrows Bar, no Beco das Garrafas, recebe o Roberto Rosenberg Quarteto. O guitarrista se apresenta ao lado de Tino Júnior no sax e flauta, Carlos Duba no baixo e Albi Machado na bateria. Um repertório dedicado às grandes harmonias do jazz e da bossa nova. Sexta-feira, amanhã, portanto, 9 da noite, na Rua do Vivier, 37, em Copacabana. No sábado, dia 29 de agosto, vamos para Belo Horizonte, Minas Gerais. O Clube de Jazz do Café com Letras apresenta o Cid Ornelas Quinteto. O violoncelista reúne grandes instrumentistas em um repertório que vai de Chick Corea a Milton Nascimento. A casa abre às 7 da noite e os shows acontecem em 2 sessões, às 9 e às 22h30. Sábado, dia 29, na Rua Antônio de Albuquerque, 47, na Savassi. Ingressos na plataforma Simpla. Também no sábado, 29 de agosto, Blue Note, em Copacabana, recebe o Quarteto do Rio em seu concerto comemorativo de 10 anos. Os herdeiros diretos do grupo Os Cariocas celebram a bossa nova tradicional e o jazz com seus arranjos sincopados e harmonias refinadas. A sessão única acontece no sábado, dia 29, às 8 da noite, no Blue Note Rio. Informações e ingressos no site bluenoterio.com.br. E fechando nossa agenda, domingo, dia 30 de agosto, o Acaso Cultural recebe Délia Fischer com o show Solar. A compositora e pianista apresenta temas autorais e releituras em uma performance marcada pela elegância e improvisação. A apresentação acontece no domingo, dia 30, às 6 da tarde, na Rua Vicente de Souza, 16, em Botafogo. Ingressos pela plataforma Simpla. Clyde Hampton foi um dos maiores trombonistas, compositores e arranjadores do jazz. Com uma técnica brilhante, profundo conhecimento harmônico, ele brilhou como solista e como líder de ensembles. Seu legado une virtuosismo, elegância e respeito à tradição do hard bop. Vamos ouvi-lo na música do próprio Clyde Hampton, em Roots. 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
1: Essa foi Grant's Stand, a música interpretada pelo Booker Irving, de autoria do próprio Irving. Antes tivemos Slide Hampton com Roots, também de autoria.

autoria do próprio Slide Hampton. Tudo bem com você nesta quinta-feira? Muito bom ter a sua companhia aqui no Jazz Livre. Melhor ainda, a sua participação pelo nosso WhatsApp, DDD 21 997100537. Abraços agora para o Wilson Martins Coelho, de Petrópolis, Ivana, de Laranjeiras, Fábio Xavier, de Ipanema, Rodrigo Ferraz, de Brasília, Distrito Federal, nos ouvindo com toda a família. Mandou uma foto aqui da família toda nos ouvindo. Rodrigo, um abraço para a família linda aí. Obrigado pela companhia de vocês, viu? Abraço também para o Otávio Bruno, motorista de aplicativo de Vargem Grande. 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Kenny Garrett é um dos saxofonistas altos mais importantes da atualidade. Ex-integrante do quinteto de Miles Davis, desenvolveu um som poderoso, espiritual, cheio de energia. Sua carreira combina tradição, contemporaneidade e uma presença de palco inconfundível. O tema é de sua própria autoria, Wooden Steps. 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
1: Essa foi In Honor of Duke com o Marcus Roberts Trio, a música do Marcus Roberts. E antes tivemos Kenny Garrett com o tema de sua autoria, Wooden Steps. Nosso WhatsApp DDD 21997100537. Abraços neste bloco. Vão para o Antônio Joaquim e a Adelaide do Catete, que mandam abraços para o Josinaldo, taxista aqui do Rio. Abraço também para o João Paulo da Tijuca. 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O ganhador foi o Marcelo Souza, de Vila Isabel. Parabéns, Marcelo. Nossa produção vai entrar em contato com você pelo WhatsApp, viu? Agradeço também a todos que participaram da nossa promoção de hoje. Paul Chambers foi um dos maiores contrabaixistas da história do jazz. Pilar do quinteto de Miles Davis e presença constante na Blue Note, seu som firme, preciso, extremamente musical, definiu o baixo no hard bop. Mesmo com carreira curta, ele deixou um tremendo legado. Vamos ouvi-lo em Yesterdays, a música de Otto Harbach e Jeremy Kern. 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
1: Gregory Porter, I Fall in Love Too Easily, música de Julie Stein e Sam Cann. Fechando o Jazz Livre de hoje, uma das grandes vozes do jazz contemporâneo, interpretação de standards que revela emoção, classe, uma presença vocal inconfundível do Gregory Porter. Tive a oportunidade de assisti-lo no Vivo Rio, uma apresentação belíssima. Antes, ouvimos Paul Chambers com Yesterday's, música de Otto Harbach e Jeremy Kern. Jazz Livre de hoje chegando ao fim, muito bom contar com sua audiência. Abraços finais do programa de hoje vão para o Marcelo Ribeiro e sua mãe Elza Ribeiro, que nos ouvem do Meier. Leonardo Costa, motorista do Rio Comprido, mandando um abraço para sua passageira Ana Maria. Abraços também para o Carlos José de Manguinhos, Alexandre Bug de Maricá, Luciano Ribeiro de Vila Isabel e também para a Bárbara da Vila Militar. 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Lá você fica sabendo das novidades, tudo o que acontece na Rádio MEC, especial no Jazz Livre. E o programa tem produção de Anderson Domingos e Carlos Soca, sonoplastia de Silas Mendes, coordenação de programação de Rodrigo Soprana. Eu sou Sidney Ferreira, espero que você tenha gostado do programa de hoje e a gente se encontra certamente no próximo Jazz Livre. Tchau!

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3: Duas horas.
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5: Olá, boa noite. Eu sou Pedro Pontes e a partir de agora eu ofereço a você o que é de melhor na música instrumental brasileira e internacional. O melhor do jazz, do blues e até da música clássica. E, claro, o que há de melhor em todas as bossas. A programação musical é de Cacá Santiago, a sonoplastia de Jaime Batista e a edição de Juliana de Souza. Nós começamos o programa de hoje com a música de Vinícius de Moraes e Tom Jobim, Insensatez, na belíssima voz de Nana Caymmi e a guitarra de Hélio Delmiro.

0: Você ouviu o saudoso showman Wilson Simonal na música de Carlinhos Lira e Ronaldo Boscoli, Lobo Bobo. E a primeira, Nana Caymmi e Hélio Delmiro em Insensatez.
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0: Nós seguimos o programa de hoje com Danny Washington.

0: Você ouviu o pianista André Memari, o guitarrista Chico Pinheiro e o violino Sérgio Santos na música de Memari Pinheiro, Prana Prana, e a primeira grande diva Diana Washington na música de James Von Heusen e Johnny Mercer, I Thought About You.
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0: Nós seguimos aqui com o pianista Marcus Nin Richter.

0: Você ouviu a saudosa voz da jovem Amy Winehouse, que nos deixou muito cedo, na música de Bobby Hillier e Mort Garson, Our Day Will Come, e a primeira, o pianista Marcus Nienrichter, na música de Reginaldo Rossi, Garçom.
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0: Eu sou Pedro Pontes e estou oferecendo a você o que há de melhor na música instrumental brasileira e internacional. O melhor do jazz, do blues, da música clássica, o que há de melhor em todas as bossas. E nós seguimos aqui com Belchior e o violonista Gilvan de Oliveira na música de Cury e Fata, Aparências.

0: Você ouviu o sax de Léo Gandeman na música de Guilherme de Brito e Nelson Cavaquinho, A Flor e o Espinho. E a primeira Belchior e Gilvan de Oliveira na música Aparências.
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0: Nós seguimos aqui com essa fera, esse pianista sensacional, Keith Jarrett.

0: Este foi o cantor John Hendricks na música do próprio Hendricks e de Jerome Richardson, The Swingin' Groove Merchant, e a primeira, o pianista Keith Jarrett na música I Thought About You.
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0: Eu sou Pedro Pontes e estou oferecendo a você o que há de melhor em todas as bossas. Lembrando que a programação musical é do nosso querido Cacá Santiago, a sonoplastia de Jaime Batista e a edição de Juliana de Souza. Nós seguimos aqui com a música de Wilson Lopes e Beto Lopes, dois bons e grandes violões, na música de Milton Nascimento e Fernando Brant, Travessia.

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0: Esta belíssima voz foi do cantor Kevin Mahogany, na música de Eddie Jefferson e Charlie Parker, Confirmation. E a primeira, Wilson Lopes e Beto Lopes, esse duo de violões, na música de Milton Nascimento e Fernando Brandt, Travessia.
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0: Nós seguimos aqui com a voz de Joyce.
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0: Este foi o último bloco do Todas as Bossas desta quinta-feira, com a belíssima voz de Ed Mota e o piano de João Donato na música de Chico Buarque e Roberto Menescal, Bye Bye Brasil. E a primeira, Joyce, na música de Tom Jobim e Newton Mendonça, Discussão. Meu querido ouvinte da Rádio MEC, o Todas as Bossas desta quinta-feira fica por aqui. Lembrando que a programação musical é de Cacá Santiago, apresentação de Pedro Ponte, sonoplastia de Jaime Batista e a edição de Juliana de Souza. Fique sempre com a gente, tá certo? O Todas as Bossas sempre oferece para você o que há de melhor na música instrumental brasileira e internacional, o melhor do jazz, do blues, da música clássica e, claro, o que há de melhor em todas as bossas. Para você, meu querido ouvinte, um forte abraço e até amanhã.
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6: Vinte e três horas e um minuto.
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0: No ar, e hoje a gente vai abordar o filme gaúcho Futuro Futuro, dirigido por Davi Preto. Esse é o quarto longa-metragem do realizador, que já nos deu Castanha, Rifle e Continente. Futuro Futuro teve as suas filmagens interrompidas pela enchente de 2024 e precisou transformar o limão em limonada para finalizar a produção. Futuro Futuro, ao narrar uma distopia em solo gaúcho, nos colocou frente a problemas cada vez mais visíveis na atualidade, como a divisão brutal da cidade entre ricos e pobres, a perspectiva das mudanças climáticas e a obsolescência do ser humano frente à inteligência artificial. Para saber mais sobre o filme, a gente fez uma entrevista com o diretor Davi Preto e também com Rita Zarte, cantora e compositora que foi responsável pela trilha sonora do longa-metragem ao lado de Carlos Ferreira. Além disso, é claro, a gente ouve as músicas de Futuro Futuro. Lembrando aos ouvintes que o e-mail para contatos conosco é o jchala@secom.rs.gov.br e ainda que o programa pode ser acessado pelo www.fmcultura.com.br ou também através do aplicativo para Android da FM Cultura. Outra forma de acompanhar o Na Trilha da Tela é através da Rádio MEC, todas as quintas-feiras, às 11 da noite. Futuro Futuro se passa em uma cidade que já vive as mudanças climáticas. Nela, as pessoas estão divididas em apenas duas classes sociais: os muito ricos, que moram em prédios de luxo, grandes arranha-céus envidraçados, separados por muros, e os muito pobres, habitantes de favelas entregues à extrema precariedade. Enquanto os primeiros dedicam-se a festas e orgias à espera de um possível final do mundo, os demais são acometidos por uma estranha doença que provoca perda de memória. Entre eles está Ká, interpretado por José Maria Pescador, homem negro de sotaque nordestino e apelidado assim porque sequer recorda o próprio nome. Na sala de aula desse lugar, uma professora procura orientar os habitantes desnorteados pela falta de perspectivas de trabalho, comida e até de água. Ká sente-se um estrangeiro, já que as suas poucas memórias, estimuladas por uma espécie de oráculo, são da parte rica da cidade. Para descobrir a sua própria identidade, Ká precisa atravessar o muro como um imigrante clandestino e se infiltrar no lado dos ricos. A gente começou a entrevista com Davi Preto perguntando sobre a origem de Futuro Futuro.
1: Bom, o Futuro Futuro nasceu, acho que primeiro de uma certa angústia pessoal de pensar, enfim, acho que todo mundo tem uma angústia de pensar o seu lugar no mundo, né? Aquela pergunta, qual o meu lugar no mundo? Eu acho que é uma pergunta que atravessa a todos nós, seres humanos, né? Mas eu acho que de recolocar essa pergunta num momento onde o mundo parece viver um constante estado de crise, né? De permanente crise. Então, quase como se a pergunta virasse qual o meu lugar, como encontrar o seu lugar no mundo se o mundo parece que está acabando, né? E eu acho que essa dupla angústia, que é individual, mas também é coletiva, né? De ver o nosso mundo parece que saindo do controle e a gente não conseguindo mais mudar o destino dele, né? E saindo do controle por causa nossa, né? Eu acho que essa angústia dupla foi um pouco a origem do filme. E daí, claro, eu acho que teve uma questão também que eu acho que eu tava saindo do Rifle, meu segundo longa, que era um filme muito... que se debruçava sobre o faroeste e começando a desenvolver o Continente, que era meu terceiro longa, que pensava um pouco algumas questões através do cinema de horror. E eu acho que o Futuro Futuro nasceu como uma terceira exploração do gênero, daí no caso da ficção científica, para pensar essa angústia, essa reflexão ali que estava no embrião do projeto. Eu acho que também tem o fato de que naquele momento, isso era 2017, naquele momento eu também estava frequentando um curso de uma associação que chama APPH, Associação de Pesquisas e Práticas em Humanidades, em Porto Alegre, e era um curso sobre ficção científica, ficção especulativa e filosofia especulativa, e eu acho que ali também...

0: Também foi um ambiente de muita troca e de onde surgiu também uma maneira, pelo menos para mim, de rever a ficção científica de uma outra maneira, de repensar ela de uma outra forma. E eu acho que alguns autores que naquela época eu estava lendo muito e que também faziam muito parte desse do que esse grupo estava pensando ali no PPH, né? Ursula Le Guin, Octavia Butler, William Gibson, Philip K. Dick. Mas não só eles, né, mas muitos outros que pensam a ficção científica como uma quase como uma espécie de filosofia, assim, né, uma espécie de investigar, não de prever o futuro, mas de investigar o nosso mundo de agora.
1: Perguntamos também a Davi qual o impacto da enchente de 2024 em Porto Alegre sobre a produção de Futuro Futuro.
0: A enchente de 2024 não exatamente mudou a trama. Mas mudou várias outras coisas, assim. Não mudou a trama porque a enchente já existia na história, no roteiro. Porque, claro, o filme se debruçava sobre essa questão da crise climática, mas também porque em 2023, quando eu estava já numa etapa mais final do roteiro, né, eu comecei a escrever em 2017, mas fui escrevendo ao longo dos anos e o roteiro foi mudando. Mas em 2023, especificamente em setembro, já teve uma enchente bastante grande em Porto Alegre e que transformou, né, bastante ali a nossa vida por algumas semanas. Se não me engano, uma semana foi bastante forte. E aquele evento, tá escrevendo sobre isso e viver aquele evento já foi muito forte. Daí, ali eu decidi que o roteiro ia ter, a história do roteiro ia ter em dado momento a enchente, né? Que é o que a gente vê no filme. Então, os acontecimentos no filme não se transformaram. Mas sim, o que aconteceu com a enchente foi que, primeiro, as locações, que a gente, algumas locações, a enchente aconteceu faltando 3 dias para terminar as filmagens, né? A gente tinha 3 semanas de filmagem, faltando 3 dias a enchente foi declarada, o centro de Porto Alegre foi evacuado, que era justamente onde a gente estava filmando. Então a gente só voltou a filmar 3 meses depois. E algumas locações que a gente ainda iria filmar foram muito afetadas pela água e foram destruídas, e a gente não pôde voltar lá, né? Então, e justamente era o bairro privativo de luxo, que era, na verdade, um complexo industrial que a gente estava fingindo, né? Criando nosso bairro de luxo fictício, por assim dizer, né? Porque nenhum bairro de luxo real de Porto Alegre nos deixou filmar lá. Então, e a gente não conseguia encontrar outra alternativa depois que a enchente destruiu essa locação, né? A gente não conseguiu encontrar outra, então justamente daí, com a impossibilidade de terminar essas cenas do bairro privativo, a inteligência artificial acabou se tornando uma, como ela já estava no filme também, né? Ela estava através dos sonhos do K, ela acabou entrando ainda mais como uma maneira de terminar esse bairro narrativamente na história, artificialmente. E investigando mesmo e de uma maneira crítica, né? Afinal de contas, tem também uma questão estética desses bairros, né? Que são bairros emulados, que não querem ser o Brasil, né? Eles emulam ser um outro país, emulam ser Dubai, emulam ser Miami, nos Estados Unidos, enfim. Então, tem algo aí entre a emulação desses bairros na vida real e a artificialidade das imagens e a que acabaram gerando essas imagens dentro do filme, né? Porque a gente não teve alternativa, que eu acho que tem um ponto de contato bastante, né, curioso no filme e que o filme deixa para o espectador ativamente pensar sobre isso, assim, né? E eu acho que além disso, dessa questão das locações, acho que teve também uma questão do sentimento da enchente, assim. Eu acho que o fato de que a enchente foi um evento tão imenso que era tão grande que mesmo que tu não tivesse sido afetado, tu conhecia alguém muito próximo que tinha sido afetado, que tinha perdido tudo. É quase um pouco como a Covid. E eu acho que foi algo que a gente, até hoje no Rio Grande do Sul, a gente ainda não conseguiu botar em palavras. Ao meu ver, uma ferida aberta muito grande de todo o Rio Grande do Sul. Como uma espécie de luto coletivo que a gente ainda está vivendo, né? E que esse ano, agora, exatamente quando eu estou gravando esse áudio, mais inundações estão acontecendo no Rio Grande do Sul, né? Segue chovendo muito forte no estado e

pouco o Estado mudou para pensar o momento que a gente vive, quanto planeta, né? Nesse novo regime climático. Então, eu acho que o filme também, de alguma forma, tentou dar conta desse sentimento da enchente, que é um sentimento que não tem nome, né? Eu acho que é algo muito difícil de botar em palavras e que o filme tenta construir algumas espécie de sensação. E eu acho que quem já viu o filme, muita gente tem escrito sobre isso, né? Sobre uma espécie desse sentimento que é um pouco uma melancolia, é um pouco um luto, é uma angústia, é uma iminência de catástrofe, né? Acho que quem vive no Rio Grande do Sul hoje sente que provavelmente a inundação, a enchente vai se repetir cedo ou tarde. Então, acho que é um pouco isso.

0: Apesar da impossibilidade de filmar em bairros de luxo, Futuro tem algumas paisagens porto-alegrenses identificáveis. É o que nos conta o diretor Davi Preto.
1: Existem, dá pra se dizer, duas Porto Alegres, por assim dizer, né, no filme. A primeira parte, onde o K acorda, que seria a cidade aberta, né, a cidade do filme. A gente filmou nos arredores da Grande Cruzeiro, especificamente na comunidade Malvina, nas ruas, né, algumas ruas da comunidade Malvina, mas também algumas avenidas dos arredores da Cruzeiro. E especificamente o colégio, a escola onde o K é acolhido por aquele grupo do curso. A gente filmou numa escola que no passado foi abandonada pelo governo, né? E que foi ocupada por um coletivo de mulheres negras da região, da comunidade, e transformada em um espaço de transformação social com diversas atividades gratuitas para a comunidade, né? Então, esse coletivo se chama Coletivo Preta Velha. Foi um espaço que nos acolheu também quando a gente, né, foi conversar com eles a respeito do filme. E é ali que o curso acontece, né, da história. E justamente tem muito eco com a realidade mesmo, né? Dessa ideia de um espaço que é ocupado pela comunidade e transformado em um espaço de resistência e de troca e de encontro, né? Isso é a realidade e também é o filme. Então acho que também tem essa conversa entre essas duas coisas. Aí, claro, tem algumas. Quando o K faz a travessia, por assim dizer, tem algumas regiões mais centrais, né? E até meio perto do Rio Guaíba, algumas regiões industriais, que também justamente foram muito afetados pela enchente. A gente estava filmando ali alguns dias antes do que aconteceu, depois das imagens que todo mundo viu, né, das águas a quase 3 metros de altura, 4 metros de altura. E daí a segunda parte, enfim, essa cidade fechada, por assim dizer, né, que seria o bairro privativo de luxo. Como eu falei antes, a gente tentou filmar num bairro privativo de luxo verdadeiro, né, que literalmente recortaram um pedaço da cidade e fecharam, né. E a gente não pôde, né? Então a gente filmou num complexo industrial, da Fecomércio, que foi uma super parceira do filme, e filmamos parcialmente, porque depois esse lugar, a Fecomércio, foi muito afetada pelas águas na inundação. Então, foram esses lugares.
0: Para o realizador Davi Preto, a ficção científica tem um papel muito diferente do que usualmente se pensa sobre esse tipo de narrativa.
1: O papel da ficção científica, assim, primeiro de tudo, acho que não é prever nada, né? Acho que tem esse entendimento um pouco equivocado de que ficções científicas preveem o futuro, né? Ou preveem um mecanismo, um dispositivo que depois acontece anos depois. Eu acho que não é por aí. Eu acho que o Deleuze escreveu, né, uma vez que ele dizia que todo livro de ficção, ou todo livro de filosofia, deveria ser uma espécie de ficção científica. E eu acho que o contrário também é verdadeiro, e é o que a gente propõe aqui no filme, né? Essa espécie de que toda ficção científica é uma espécie de filosofia. Então eu acho que a Ursula Le Guin também já escreveu uma vez que, de alguma forma, a ficção científica ela não profetiza, né? Ela descreve, né? Então eu acho que tem algo de pensar que a ficção científica reordena e reinterpreta o que está acontecendo no hoje, né? Algo que já nos escapa, questões que a gente já não consegue processar de tão extremas que elas são, né? Ou tão angustiantes que elas são. E eu acho que a ficção científica reinterpreta elas e nos apresenta, através dos próprios códigos da ficção científica que a gente conhece, mas também de outros que estão para ser inventados, de uma maneira que a gente consiga assimilar e pensar sobre eles de uma outra forma, e encontrar talvez, né, não digo respostas, mas talvez, né, novas perguntas a respeito do que a gente está vivendo, assim, que a gente consiga se colocar em movimento. Eu acho que o papel da ficção científica, pelo menos para mim, é esse. Eu acho que A gente vive num momento de uma certa tirania das certezas imediatas, né? O tempo inteiro a gente é obrigado a se posicionar contra, a favor, gostei ou não gostei de alguma coisa, num fluxo tão, tão, tão imenso que já é inassimilável para a gente, né? Então, eu acho que a gente precisa urgentemente das dúvidas e das perguntas, né? A gente precisa da ambiguidade, e eu acho que a ficção científica é um grande instrumento para isso, assim, porque ele nos coloca numa espécie de distanciamento do presente, né? Porque ele cria esse estranhamento, ele cria esses signos que nos descolam da realidade, mas eu acho que através deles é justamente para pensar o que a gente está vivendo e encontrar novos olhares para isso.
0: Sem pretender dar respostas prontas com seu trabalho, o diretor de Futuro Futuro, Davi Preto, acredita no potencial da arte como uma espécie de ponte para atravessar o desconhecido.
1: O que o filme espera, ou pelo menos o que eu espero que o filme faça, é um convite né, a quem for ver, e o filme eu acho que fica muito, ao meu ver, claro que o filme não dá respostas para o público, né? Ele espera que o público se posicione ativamente perante ao que está acontecendo na tela, né? Ele é quase como uma espécie, eu gosto de dizer como uma espécie de meditação, né? Então tem algo que está na superfície, a história, e essa história é quase como se fosse um pretexto, né, para que as pessoas se conectem com aquilo de uma maneira meditativa e acessem algo que está por trás, né? É quase como se fosse um mergulho. E nesse mergulho é um mergulho para dentro de cada um, né? Eu acho que cada um faz esse mergulho e descobre coisas, ou não descobre ao longo do filme, né? Eu acho que é a jornada de cada um. Eu acho que esse é o convite do filme, assim. Eu acho que é uma descoberta que a gente, uma descoberta não, uma jornada de possível investigação, né, para cada um que for ver. E digo isso porque eu acho que são questões que o filme toca que são que ninguém tem resposta, né? Mesmo a IA, por exemplo, quem está acompanhando o debate da IA vai ver que tem pessoas que dizem que é uma farsa, que é uma bolha de exploração econômica, tem outras que dizem que vai acabar tudo, que vai acabar os empregos, tem outros que dizem que isso é mentira também. Existem, assim, inúmeras opiniões acontecendo, né? O debate por exemplo, da crise climática, um debate mais complexo, porque eu acho que já se percebe aonde a gente chegou, né? Mas agora é pensar o que que a gente faz com isso, né? Existem muitas pessoas debatendo. Então, é impossível que o filme propusesse qualquer tipo de resposta, né? Pelo contrário, para gerar mais debate. É isso que a gente espera que as pessoas façam através de uma experiência, né? Uma experiência que é da arte, que é do abstrato, né? Que é do não dito.
0: Para finalizar a entrevista com Davi Preto, perguntamos ao realizador como ele vê a questão do uso da IA em nosso cotidiano, um debate tão presente em Futuro Futuro.
1: Eu acho que desde da invenção da fotografia, a gente tinha um certo entendimento que uma imagem de fotografia tinha algum certo tipo de vínculo com a realidade, né? Tinha um vínculo com a realidade. Isso é, alguém tirou aquela foto e aquela foto representava algo que aconteceu. Então, o nosso próprio conceito de realidade

era um pouco mediado por essas imagens, né? A gente sabia o que tinha acontecido do outro lado do mundo, porque alguém tinha também, obviamente porque alguém contou, mas porque tinha uma foto. E essa foto nos ajudava a assimilar essa realidade, né? Era como uma espécie de prova e de mediação desse real. Eu acho que o que surge agora com essas imagens computacionais, que também não são novas, mas especificamente agora com as imagens IA, que é um outro tipo de imagem computacional, são imagens que não precisam ter nenhum vínculo com o real, né? E não precisam nem ter sido tiradas, né, por humanos. São imagens criadas sem a nossa participação, né? E eu acho que isso, a primeira coisa que me faz pensar, né, é que a gente muda, inclusive, a discussão de qual realidade a gente está falando que a gente habita, né? Porque a gente já habita um fluxo de imagens artificiais, né, que definem o nosso cotidiano, né? E daí podemos pensar, por exemplo, em imagens de conflitos que estão acontecendo agora, de guerras. Inclusive muitas postadas por governos, né, que se descobre depois que são falsas, né, seja de um bombardeio, da captura de alguém, e que depois se descobre que são falsas, né. O próprio governo Trump é um grande divulgador de imagens de IA, né, inclusive dele próprio Trump, né, é um personagem IA. Então agora a gente teve semana passada, por exemplo, essa semana, né, o Jair Bolsonaro, né, que está preso participando de um comício através de uma imagem dele gerada por inteligência artificial, como se ele tivesse num discurso, né, fazendo um depoimento. Eu acho que todas essas coisas mudam radicalmente o nosso regime de imagens e o que a gente define, o que que é a nossa realidade que a gente compartilha, né? Eu acho que a gente já não compartilha mais uma realidade. Na verdade, eu acho que a gente compartilha diferentes realidades. E eu acho que isso é muito muito distópico, né? E são diferentes realidades que nos são geradas individualmente, né? Através dos algoritmos, das nossas telas, das redes sociais, criadas individualmente no sentido do que é melhor para a gente, né? Do que o algoritmo acredita que é melhor para a gente, para a gente consumir, né? Como real. Então, eu acho que é uma discussão imensa, que muda inclusive o futuro do cinema, né? Eu acho, pensar qual a relevância do cinema perante a isso num fluxo de imagens onde o que a gente acredita que é real parece que se tornou muito pouco, né? A gente parece estar fascinado muito mais por essas imagens artificiais do que pelas outras. Eu acho que também tem um fato de que antigamente a gente abria o nosso feed, ou enfim, o que quer que fosse na internet, e a gente buscava qual imagem era falsa, porque a gente sabia que grande parte era verdadeira. A gente entendia isso. Hoje o que está acontecendo é o oposto, né? A gente busca o que é real. Tamanha fluxo de imagens artificiais que a gente consome, seja de propaganda, seja de feed, seja de postagens, enfim, é um grande amontoado avassalador de artificialidade que a gente consome e que parece que de alguma forma a gente é fascinado por isso, né? Então, eu acho que pensar também a relevância do cinema no momento dessa transformação, eu acho que é algo muito crucial nesse momento, né? E eu acho que essa ligação entre o regime de imagens artificiais e a nossa realidade é um ponto meio central que o filme toca.

0: pessoal da Vulcana Cinema. Eu tive o privilégio de colaborar nos longas anteriores do Davi, assinando a direção musical de Castanha, de Rifle, além de ter feito a direção musical e ser uma das compositoras da trilha de Continente. E essa parceria, ela é uma parceria também desenvolvida muito ao lado do Thiago Belo, que é responsável pelo desenho de som do filme e desses outros filmes que eu citei, e consolida o trabalho coletivo que a gente desenvolve na Gogó, que é o nosso estúdio de pós-produção de som e de música para filmes.
1: Essa não é a primeira parceria de Rita Zarte com Carlos Ferreira.
0: O Carlos colaborou na trilha sonora de Continente também, que é o longa-metragem anterior do Davi Preto. Na ocasião, eu e o Bruno Vargas, a gente estava compondo a trilha e eu convidei o Carlos para integrar a banda, porque era uma trilha que a gente acabou decidindo gravar com banda e tal. Ele seria o guitarrista e, no fim, ele entrou no processo um pouco antes do momento de gravação, de fato, enquanto a gente ainda estava compondo. Eu tive a ideia de chamá-lo para já gravar umas linhas de guitarra para a gente seguir a criação a partir dali. E, na verdade, ele se integrou tanto ao nosso fluxo criativo que acabou dividindo a composição da trilha com a gente. E, além disso, a nossa parceria se estende a algumas sessões musicadas que a gente já fez juntos, de filmes, e eu participei em uma faixa de um álbum dele. E a gente tem em comum essa vertente do ambient music, que é um gênero que eu flerto, na verdade. E aí a gente acaba fazendo algumas coisas juntos, sempre que pode. Talvez saiam mais coisas novas por aí. A gente está sempre trocando, é muito legal.

0: Rita Zarte também nos contou como foi o seu processo de escrita da música de Futuro Futuro, dirigido por Davi Preto.
1: Assim que eu fui convidada para integrar a equipe do Longa, eu iniciei o meu processo criativo a partir da leitura do roteiro. Aí, desde esse primeiro momento, se estabeleceu uma constante troca de ideias com o Davi, que tem essa característica de nos instigar e buscar as entrelinhas da música nos filmes, né? Compartilhando referências, apontando caminhos musicais possíveis. E os primeiros cortes do filme chegaram, a gente passou a experimentar de maneira prática diversas trilhas já existentes, para daí definir o rumo definitivo a seguir. Esse período envolveu um diálogo muito intenso entre mim, o Davi e o Bruno Carboni, que assina a montagem. A gente debateu bastante sobre o protagonismo que essa trilha deveria assumir, quais seriam os seus códigos e signos, e até que ponto deveríamos recorrer aos clichês da ficção científica, ou se a gente buscaria um som que remetesse a um futuro ou um passado datados, enfim. Inclusive, após a gente ter desenvolvido alguns temas alinhados com a estética que a gente vinha desenhando, decidimos fazer uma mudança radical no direcionamento estético. E assim que o corte final foi apresentado. E então, com a definição desse novo conceito atual, que o Carlos Ferreira, que tem essa veia do ambiente music super presente, se somou ao projeto para compor junto comigo. Como essa fase coincidiu com o período da minha gravidez, nascimento do meu filho, contar com a parceria do Carlos para dividir a criação durante a intensidade do puerpério foi ótimo.
0: Perguntamos também a Rita Zarte quais as principais influências e fontes de inspiração para a música de Futuro Futuro.
1: A trilha ela transita entre o ambiente, o drone, o minimalismo.

Experimental, o New Age e a música contemporânea para cinema. A gente buscou essa ideia de uma música que instigasse um estado meditativo. A obra também se inspira nos questionamentos do filme, explorando as tensões entre tecnologia, inteligência artificial e o progressivo esvaziamento da experiência humana, né? Ela foi composta a partir de guitarras processadas, sintetizadores analógicos e digitais, usando temas melódicos que se repetem ciclicamente, desenvolvendo paisagens sonoras de tempo dilatado que dissolvem as fronteiras entre música e desenho de som. E a música do filme, ela reflete um mundo em que o orgânico e o sintético coexistem, né, e já não podem ser plenamente distinguidos.

0: Quisemos também saber de Rita Zarte qual o papel que a trilha sonora desempenha num filme.
1: Eu acredito que qualquer trilha sonora acrescenta informação para um filme. Mas no caso de Futuro Futuro, a gente procurou usar camadas etéreas que buscassem refletir um estado de anestesia, de leveza, de sentimento aéreo, evocando uma sensação de suspensão, de deslocamento, uma ambiguidade emocional, muitas vezes até um bem-estar meio deslocado da realidade buscada pelos personagens, assim. E é uma trilha que a gente se preocupou que ela entrasse suave, que ela não gerasse ao espectador uma grande necessidade de processar uma informação rebuscada. Então é uma camada mais neutra do que chocante ou intensa.

0: E para finalizar a entrevista, perguntamos a Rita Zarte em quais projetos ela está engajada no momento.
1: Atualmente, eu estou trabalhando na trilha de alguns longas-metragens nacionais que devem ser lançados no próximo ano, incluindo uma animação infanto-juvenil e dois dramas de ficção. E é muito bom esse movimento atual de lançamento das trilhas nas plataformas de música, porque possibilita outra experiência imersiva no universo dos filmes e também uma experiência isolada, né, alheia aos filmes. É uma outra camada que se cria de experimentação. E para a gente que compõe música para filme, e antes a apreciação do nosso trabalho era restrita às janelas de exibição do filme, é maravilhoso ter essa visibilidade.

0: essa possibilidade de que as pessoas cheguem ao nosso trabalho através da trilha sonora distribuída isoladamente, né? Então, como consumidora de música e de filmes, eu também amo essa ideia de poder revisitar as camadas musicais que me chamaram a atenção ao assistir alguma obra audiovisual. É muito bacana.
1: Essa foi então Rita Zarte, autora da trilha sonora de Futuro Futuro, filme de Davi Preto. Rita fez a música do filme, atualmente em cartaz em Porto Alegre, em parceria com Carlos Ferreira. E essa trilha sonora já está disponível nas plataformas digitais. É dela que a gente vai ouvir agora mais alguns temas.

trilha da tela vai ficando por aqui. O programa teve na técnica Elton Noal. Produção e apresentação de Jaqueline Chala. Coordenação de programação de Adalberto Rodrigues e direção-geral de Beth Xavier. Nós voltamos no próximo sábado, ou se você está nos ouvindo pela Rádio MEC, a gente retorna na próxima quinta-feira a partir das 11 da noite. Deixamos vocês com mais uma das composições de Rita Zarte e Carlos Ferreira para o filme Futuro Futuro. Até mais!

0: Na trilha da tela.
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1: Valsa Morena, música e interpretação de Yamando Costa e Alessandro Penese.

0: Valsa Morena. Música e interpretação de Amando Costa e
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4: Olá, ouvinte Arte Clube. Começa agora o nosso giro pelas novidades do mundo das artes, com bate-papo com os artistas, dicas culturais e uma pesquisa musical feita com muito capricho para você. No programa de hoje, a gente vai conhecer a peça Tudo Preto, uma revista, em cartaz no CCBB do Rio. Ela resgata um texto de 1926, da Companhia Negra de Revistas, a primeira companhia negra de teatro registrada no país. Um século depois, a nova montagem revisita esse marco a partir de um olhar negro contemporâneo. No Clube do Vinil, vamos revisitar o disco Eternas Ondas, do Fagner, de 1980. Além da agenda cultural, o giro pelo mundo das artes e o melhor da MPB.
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4: No nosso próprio festival, a gente traz grandes performances ao vivo e monta nosso próprio line-up. Começamos com Caetano Veloso.

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0: Ivan Lins e Gilson Peranzetta com Dinorá, Dinorá. Antes, Raquel Reis, Brasa e Caetano Veloso, Billie Jean, no nosso Festival Arte Clube, trazendo aí grandes performances ao vivo da nossa MPB. Agora, 12:15.
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0: Hora da nossa conexão com a Rádio França Internacional e hoje vamos conhecer um festival que vai agitar a capital francesa com muito rock com destaque para a lendária banda The Cure.

0: capital francesa vive a sua semana mais roqueira do ano. O maior festival de música da região parisiense, o Rock en Seine, abriu na noite de quarta e cerca de 80 bandas sobem nos quatro palcos do evento até domingo. No line-up, uma seleção de peso: Nick Cave and the Bad Seeds, Franz Ferdinand, The Black Keys, Interpol, Deftones, Slowdive, Wet Leg, que a gente está ouvindo aí ao fundo, e cereja do bolo, The Cure, headliner dessa edição. A banda encerra aqui em Paris sua turnê de 2026 com um show que promete ser grandioso. Eu conversei nessa semana com o diretor do Rock en Seine, Mathieu Ducot, que nos explicou como foi elaborada a programação de uma das edições mais assumidamente roqueiras do festival desses últimos anos.
1: Foi uma escolha deliberada. Montamos a programação a partir das oportunidades que surgem com artistas e bandas em turnê que estão disponíveis nas datas do festival. Mas neste ano nos lançamos o desafio de criar uma programação mais ancorada na estética rock. E tivemos a sorte de conseguir reunir muitos artistas que adoramos. Alguns deles já passaram pelo Rock en Seine e marcaram a história do festival. Por isso, não hesitamos em dedicar um fim de semana inteiro ao rock para que todas as suas vertentes tenham espaço.
0: Em sua 23ª edição, o Rock en Seine conserva o formato adotado nos últimos 4 anos. Com os 2 primeiros dias dedicados a um público fã de pop e rap, com Lorde e Tyler, The Creator, no line-up. Mas nem só de grandes nomes vive um festival. O Rock en Seine segue firme e forte em sua iniciativa de promover pequenos artistas e bandas.
1: Para mim, festival é sinônimo de descoberta e de ousadia, tanto por parte dos programadores quanto do público, que pode conhecer artistas e bandas sobre os quais, às vezes, não sabe absolutamente nada. Na minha opinião, é isso que torna um festival interessante. E, de fato, todos os anos procuramos apresentar ao público artistas emergentes, nacionais e internacionais. É uma missão que assumimos há muito tempo.
0: A crítica de cinema franco-brasileira Letícia Lassi mora há 8 anos em Paris, mas irá pela primeira vez ao Rock en Seine, atraída por 4 grandes nomes do rock, como ela nos contou.
2: Vai ter Nick Cave and the Bad Seeds, e Black Keys, Franz Ferdinand e Wilco, que são 4 bandas que eu realmente gosto de escutar, que eu já tive no show do Wilco no Rio de Janeiro, mas vai ser a primeira vez que eu vou estar no show do Black Keys e do Franz Ferdinand, por exemplo. Então acho que esse dia vai ser especial por ter exatamente esses 3 grandes shows, 4, se eu incluir o Wilco,

que é uma banda menor e pouco conhecida, mas que eu quero apresentar para o meu marido que vai comigo. Acredito que eu vou realmente é para prestigiar as músicas que a gente já conhece, para cantar junto. Então é minha estreia no Rock em Cena e eu tenho boas expectativas, principalmente para o show de Franz Ferdinand. Eu espero que eles cantem as músicas do início dos anos 2000. E óbvio, Nick Cave, eu estou esperando a música da abertura do seriado de Peaky Blinders.

0: Nos circuitos dos festivais, o Rock and Cena é famoso por registrar momentos históricos, como a separação do Oasis. Antes de subir no palco do evento, em 2009, uma apresentação épica sob uma chuva torrencial de Arcade Fire no encerramento do festival em 2010, o acolhimento da Pira Olímpica de Paris 2024, ou a tentativa fracassada de políticos locais de cancelar o show do trio norte-irlandês Kneecap, que fez uma apresentação memorável em 2025. Matilde Coe já tem uma premonição do que marcará essa edição do Rock and Cena.
1: A presença do The Cure é para nós uma enorme satisfação. E para mim pessoalmente ainda mais, porque é uma banda que venero e que me acompanha desde a adolescência até hoje. Também sabemos que as oportunidades de vê-los no palco tendem a se tornar cada vez mais raras. Embora isso nunca tenha sido anunciado formalmente, é uma possibilidade que já transparece nas declarações de Robert Smith. Por isso acredito que será um momento muito especial. Ao longo da última turnê, o The Cure demonstrou que continua em plena forma e que Robert Smith segue sendo um cantor extraordinário no auge de suas capacidades.
0: The Cure sobe no palco principal do Rock and Cena na noite de domingo, encerrando essa edição do festival. Os ingressos para este dia estão esgotados há meses, mas o show, marcado para as 20h55 pelo horário local, poderá ser conferido ao vivo no canal France 4.

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1: No nosso festival, a gente traz uma seleção de grandes performances ao vivo da nossa MPB. E nessa sequência, Nico Rezende e Isabela Taviani.

E o Clube do Vinil de hoje traz um álbum clássico lançado em 1980. Naquela época, no final dos anos 70 e início dos 80, a gravadora CBS investia pesado na consolidação dos nomes do pessoal do Ceará e da música nordestina no eixo Rio-São Paulo. E foi nesse contexto que esse disco surgiu, projetando ainda mais a carreira de Raimundo Fagner. Fagner já soma mais de 45 anos de estrada e mais de 40 discos lançados. Sua paixão pela música começou ainda na infância. Aos 6 anos, ele venceu um concurso numa rádio local, cantando uma canção em homenagem ao Dia das Mães. Na adolescência, formou grupos vocais e instrumentais e passou a compor as próprias músicas. Em 68, venceu o 4º Festival de Música Popular do Ceará, com Nada Sou, parceria com Marcos Francisco. E ficou popular em 69, depois de aparecer em programas de auditório na TV Ceará. Fagner fez parte do Pessoal do Ceará, nome dado aos jovens artistas que despontaram nos anos 70 e deram um novo rumo à cena musical naquele momento. O grupo reunia nomes como Belchior, Fagner, Fausto Nilo, Ednardo, Roger Rogério, Tete, entre outros. E eram artistas ecléticos, entre eles havia filósofos, físicos, químicos, arquitetos, poetas, cantores e atores. Vamos ouvir a primeira faixa que separamos hoje, Eternas Ondas.

E essa foi Eternas Ondas, interpretada por Fagner, composição de Zé Ramalho. Uma curiosidade é que essa música foi composta originalmente para o Roberto Carlos, que achou a letra forte demais e a descartou. Em 1980, Fagner lançou justamente esse disco com produção de arranjadores renomados da MPB, combinando o canto dramático do artista com execuções bem refinadas. O álbum foi lançado inicialmente com o título homônimo, Raimundo Fagner, mas acabou ficando conhecido como Eternas Ondas. Hoje no Spotify você encontra essa versão com faixas extras adicionadas posteriormente. Os anos 80 foram um momento decisivo na carreira do Fagner. Ele já havia chegado à década consagrado pelo trabalho dos anos 70, mas foi depois disso que ele ampliou o público, fortaleceu a carreira internacional e na segunda metade da década se aproximou cada vez mais de um repertório romântico e popular. Mas esse álbum específico ainda está muito ligado à poesia e às raízes nordestinas do artista, reunindo participações de peso. É quase um encontro entre diferentes nordestes. Zé Ramalho, da Paraíba, Fagner, Fausto Nilo, Petrúcio Maia e Nonato Luiz, do Ceará, Patativa do Assaré, representando a poesia popular, Dominguinhos e Sivuca, trazendo outras tradições instrumentais nordestinas. E, ao mesmo tempo, entram nomes como Egberto Gismonti, Naná Vasconcelos, Lincoln Olivetti e até John Lennon e Yoko Ono. No disco, o Fagner incluiu a composição do casal Oh My Love. Isso mesmo, Fagner colocou John Lennon ao lado de Patativa do Assaré no mesmo disco. O álbum chegou à 29ª posição entre os 50 LPs mais vendidos em 1981. Para encerrar o Clube do Vinil de hoje, vamos ouvir Reisado, composição de Ferreirinha e Caio Silvio.

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1: Em 1926, estreava na cidade o espetáculo Tudo Preto, escrito e dirigido por De Chocolat, para a Companhia Negra de Revistas, a primeira companhia negra de teatro registrada no país. Um século depois, a nova montagem revisita esse marco a partir de um olhar negro contemporâneo. É a peça Tudo Preto, uma revista. A peça tem idealização, direção e dramaturgia de Maurício Lima e Tainá Longras, dupla que já havia sido premiada com o Prêmio Shell 2026, de melhor dramaturgia para o espetáculo 20. O texto original de 1926 acompanha Benedito e Patrício em busca do elenco da primeira companhia negra de revistas do Brasil, retratando com humor e crítica a vida urbana negra do Rio apenas 38 anos após a abolição. Em cena, um elenco de atores e cantores formados por Afroflor, B.A. Aiola, Juliane Cruz, Lucas Sampaio, Lux Negre e Nelly Coelho. A diretora e dramaturga Tainá Longras conta pra gente como a peça articula passado e presente, revisitando essa história e reforçando sua importância e atualidade.
2: Eu penso que essa articulação é feita muito a partir do nosso pensamento sobre o tempo, de que os tempos estão sobrepostos e tudo que aconteceu em 1926 está acontecendo aqui agora. Então, só pelo fato de que a gente revisita essa história hoje, se colocando artisticamente nessa revisitação, a gente já cria essa articulação entre passado e presente, né? Então, é sempre uma perspectiva, é sempre um a partir de. A gente olha para o passado a partir da nossa perspectiva, da nossa maneira de se articular esteticamente e politicamente. Então, acho que é dessa maneira que essa articulação aparece na peça.
1: Para o diretor e dramaturgo Maurício Lima, o encontro dos artistas de 2026 com o texto de 1926 provoca reflexões e novos olhares sobre questões daquela época e também contemporâneas.
3: Eu acho que o Tudo Preto, uma revista, que é o espetáculo que a gente está fazendo hoje, ele é em si a articulação temporal. O espetáculo nasce a partir do encontro de uma série de artistas negros de 2026, né? Eu, Tainá e uma série de outros, de outras parceiras e parceiros nossos que estão envolvidos na criação desse espetáculo, é o encontro desses artistas de 2026 com o texto de 1926, que é um texto que sobreviveu ao tempo, sobreviveu aos processos de apagamento da cultura negra e que por algum motivo foi preservado e está hoje disponível no Arquivo Nacional. Então, a peça nasce desse encontro. Então, acho que a maneira que o passado e o presente estão articulados na peça é nesse encontro. É a partir do encontro dessas ideias, né? Dessas ideias que estavam em movimento em 1926 com o que a gente está movendo agora. E aí, o espetáculo vai utilizando diversos dispositivos estéticos para mover essas ideias e fazer esse passado e presente dançarem juntos, às vezes preservando e colocando em cena coisas que exatamente como foram escritas, às vezes reescrevendo, às vezes escrevendo junto ou elaborando outras coisas a partir daquelas ideias. Enfim, uma série de experimentos que a gente faz em cena, mas o passado e o presente se dão a partir do encontro desses artistas com esse texto que sobreviveu ao tempo.
1: Em Tudo Preto, a releitura de hoje propõe questionar a centralidade histórica dada à Semana de Arte Moderna de 1922, reafirmando a Companhia Negra de Revistas como patrimônio cultural do país. A diretora e dramaturga Tainá Longras conta que esse é o ponto central da peça.
2: A semana

0: de arte moderna cria uma hegemonia sobre o imaginário do que foi o modernismo no Brasil, né? Então, a gente tem essa perspectiva a partir de um movimento artístico branco paulistano. E acho que a peça traz à tona essa discussão, não falando sobre a Semana de Arte Moderna, porque ela não vem ao caso para a gente, mas trazendo à tona esses movimentos artísticos negros dos anos 20, que são marcos do modernismo, que não são historicamente, não fazem parte, né, desse imaginário sobre o que é o modernismo, o que foi o modernismo no Brasil e de que maneira ele se constituiu, né, de que maneira ele se formou e com a contribuição de quem, né, que ele se forma no Brasil. Então, a gente traz à tona essa discussão à medida que a gente levanta esses movimentos, né, que a gente revisita esses movimentos.
1: Conversamos com diretores e dramaturgos Tainá Longras e Maurício Lima. Tudo Preto, uma revista. Fica em cartaz no Teatro 1 do CCBB do Rio, entre 31 de julho até 13 de setembro, com sessões de quarta a sábados às 7 da noite e domingos às 6.
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1: Nosso 3 em 1, três versões para a mesma canção. E hoje, Mentiras.

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1: Ouvimos aí Mentiras em três releituras, Adriana Calcanhoto, Emílio Santiago e Johnny Hooker. Agora faltam 9 para 1.
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1: O famoso quadro nas redes sociais, o Tá na História, ganha uma sala multimídia no Centro Cultural da Justiça Federal, no centro do Rio, com exibição de 40 vídeos sobre história e cultura carioca.
3: Quem gosta?

0: Esta de história do Rio de Janeiro e do Brasil ganha, a partir desta quinta-feira, mais um espaço de aprendizado. O CCJF, Centro Cultural Justiça Federal, no centro da capital fluminense, inaugura uma nova sala multimídia com exibição gratuita de vídeos do projeto Tá na História, iniciativa digital voltada para divulgação histórica. A nova sala reúne 40 vídeos entre os mais assistidos do projeto, que conta com mais de 3 mil em seu acervo, a maior parte deles criados para as redes sociais. O conteúdo é dividido em 4 blocos temáticos: segredos do Centro Histórico e Arquitetura, origens, ditados e expressões cariocas, mistérios, crimes e casos reais, e personagens marcantes e biografias. Fernanda Arouca, cofundadora do Tá na História, fala sobre a variedade das temáticas.
1: Os vídeos, eles mostram diferentes lados do Rio, desde a arquitetura e de histórias sobre o centro do Rio de Janeiro, até por expressões cariocas, casos reais, personagens marcantes. A pessoa pode ali assistir vídeos sobre confeitaria Colombo, onde surgiu a expressão que o cliente sempre tem a razão, a Lapa, o Vidigal, quem foi Madame Satã. Temos também histórias sobre os clubes cariocas de futebol.
0: A cofundadora fala ainda sobre a expectativa de visitação à nova sala.
1: A gente está super feliz. A história ganha uma casa dentro de uma instituição cultural tão importante que é o Centro Cultural Justiça Federal para a história da cidade, do nosso país. E a gente espera receber tanto quem já nos acompanha nas redes sociais, como também alcançar pessoas que estejam ali pela primeira vez e se interessem em saber mais sobre a nossa cidade.
0: A inauguração da sala também é acompanhada pela oficina de produção Tá na História, curso gratuito de 6 meses sobre a criação de conteúdo, voltado para pessoas em situação de vulnerabilidade social. A iniciativa faz parte ainda das comemorações de 10 anos do Tá na História e dos 25 anos do Centro Cultural Justiça Federal. O projeto Tá na História pode ser conhecido também pelo perfil no Instagram Tá na História e no site tanahistoria.com.br. Da Rádio Nacional no Rio de Janeiro, Carolina Pessoa.
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3: Na nossa seleção musical, hoje a gente traz o som do alagoano Nyron Igor, lançado pelo selo francês Far Out Recordings. O álbum Nyron Igor traz 10 faixas que revelam a versatilidade do músico alagoano como compositor, produtor e intérprete. Gravado em grande parte em seu home studio em Maceió e finalizado em São Paulo, com a colaboração de Bruno Berli e Batata Boy, o disco mistura jazz, hip-hop, música brasileira e elementos da cultura popular nordestina. Com participações de diversos artistas e compositores, o trabalho funciona como um diário de registros, combinando experimentação sonora, refinamento técnico e delicadeza poética. E a gente ouve agora Nyron Igor e Joana.

0: Nosso disco do dia, Nairon Igor, participação de Johanna, Me Vestir de Você.
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0: Os curta-metragens ganham dois festivais na cidade em setembro, na Caixa Cultural e no Centro Cultural da Justiça Federal. Quem conta mais é o criador do projeto Curta ou Curta, o Guilherme Whittaker.
2: Oi, pessoal do Arte Clube, da Rádio MEC. Meu nome é Guilherme Whittaker. Eu sou criador do site Curta ou Curta. E queria chamar, convidar todo mundo para dois eventos culturais que vão rolar na Cinelândia agora em setembro. E fazendo jus ao nome, são dois eventos audiovisuais. O primeiro é a mostra Curta no Almoço, que chega à sua 13ª edição na Caixa Cultural. Ele tem entrada franca, vai rolar de 1º a 25 de setembro e são três sessões por dia. A primeira meio-dia, depois meio-dia e 45 e a 1h30 da tarde. A mostra vai passar curtas de todo o Brasil, curtas que foram premiados ou exibidos em festivais no Brasil e no exterior. São curtas saborosos para você curtir antes do almoço chegar ou depois do almoço. É como uma deliciosa e saborosa sobremesa audiovisual. O outro evento é o Cineclube Curto Curta, que vai rolar no Centro Cultural Justiça Federal, com patrocínio da Rio Filme, através da Lei Aldir Blanc. O Cineclube Curto Curta vai estrear dia 18 de setembro, às 18h30, e depois segue até janeiro de 2027, mensalmente, e também sempre com entrada franca. Depois da sessão, no CCJF, o Cineclube vai fazer sempre um bate-papo com a direção dos filmes e a curadoria do evento. Mais informações no site curtocurta.com. Esperamos todos vocês lá para curtirem o Curta e valorizarem a nossa arte e a cultura do Brasil. Até lá!
0: E o projeto Guitarras do Norte reúne o conjunto Noites do Norte e cinco grandes nomes da guitarrada paraense: Mestre Curica, Mestre Solano, Félix Robato, Guitarradas das Manas e Tainá Correia, em uma série de shows pelos Sescs do Rio de Janeiro, celebrando a riqueza musical da Amazônia. As próximas apresentações do projeto Guitarras do Norte acontecem no dia 28 de agosto, às 6 horas, no Sesc Niterói, com participação do Mestre Solano. No dia 29, sábado, 4 da tarde, o convidado é Mestre Curica, no Sesc São João de Meriti. Encerrando a programação, Félix Robato e Tainá Correia sobem ao palco do Sesc Tijuca no dia 1º de setembro, às 7 da noite. Ingressos entre R$ 7,50 e R$ 15,00, com gratuidade para o público do programa Comprometimento e Gratuidade. Nosso programa de hoje vai ficando por aqui, lembrando que amanhã começa a propaganda eleitoral gratuita, então vamos ficar de fora da programação da Nacional por um tempo, e na MEC e na UFRJ-FM a gente começa um pouquinho mais tarde, logo depois do horário eleitoral gratuito ao 12h30. Muito obrigado pela companhia, até mais, valeu! 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
1: A gente entrou em estúdio e gravou, então, 7 faixas desse show e recebeu também um videoclipe da faixa Nanã, que é a faixa que abre o nosso disco, né?
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0: Navegares. Música e interpretação de Fernando Degg.
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3: Seja muito bem-vindo, seja muito bem-vinda. Vamos começando mais uma viagem com o Circular Brasil, por esse país gigante e conhecendo talentos de todos os tipos no universo da música instrumental. A gente hoje começa indo para a Bahia, nordeste do Brasil. Vamos conhecer melhor o trabalho de um violonista e compositor brasileiríssimo, chamado Nicanor Teixeira. Só que a obra dele vai ser representada e executada aqui no nosso programa por uma violonista uruguaia, a Maria Haro. Serão faixas do disco Fina Flor. Maria Haro interpreta Nicanor Teixeira. Na sequência, vamos para Minas Gerais, conferir um belo trabalho em duo de violão e flauta com o Tabajara Belo no violão e o Bruno Pimenta na flauta. Serão algumas faixas do disco Suíte Brasil. E para terminar, a gente parte para o Rio de Janeiro e vamos apreciar o trabalho do saxofonista e compositor Mário Seve, através de faixas do seu disco chamado Casa de Todo Mundo. É isso aí, mais um giro pelo Brasil. Tá pronto para nossa viagem? Ouvidos atentos e coração aberto. O Circular Brasil está no ar. Maria Haro é uruguaia e naturalizada brasileira desde 1989. Ela é uma talentosa violonista com uma formação sólida no segmento de violão clássico, na música erudita. Porém, abriu o leque, indo na raiz da música brasileira, na essência do violão brasileiro, para ser mais exato, fazendo um disco só com interpretações da obra do violonista baiano Nicanor Teixeira. Nicanor, por sua vez, é natural do município de Barra do Mendes, interior da Bahia, nordeste brasileiro. Ele tem um trabalho riquíssimo, que traz toda a beleza e aquela característica brejeira do violão nordestino e brasileiro. O trabalho ficou como um registro muito bonito. E como a maioria das faixas são mais curtinhas, né, a gente vai poder ouvir 5 delas aqui no Circular Brasil de hoje. São temas de violão solo. O disco se chama Fina Flor. Maria Haro interpreta Nicanor Teixeira. Vamos começar com 2 temas agora. São eles Olhos que Choram e, logo a seguir, Flor de Mandacaru.

Você está acompanhando o programa Circular Brasil, de música instrumental. E neste momento, estamos na Bahia, Nordeste brasileiro, apreciando a obra do violonista e compositor Nicanor Teixeira, interpretada por uma talentosa violonista uruguaia naturalizada brasileira, chamada Maria Haro. Nós acabamos de ouvir Flor de Mandacaru, e antes dela foi Olhos que Choram. A Maria gravou um disco inteirinho só com músicas do Nicanor. E olha, são muitas. Foram 35 faixas. Tem um detalhe que a maioria delas são temas curtinhos, né? Mas o legal é que esse trabalho traz uma amostra muito interessante do que é o violão brasileiro, as matrizes do violão brasileiro. O nome do disco é Fina Flor, Maria Haro interpreta Nicanor Teixeira. Vamos apreciar então agora mais três faixas desse álbum. Vem aí, Cateretê das Farinhas, e depois dela é Canção de Outono. E por último, Loucuras da Vicentina. Só para relembrar, essa é a violonista Maria Haro, interpretando a obra de Nicanor Teixeira. Som na caixa.

Essas são músicas do violonista e compositor baiano Nicanor Teixeira, interpretadas pela violonista Maria Haro, uma musicista uruguaia naturalizada brasileira já há um tempão. São faixas do disco Fina Flor. Maria Haro interpreta Nicanor Teixeira. Acabamos de ouvir três faixas desse disco. Essa que tocou agora se chama Loucuras da Vicentina. Antes dela foi Canção de Outono. E a primeira, Cateretê das Farinhas. E você está, neste momento, acompanhando o programa Circular Brasil de Música Instrumental. Nós fazemos uma viagem pelo país a cada programa, visitando talentos da nossa música instrumental. Neste momento, estamos em Barra do Mendes, interior da Bahia, Nordeste brasileiro, terra onde nasceu o Nicanor Teixeira. E agora é hora de arrumarmos nossas coisas e seguirmos viagem. Vamos para outro canto do país. E dessa vez a gente vai para Belo Horizonte, em Minas Gerais, sudeste do Brasil. Vamos visitar a música de um duo de violão e flauta, com Tabajara Belo e Bruno Pimenta. Tabajara Belo ao violão e Bruno Pimenta na flauta se uniram para fazer o disco Suíte Brasil, interpretando músicas de vários estilos e tendências, mas tudo muito dentro do universo da música brasileira. São várias releituras de clássicos da nossa música. E no programa Circular Brasil de hoje, vamos ter a oportunidade de ouvir quatro faixas desse disco. O Tabajara Belo já esteve presente aqui no nosso programa, mas através de um outro disco, só dele. Agora ele volta com outro trabalho, na parceria com o Bruno. A gente ouve agora releituras de Milagre dos Peixes, música do Milton Nascimento e Fernando Brant, e logo na sequência, Amor Proibido, de Cartola.

Essa é a dupla de mineiros Tabajara Belo, ao violão, e Bruno Pimenta, na flauta. Estamos ouvindo faixas de um disco dessa dupla chamado Suite Brasil. E você está acompanhando o programa Circular Brasil, de música instrumental. Estamos na segunda atração da nossa viagem de hoje, e neste momento a gente está em Minas Gerais, sudeste do Brasil. Nós acabamos de ouvir releituras de Amor Proibido, linda música originalmente cantada, de autoria de Cartola, e antes dela foi outro clássico da nossa canção brasileira, só que aqui, apresentada em versão instrumental, né? Milagre dos Peixes, música do Milton Nascimento e do Fernando Brant. E vamos para mais dois temas desse disco da dupla Tabajara Belo e Bruno Pimenta, chamado Suite Brasil. Vem aí, Naquele Tempo, tema de Pixinguinha e Benedito Lacerda, e logo depois Assanhado, de Jacob Tencourt, o Jacó do Bandolim.

Esse é o programa Circular Brasil, de música instrumental. Acabamos de ouvir Assanhado, música de Jacó do Bandolim. E antes dela foi Naquele Tempo, tema de autoria do Pixinguinha, em parceria com Benedito Lacerda. A gente teve a oportunidade de conhecer um pouco melhor o trabalho de dois músicos mineiros que se juntaram para fazer o disco Suíte Brasil, do qual nós ouvimos quatro faixas aqui no programa de hoje. Os músicos são o Tabajara Belo, ao violão, e o Bruno Pimenta, na flauta. E, mais uma vez, é hora de arrumarmos nossas coisas e partirmos para um outro estado, para o último destino da nossa viagem de hoje. A gente ainda continua no sudeste do Brasil. De Minas Gerais, vamos para o Rio de Janeiro. Conhecer mais de perto o trabalho do saxofonista e compositor carioca, Mário Seve. Mário Seve é flautista, saxofonista e compositor. Ele produziu um disco totalmente autoral, todas as faixas são dele, que leva o nome de Casa de Todo Mundo. E é através deste álbum, né, que nós vamos conhecer um pouco melhor o trabalho desse saxofonista e compositor carioca. O disco contou com uma quantidade enorme de convidados, inclusive várias faixas com letra. Mas no programa Circular Brasil de hoje, vamos ouvir apenas quatro faixas instrumentais. E a gente começa agora. Vem aí Samba no Pé, que além da banda de apoio, contou com a participação da dupla Zé da Velha no trombone e Silvério Pontes no trompete. E ainda contou com o Jorginho do Pandeiro, que não precisa nem dizer o que ele toca, né? Quer dizer, tocou aí nesse disco. Infelizmente, esse mestre, um grande percussionista do choro e do samba brasileiro, que pertenceu ao histórico grupo Época de Ouro, o Jorginho do Pandeiro, nos deixou não faz muito tempo. E outra música que se chama justamente Época de Ouro, né? A música seguinte, Época de Ouro, onde o Mário recebeu o Jorginho do Pandeiro mais uma vez como convidado. Como eu já havia falado, as músicas são de autoria do Mário Seve.

0: Esse é o som do flautista, saxofonista e compositor carioca Mário Seve. E você está acompanhando o programa Circular Brasil de Música Instrumental. O Mário é a nossa última atração de hoje. Estamos ouvindo faixas de um disco dele chamado Casa de Todo Mundo. A gente acabou de apreciar os temas Época de Ouro e antes dele foi Samba no Pé. E para fechar nossa edição de hoje, vamos ouvir mais duas faixas desse disco. Todos os temas são de autoria do Mário Seve. A gente ouve agora Fox Torto, que contou com a participação do Choro Club. E logo na sequência, Alice no Frevo, com o grupo Nó em Pingo d'Água.
1: Então, eu sou um ponte, né? Então...

0: Esse é o programa Circular Brasil de música instrumental. Essas foram as últimas músicas da nossa viagem de hoje. Hoje nós passamos pela Bahia, depois fomos a Minas Gerais e terminamos no Rio de Janeiro. Acabamos de ouvir o som do saxofonista e compositor carioca Mário Seve. No programa de hoje nós ouvimos quatro faixas de um disco dele chamado Casa de Todo Mundo. Quanto a essas duas que a gente acabou de ouvir, essa agora foi Alice no Frevo. E a que tocou antes dela se chama Fox Torto. Todas as músicas do disco são de autoria do Mário Seve. Nossa viagem vai terminando por aqui. Toda semana a gente se encontra nesse mesmo dia e horário e nessa mesma estação. Nos encontramos e vamos juntos, sempre numa viagem por esse Brasil sem fim, conhecendo talentos de todos os tipos e todos os estilos na nossa rica música instrumental brasileira. Muito obrigado pela sua companhia, pela enorme audiência que a gente está conquistando no programa. Muito obrigado mesmo, isso é muito importante para a gente e dá um gás enorme para fazer essa seleção primorosa aqui para você toda semana. Os trabalhos técnicos do programa são do Rafael Napoleão. Grande abraço e até o nosso próximo encontro.
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5: Horas e 3 minutos. 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
6: Primavera nos Apalaches, música de balé de Aaron Copland, Orquestra Filarmônica de Los Angeles, sob a regência de Zubin Mehta.

0: Primavera nos Apalaches, música de balé de Aaron Copland. Orquestra Filarmônica de Los Angeles, sob a regência de Zubin Mehta.
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0: Concerto para violino e orquestra, Opus 14, de Samuel Barber. Violino, Kyoko Takezawa. Orquestra Sinfônica St. Louis, regente Leonard Zlatkin.

0: Concerto para violino e orquestra, opus 14, de Samuel Barber. Violino, Kyoko Takezawa. Orquestra Sinfônica St. Louis, regente Leonard Slatkin.
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0: Medeia, suíte para a orquestra, opus 47, de Vincent Dandy. Orquestra Filarmônica de Württemberg, regente Gilles Nopre.

0: Medeia, suíte para a orquestra Opus 47 de Van Saint-Dandy, Orquestra Filarmônica de Württemberg, regente Gilles Nopre.
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Concerto para piano e orquestra número 3, de Heitor Villa-Lobos. Piano Cristina Ortiz. Orquestra Filarmônica Real, sob regência de Miguel Gomes Martínez.

0: Concerto para piano e orquestra número 3, de Heitor Villa-Lobos. Piano Cristina Ortiz. Orquestra Filarmônica Real, sob regência de Miguel Gomes Martínez.
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0: Sonata para clarineta de Leonard Bernstein. Orquestra Sinfônica de Londres, clarineta Richard Stoltzmann. Regente Eric Stern.

0: Sonata para clarineta de Leonard Bernstein, Orquestra Sinfônica de Londres, clarineta Richard Stoltzmann, regente Eric Stern.
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3: Não quero mais que o rei de Tiro venha apanhar meus pavões pro bem-amado. E nem marfim, nem preciosa lenha, nem flor azul, nem papião dourado. Não consinto que viole a minha brenha, carregando as riquezas do Eldorado. Não quero mais que o rei de Tiro venha apanhar meus pavões pro idolatrado. Pavões de Ofir não mais irão nos barcos para além da Hespéria e dos fenícios marcos. Se Salomão, o amado de Elohim, quer papagaio, araras e saguim, que os vá buscar no Surinã, nos charcos, e não nos campos de Tassimirim.
1: De Sossígenes Costa, A Zanga do Rei de Ofir, por Antônio Cícero. 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
1: Quatro horas e um minuto.
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3: Eu sou Tony Villani e esse é mais um Sala de Concerto, o nosso encontro com o melhor da música de câmara aqui pela Rádio MEC. E é com muita alegria, uma imensa alegria, que nós recebemos hoje os 15 integrantes da Camerata Laranjeiras. Sejam muito bem-vindos e, antes de tudo, muito obrigado por mais uma vez estar aqui conosco na Rádio MEC, na Sala de Concerto. A Camerata Laranjeiras teve o seu início pelos anos de 2013 e foi fundada por Caroline Rosalie Bruch, Thiago Cosmo e Kaya Fielberg Patterson. A Camerata Laranjeiras tem tido significativa atuação na cena cultural carioca nos últimos anos. A jovem orquestra promove formação e difusão cultural, atuando tanto em salas de concertos tradicionais, como também em espaços pouco visitados, como estações de metrô, feiras, escolas e onde mais forem convidados. Nesses mais de 10 anos de atuação, ela tornou-se uma instituição importante, tanto para os músicos quanto para o público, já contabilizando mais de 100 crianças e jovens de diferentes áreas sociais do Rio de Janeiro que já fizeram parte do projeto. Para o Sala de Concerto de hoje, eles nos oferecem um repertório com obras de compositores brasileiros e clássicos universais. Antes de conversar com vocês, eu já vou anunciar a primeira peça. Com a Camerata Laranjeiras, nós vamos ouvir Ressurreição, de Francisco Mário, a regência de Gabriel Vaian. Quando quiserem, por favor.

0: Tivemos então Ressurreição de Francisco Mário na interpretação da Camerata Laranjeiras. Hoje nós estamos recebendo nos nossos estúdios da Rádio MEC os 15 integrantes dessa camerata, representantes desse projeto que há mais de 10 anos promove integração social, formação e difusão musical. Eu já vou começar a conversar com nossos convidados. Eu começo por você, Gabriel Vaian. Você está à frente do projeto. Há quanto tempo, exatamente? E esse projeto envolve também profissionais de outros países, não é mesmo? Conta para nós de que forma esses profissionais estão atuando com vocês e se baseiam finalmente aqui com vocês no Brasil, no Rio de Janeiro, ou estão no exterior? Por favor.
1: Meu nome é Gabriel Vaian, sou violista da Camerata Laranjeiras. Estou à frente desse projeto lindo, junto com o Gibran Moraes, é meu parceiro também, cellista. A Camerata tem esses braços que vêm de fora, que começou dessa forma, né? Que começou com braços europeus e dois bracinhos brasileiros que moveram o mundo, que é o Thiago Cosmo, lá da Grota, a Caroline Rosalie Brosch, alemã, e a Kaya Petersen. Eles, de lá, eles sempre tentam estar ajudando desde a parte pedagógica também, com as visitas anuais, sempre que possível, e também estão ajudando na questão do repertório, de estar com a gente, da gente se sentir, porque o nosso grupo é totalmente formado por jovens e a decisão está na mão desses jovens. E a experiência conta muito deles para a gente também, então a gente aprende muito com eles e dá o nosso toque nervosinho dos jovens nessa coisa, dessa ansiedade boa que nós temos.
0: Eu diria não nervoso, eu diria vibrante que vocês têm, que é muito próprio dessa idade. Gabriel, a gente acabou de ouvir uma peça aqui de uma extrema beleza, eu diria até um pouco melancólica demais. Francisco Mário, você tem alguma referência de Francisco Mário? Quem é Francisco Mário?
1: Na verdade, esse compositor ele não é tão conhecido e para a gente foi até uma surpresa, porque nós tocamos na Academia da Petrobras e lá estava o filho dele. E a gente até se deixou em aberto da gente conhecer um pouco mais da história dele. A única coisa que a gente sabe mais a fundo é que ele é um compositor mineiro e quase ninguém toca, é uma obra maravilhosa e nos assusta ter tanta coisa boa que a gente não aproveita no nosso Brasil.
0: Então está na hora de trazer mais obras desse belíssimo compositor. Gabriel, inicialmente a sede de vocês era em Laranjeiras, aqui no Rio de Janeiro. Hoje vocês estão na Tijuca.
1: Isso, na verdade, não era bem uma sede, né? Foi a Camerata começou de uma forma muito natural, foi um encontro de final de semana entre esses amigos, né, norueguês, alemã e o brasileiro, que pensaram em chamar jovens para essa casa para passar um final de semana de intensivão de música, assim, com workshops. E a partir dali surgiram as primeiras oficinas, né, que aconteceram de 2 em 2 meses a partir disso, deu muito certo. Hoje temos esse grupo lindo aqui que está formado. E atualmente nós temos uma sede de ensaio que é no Centro de Referência da Música Carioca, Arthur da Távola, que o Rubens Curim abriu para a gente com maior coração, assim, recebe a gente lá. Foi a partir disso que a gente conseguiu fazer nossos ensaios semanais. Anteriormente, até a Escola Corcovado também apoiou a gente um bom tempo, cedendo espaço para nós termos nossos primeiros ensaios como um grupo fixo, porque as oficinas eram com grupos variados, eram vários jovens diferentes. E a partir depois que a gente viu que tinha como galgar coisas maiores, a gente preferiu manter um grupo.
0: Manutenção, um projeto dessa envergadura, dessa monta, isso requer apoio financeiro, com certeza. Como é que vocês conseguem esse apoio hoje?
1: Então, eu tenho muito orgulho de falar que nós sabemos que todos os grupos, tudo necessita de dinheiro, né? Mas nós ficamos um bom tempo, se não a maior parte da nossa história, sem receber nada, nenhum tipo de apoio. E nos últimos 5 anos, nós tivemos apoio da Hydro e a Aker Solutions, que são empresas norueguesas, que apoiaram a gente de 2019 a 2020.

0: 22. E atualmente nós temos a Débia Coisa, que está com a gente aí, realmente mantendo o nosso grupo de forma espontânea, que ela foi no ensaio, ficou encantada com a gente, ela falou: eu quero ajudar vocês. E ela propôs essa ajuda e está com a gente. E o mais legal é que, antes de qualquer coisa, o nosso passo mais importante na nossa carreira é sempre a música, a finalidade. O dinheiro é só um mecanismo da gente poder manter todo mundo bem.
1: Ela é uma mecenas do século XXI.
0: Com certeza, e uma pessoa de muita sensibilidade. E eu tenho mais um orgulho muito grande, que a Camerata nunca precisou dar tapa no ombro de ninguém, e a gente tem muito cuidado com isso. A gente tenta realmente ganhar respeito. E a gente está conseguindo, aos pouquinhos.
1: Além de tocar e encantar, vocês também têm masterclasses, aulas?
0: Então, na verdade, nós vamos nos inserindo, né? A Camerata, na verdade, ela vive de uma palavra que agora é moda, né? O networking, que é essa teia, né, de amizade que tem levantado nosso grupo. Tiveram pessoas maravilhosas como a Carla Rincon, muita gente boa, o Marcos Ribeiro, cellista, a Carla Rincon, violinista, que foram dando aula para os jovens de forma gratuita, apoiando a gente. Sammy Fuchs, da flauta, também ajudando a gente na época da Escola Corcovado. E nós vivemos disso. E não só nós, eu acho que todo mundo vive disso, de boas conexões, e as nossas são as mais puras possíveis.
1: Nós estamos abertos para apoios.
0: A nossa forma de apoio seria apresentações, contratando a gente. A gente não quer nada de mão beijada, não, a gente é totalmente contra isso. A gente só quer apoio para poder sobreviver de uma forma digna e fazer o melhor. Não só pelas salas de concerto, mas principalmente o nosso foco são as crianças.
1: Mais à frente a gente vai dar os nossos endereços para que isso aconteça. Mas Andréia Sula gostaria de falar alguma coisa também. Andréia é violinista do Camerata Laranjeiras. Andréia, por favor.
2: Olá, meu nome é Andréa Sula, eu toco violino na Camerata Laranjeiras e, bom, acho que eu vou falar um pouco da minha história com a música. Eu estava falando curiosamente, meu encanto pela música clássica veio através da Rádio MEC. Quando criança, indo para o médico, eu ouvia a rádio e aí acabou crescendo em mim esse amor pela música clássica. Então, vem daí e eu sou muito feliz em estar aqui. E a minha história começou assim. Daí depois eu comecei a ter aulas e tudo mais. Mas muito grata de estar aqui.
1: Não, somos nós que agradecemos, que é o nosso papel, finalmente, Andréia, é a difusão, não só a difusão da música de concerto, outros repertórios também fazem parte da nossa vida, mas elevar um público, como aconteceu com você e também com a baixista do grupo, que eu gostaria que você falasse como é que você começou a sua história com a música de concerto, que foi através da Rádio MEC também.
3: Meu nome é Milene, eu sou contrabaixista. Eu escutava muito a Rádio MEC, assim, indo para a escola. Quando a gente, nessa idade, a gente não tem muita internet no celular e não tem muita coisa que fazer também no celular. Então, eu botava o fone e eu escutava muito. E estar aqui hoje também é uma realização também, é um sonho. Ver aonde a gente pode chegar junto com esse grupo incrível que é a Camerata, que não só aqui, mas a Camerata também já me levou para lugares que eu também nunca imaginei chegar. E é muito gratificante estar aqui também.
1: Eu vou corrigir você, se você me permite. Vocês não vão chegar, vocês já chegaram.
3: É verdade,
1: Parabéns a todos.
3: a gente já chegou.
1: Gabriel, eu volto para você. O repertório que vocês têm hoje conosco aqui traz expoentes não só brasileiros, como Cláudio Santoro, que nós vamos ouvir a seguir, junto a clássicos universais, como Johann Sebastian Bach, por exemplo. Esse ecletismo, eu diria assim, como é que você vê essa história? É uma facilidade de fruição do ouvinte? É trazer uma nova plateia, um novo ouvinte?
0: Na verdade, nós acreditamos que tudo na vida são transições, né? E nós precisamos cuidar com muito carinho dessas transições. Baile é o pai da música para gente. E é muito importante ele estar vivo entre a gente, como todos os compositores. Na verdade, tem espaço para todo mundo. Mas a gente também tem que conquistar o novo público. E o novo público está mais ligado às músicas atuais, né? A gente costuma brincar nos nossos concertos didáticos a geração TikTok, que para a gente é importante, se não a mais importante, porque o nosso grupo está preocupado em conquistar esses jovens para eles acreditarem que realmente a música de concerto não é pagação de mico, como os pequenininhos falam às vezes. É, não, esse instrumento, violino, violoncelo,

0: Viola, contrabaixo tem que ficar numa sala de concerto. Não, eles são mecanismos de fazer arte. E a gente acredita nisso. E através do repertório a gente consegue estar atendendo a todo mundo vindo para nossa
1: Que
0: redoma.
1: bom que você existe, que vocês existem, para acabar com esse estigma que um instrumento de cordas que nós temos aqui hoje, por exemplo, a viola, o violoncelo, o baixo, não fazem parte simplesmente de uma sala de concerto. Ele é público, como sempre. Vamos à próxima peça de Cláudio Santório. Nós vamos ouvir Ponteio, quando quiserem, por favor.

0: Este é o Sala de Concerto pela MEC FM, hoje recebendo em nossos estúdios os 15 integrantes da Camerata Laranjeiras e com eles nós tivemos Ponteio de Cláudio Santoro. Nós teremos na sequência um dos concertos de Brandemburgo de Johann Sebastian Bach. O título original desses concertos era, em francês, o título Six Concerts avec plusieurs instruments, que são seis concertos com muitos instrumentos. Eu vou aproveitar o momento e eu queria que vocês se apresentassem um a um e a sua função na orquestra. Começamos com você, Gabriel.
1: Então, eu sou violista da orquestra, tão mais integrante como todos.
2: Meu nome é Adriel Kels, sou violinista, sou o Spala da Camerata Laranjeiras e estou aqui há 5 anos.
3: Meu nome é Isabelle Ferreira, eu tenho 24 anos, sou violinista da Camerata e entrei no começo desse ano.
4: Meu nome é Eric Queco, toco violino aqui na Camerata e estou no projeto há 5 anos.
5: Meu nome é Vitor Luiz, tenho 18 anos, sou violinista da Camerata e estou no projeto há 5 anos, quase 6, e é um prazer estar na Rádio MEC.
6: Olá, meu nome é Rodrigo Moreira, tenho 24 anos, estou há 6 anos na Camerata Laranjeiras e sou violinista.
7: Olá, meu nome é Andréa Sula, eu tenho 21 anos, toco violino na Camerata Laranjeiras. Tem 6 anos e é um prazer estar aqui na Rádio MEC.
8: Meu nome é Albert Duarte, estou fazendo 27 anos hoje, sou violinista há 6 anos aqui na Camerata Laranjeiras e é um prazer enorme ter esse presente aqui, estar com vocês todos aqui hoje.
9: Olá, me chamo Alan Victor, tenho 20 anos, sou violista da Camerata Laranjeiras e entrei há 1 mês, eu sou bem recente no projeto.
10: Olá, meu nome é Miguel Vasconcelos, estou na Camerata tem mais ou menos 5 para 6 anos, sou violista, tenho 19 anos.
11: Olá, meu nome é Milene Rocha, sou contrabaixista da Camerata, tenho 21 anos e eu estou no grupo há 2 anos, é um prazer estar aqui na Rádio MEC.
12: Meu nome é Stephanie Alves, eu tenho 22 anos, sou violoncelista da Camerata Laranjeiras e estou com esse grupo maravilhoso desde o início do ano.
13: Olá, meu nome é Kelvin Kelso. Sou violoncelista da Camerata Laranjeiras, faço parte dessa orquestra aqui já faz 7 anos e é um enorme prazer estar aqui com todos vocês, juntamente do meu irmão, tocando ao lado dele, aqui nessa grande rádio, onde tenho escutado durante toda a minha vida, desde quando cresci de pequenininho, nas viagens de família de carro.
14: Olá, eu sou Gibran Moraes, violoncelista da Camerata Laranjeiras e também faço produção geral aqui com o Gabriel Vailan. E é um prazer muito grande ter a Camerata Laranjeiras aqui na Rádio MEC. A gente já conquistou tantos lugares no Rio de Janeiro e aqui na Rádio MEC está sendo gratificante. Muito obrigado pelo espaço.
0: Muito obrigado a todos vocês. Olha, é impressionante a disposição, não só física, imagina, todos os jovenzinhos, e a disposição, a disponibilidade que vocês têm para a vida e para nós da Rádio MEC, a gente se sente muito orgulhoso de ter vocês aqui. Vamos à próxima peça, que é de Johann Sebastian Bach, como eu já havia anunciado. O Concerto de Brandemburgo, o número 3. Mas antes, abri um parênteses que eu acho que vale a pena. Bach compôs 6 concertos de Brandemburgo, a gente conhece isso. Todos eles foram dedicados a instrumentos de sopro e ao cravo, logicamente, que é uma marca registrada do Johann Sebastian Bach. Mas esse, especificamente, o número 3, ele já mostra o desejo, uma transposição já para o classicismo. E ele é composto para instrumentos de cordas, como nós temos aqui. Gabriel, você queria complementar também?
1: A gente utiliza dessa peça muito em concertos didáticos, porque o Bach, de forma genial, ele dividiu as vozes entre 2 instrumentos e dentro 2 naipes também. Ou seja, dá para perceber o timbre um pouquinho de cada um. Então, a gente acha muito bacana sempre estar levando para as crianças essa coisa para poder desmistificar essa coisa de achar que todos são violinos, que é muito engraçado quando a gente chega na escola, a primeira coisa que eles olham o contrabaixo e falam, nossa, que violino grande! Mas não chega a ser um grande violino. Mas temos grandes violinistas, violistas, cellistas e contrabaixistas no nosso grupo e a gente gosta sempre de

0: evidenciar o timbre de cada instrumento, a tessitura, muito importante.
1: Vamos então, Concerto de Brandemburgo, número 3, de Johann Sebastian Bach, com a Camerata Laranjeiras.

Eu sou o Sala de Concerto, hoje recebendo em nossos estúdios os 15 integrantes desse tão especial projeto, a Camerata Laranjeiras. Eu volto a falar agora com o nosso querido Gabriel Vailan. Gabriel, como é que

0: Você coloca a peça que nós vamos ouvir a seguir, que é a Serenata para Cordas em Mi Menor, de Elgar.
1: Então, como todos os compositores na época, né, nós nos inspiramos em outras pessoas também. E a escolha do nosso repertório está muito ligada ao que hoje nós temos a facilidade, que é o YouTube, né? Nós vamos à sala de concerto assistir Berlim Filarmonia de casa. Eu, principalmente, moro em Vila Isabel, posso assistir Sinfônica de Berlim. Isso faz com que a gente tenha acesso a esses compositores fantásticos e grupos muito bons tocando isso. E nós queremos ser esses grupos referência, como são principalmente os da Europa. E como o nosso grupo foi fundado por uma norueguesa e uma alemã também, parte do grupo, a gente sempre está buscando coisas da Europa para poder fazer parte do nosso repertório. Mas sendo bem honesto e modéstia à parte, a melhor música do mundo é a brasileira. Mas o Elgar também teve muita felicidade na escrita dessa serenata para cordas.
0: Ele teve felicidade, sim, na serenata para cordas, mas ele não foi muito feliz no princípio. Numa Grã-Bretanha absolutamente protestante ou protestantista, e ele, como católico, ele era olhado com narizes altos e olhares de sobrancelha lá para cima, devido à sua religião. E, além do mais, Elgar não teve uma educação formal clássica, ele era um autodidata. Logicamente, uma sociedade tão conservadora não olhava esse indivíduo. E ele consegue fazer coisas absolutamente deslumbrantes. Ele alcança sua maioridade musical com, quem não conhece, Variações Enigma e, finalmente, Pompa e Circunstância, que todo mundo conhece, que é uma coisa absolutamente encantadora. E a serenata veio a coroar essa grandiosidade de Edward Elgar. Você queria complementar também a respeito, não queria? Ou só tocar. Então vamos à Serenata com a Cabirata Laranjeiras, de Elgar, os movimentos Allegro Piacevole, Larghetto e Allegretto. Vamos lá, então, quando quiserem.

0: Acabamos de ouvir, então, os três movimentos, Allegro, Piacevole, Larghetto e Allegretto da Serenata para Cordas em Mi menor, de Eduard Elgert, a interpretação dos nossos convidados de hoje, a Camerata Laranjeiras. Nós estamos caminhando para o final do programa e eu me encaminho a Vailan. Vamos passar para os nossos ouvintes, para nós também, como encontrar vocês e como alcançar chegar até as vossas gravações, por favor.
1: Então, primeiramente agradecer por essa tarde maravilhosa aqui com vocês na Rádio MEC. Para chegar até nós é bem simples hoje em dia. Creio que vai ser mais fácil ainda, daqui a pouco a gente vai entrar para o TikTok aí, se tudo der certo. Mas temos Instagram, né? Facebook, @cameratalaranjeiras. Através de lá pode ter contato com a gente, eu acho que é o contato mais simples hoje em dia. Eu acho mais fácil do que pombo-correio, né? E o nosso futuro. Tem muitas interrogações, mas são interrogações boas, né? Porque quando a gente estabelece um limite, a gente fica muito preso a determinadas coisas e a gente sempre gosta de ir desenvolvendo e conforme as coisas vão acontecendo, a gente estando preparado, a oportunidade aparecendo, a gente abraça. Nós somos contrapadrões. Nós só queremos o nosso espaço, é claro, e nós acreditamos que com o desenvolvimento do grupo, como vocês puderam ver hoje, isso é uma amostra de 10 anos de trabalho. E a gente nunca imaginou, sendo bem honesto, que chegaríamos.

0: tal ponto, até mesmo modéstia à parte, é motivo de muito orgulho saber que são jovens que estão fazendo.
1: A sensação, eu posso complementar para você, sensação de dever cumprido, mas que tem muita estrada pela frente e queira vocês todos saberem, a Rádio MEC sempre à disposição e de portas escancaradas, não abertas para vocês, sempre. Queremos agradecer à Camerata Laranjeiras por esse belíssimo recital e esse é o Sala de Concerto. Agradecemos aos nossos ouvintes que nos acompanham pelo rádio, pela internet e nas demais plataformas. Continuem conosco em nossa programação. Esse Sala de Concerto de hoje teve trabalhos técnicos de Rafael Espíndola e Rafael Napoleão, coordenação de Felipe Chagas, sonoplastias de Silas Mendes e apresentação de Tony Villani, produção Adriana Ribeiro. Até o próximo Sala de Concerto. Nós vamos encerrar então o Sala de Concerto de hoje ouvindo Wave de Tom Jobim, na sequência Wave Keys de Vulva Vulture, quando quiserem, por favor.

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1: 1905. Aqui a gente vai encontrar um grande mapeamento da presença e atuação do Choro em todas as regiões do Brasil. E é interessante destacar que o Choro influencia não só a música carioca, principalmente, mas também outros gêneros, como, por exemplo, o frevo, o baião, o xote nordestino. E, em contrapartida, recebe importantes contribuições da cultura de cada região brasileira, criando assim sotaques diversos. Vamos falar agora do Heitor Catumbi. Nasceu no Rio de Janeiro em 1895, batizado Heitor Leite Sodré. Ele herdou o nome artístico do padrinho, o violonista Manduca do Catumbi, que foi o professor de cavaquinho do Heitor Catumbi. Atua profissionalmente não só como cavaquinista, mas também como violonista, ao mesmo tempo em que era oficial de justiça. Aliás, muito comum naquela época os chorões terem um segundo emprego, não conseguiam viver só de música, né? Além disso, o Heitor teve músicas gravadas pela Carmen Miranda e pelo Moreira da Silva. Moreira, aliás, foi parceiro dele. Vamos apresentar agora o choro Paciência, que é um choro feito originalmente só para violão e que agora a gente vai ouvir executado por um regional. E na sequência, o maxixe O Rodolfo é Faz Tudo, que foi dedicado ao pai da cantora, da saudosa cantora Zezé Gonzaga.

Ouvimos do Heitor Catumbi o choro intitulado Paciência e, na sequência, o maxixe O Rodolfo é Faz Tudo. Vou passar agora para um pouco da obra do compositor Francisco Gurgulino de Souza, compositor de xotes e valsas. Provavelmente viveu no Rio de Janeiro entre 1870 e 1930. Suas músicas foram transcritas pelo flautista Frederico de Jesus e teve apenas uma música editada pela Casa Vieira Machado, Xotes Juvenil, que vamos ouvir agora. Na sequência, um outro xote com o nome de Delírios.

Ouvimos de Francisco Gurgulino de Souza dois shots, o primeiro com o nome de Juvenil e depois Delírios. O programa de choro de hoje está fazendo a apresentação do quinto programa de uma série de programas sobre a caixa de discos, de CDs da Acari Records, chamada Choro Carioca, Música do Brasil. Foram 132 músicas de 74 compositores, todos nascidos até 1905. É o caso agora do Heitor Villa-Lobos, super conhecido, que nasceu em 1887. E é claro, o Villa-Lobos dispensa apresentação, né? Eu gostaria apenas de acrescentar que Villa-Lobos era frequentador assíduo das rodas de choro e que o choro foi fundamental para a sua vida e norteou toda a sua obra. Prova disso é que ele compôs uma série chamada Choros, formando um conjunto de 13 peças de concerto e um choro para violão, o choro número 1, que ele dedicou ao Ernesto Nazaré, um grande compositor de choro também. A gente vai ouvir do Villa-Lobos a valsa Tristorosa. Na sequência, um maxixe do J. Claudino, chamado Angelina dos Santos. Curiosamente, esse maxixe foi encontrado em cadernos de vários pesquisadores, o que prova que era uma música muito conhecida e muito tocada nas rodas de choro.

Ouvimos Vila Lobos, a valsa Tristorosa e, na sequência, o maxixe de J. Claudino, intitulado Angelina dos Santos. Vou passar agora para a obra do J. Ferreira Torres, pianista negro, nascido no Rio de Janeiro em 1874, no bairro do Catumbi, autor de mais de 70 músicas. Infelizmente, nem todas as obras do J. Ferreira Torres ficaram conhecidas ou mesmo foram encontradas. O que se sabe, além disso, é que o J. Ferreira Torres trabalhou como funcionário da Prefeitura do Rio de Janeiro e faleceu em 1932. A gente ouve agora dele a polca Flamejante. Na sequência, uma quadrilha com 5 movimentos, intitulada Misteriosa, de autoria de João da Costa Aguiar. Aliás, tão misteriosa quanto esta quadrilha é a vida desse compositor, que muito pouco se sabe. Especula-se que ele tenha vivido no Rio de Janeiro entre 1870 e 1930, aproximadamente. Essa quadrilha foi encontrada no caderno de partituras do chorão Alfredo da Rocha Viana, pai do Pixinguinha.

Ouvimos de J. Ferreira Torres a polca Flamejante. Na sequência, a quadrilha intitulada Misteriosa, de João da Costa Aguiar. Passamos agora para a obra do flautista e compositor João Francisco de Almeida. Merece destaque que o João Francisco teve como parceiro o poeta Catulo da Paixão Cearense. Seu maior sucesso foi a valsa Albertina, cujo título foi modificado para Dor Constante. Acredita-se que o João Francisco fosse frequentador das rodas de choro. Muitas das suas composições foram encontradas nos principais cadernos de copistas daquela época, né? A gente ouve agora um choro chamado Flaustina, do João Francisco de Almeida, e na sequência Geni, uma polca.

Ouvimos do João Francisco de Almeida o choro Flaustina e logo em seguida Geni. A gente passa agora para a obra do João Pernambuco, também um compositor super conhecido, nasceu na cidade de Pernambuco.

Pernambucano de Jatobá, batizado João Teixeira Guimarães, nasceu em 1883, mudou-se para o Rio de Janeiro quando tinha 20 anos de idade, levando na bagagem seu violão e um grande conhecimento da cultura musical nordestina. Essa cultura foi adquirida com os violeiros e cantadores das feiras populares que o João Pernambuco frequentava. Já no Rio de Janeiro, então capital da República, ele frequentava as mesmas rodas de choro do Pixinguinha, Donga, Sátiro Bilhar, Catulo da Paixão Cearense, entre outros. Ele foi amigo do Villa-Lobos e autor de uma obra incrível, especialmente voltada para o violão. Uma das mais famosas, aliás, em parceria com Catulo da Paixão Cearense, foi a canção Luar do Sertão, baseada num tema folclórico. A gente ouve aqui o choro Caminho do Sertão.

0: Ouvimos do João Pernambuco o choro Caminho do Sertão. Vamos apresentar agora um outro trecho da entrevista que eu fiz aqui com a pesquisadora responsável por essa belíssima caixa, Choro Carioca, Música do Brasil. Ana, minha grande curiosidade é sobre as fontes primárias da sua pesquisa. Eu sei que uma das fontes principais dessa pesquisa são cadernos particulares, cadernos de partitura que vários músicos deixaram para seus familiares. Com quem ficou esse acervo? Os cadernos permanecem para os familiares? Foram doados a algum museu?
1: É, o Museu da Imagem e do Som, hoje em dia, tem um acervo do Jacó do Bandolim. O Jacó do Bandolim era um pesquisador voraz, né? Assim, ele tinha essa missão de preservar esse material. Então, recentemente, a gente descobriu 35 cadernos de choro que, segundo consta, assim, pertenceram ao Alexandre Gonçalves Pinto, né, o autor do livro Choro, O Animal. É. Então, é uma preciosidade. Assim, eu tive o imenso prazer de fazer a digitalização desse material. Assim, fiz

0: Instituto Jacó do Bandolim e a gente, dentro em breve, vai estar fazendo assim uma solenidade, assim, uma coisa aberta ao público para isso, né, se tornar público, né, as pessoas tomarem conhecimento de que isso aconteceu e que está disponível aí para os pesquisadores, né? Então, foram 1.300 partituras que foram escaneadas desses cadernos que eram passados de geração em geração mesmo. Assim, quem era amante do choro, quem frequentava as rodas, ia colecionando aquilo e guardava como um tesouro. Então, isso foi entregue para o Jacó. A gente teve contato com a família do Alexandre Gonçalves Pinto, e a neta dele disse que o Jacó frequentava e tal, e que foi desejo do animal, né, de que fosse entregue para o Jacó esse
1: E
0: material.
1: tá no Museu Alemão de Som.
0: Tá lá. Então,
1: Interessantíssimo.
0: são 35 cadernos. Certamente tem muitos outros, né?
1: É, eles estão incluídos nessas 8.000 músicas que vocês pesquisaram?
0: Não, porque foram encontrados depois. Assim, muitas músicas
1: Tem só.
0: coincidem, né? São as mesmas porque eram os sucessos da época, né? Mas a gente, assim, não tem fim. A gente está sempre encontrando coisa nova. O primeiro caderno é de 1887
1: Poxa
0: e
1: vida.
0: o 35º é da década de 60.
1: Ouvimos mais um trecho da entrevista que eu fiz com a pesquisadora Ana Paz, uma das responsáveis por essa belíssima caixa Choro Carioca, Música do Brasil. Muito obrigado, Ana. O programa Roda de Choro de hoje fica por aqui. Hoje fizemos o quinto programa de uma série de programas sobre a caixa de choro, titulada Choro Carioca, Música do Brasil. Espero que você tenha gostado. A série continua no São Gilberto. Aceite meu forte abraço e até o próximo programa.
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3: 6:01.
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Olá, ouvintes. Eu sou Teca Lima e já está no ar o Brasis, com as múltiplas representações da nossa cultura. Hoje eu vou abrir a seleção com o grupo Cantadeira em uma faixa do seu primeiro CD, Um Canto de Cá. O trabalho tem por base o universo da música regional e folclórica, e a pesquisa de repertório se deu a partir das experiências de escuta de seus integrantes. São sambas de roda, coco, embolada, maracatu, ciranda, maxixe e jongo de diversos cenários brasileiros. Temas de domínio público menos difundidos, descobertos em alguns poucos registros fonográficos e em partituras. O desejo do grupo é o de valorizar e preservar este patrimônio imaterial do nosso país. Com o Cantadeira, vamos ouvir Mandei Cortar Capim.

0: Renata Rosa, dela mesma, Me Leva. Antes, com o samba de coco Raízes de Arco Verde, tivemos Godê Pavão, de Irã Calixto. E de domínio público, Mandei Cortar Capim, com o grupo Cantadeira.
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0: Seguimos com a cantora e compositora paulista de Santa Rosa do Viterbo, Simone Guimarães, em uma parceria sua com o músico Yuri Popoff. Sertão das Águas 2.

0: com Celso Viáfora, Quando Foi, que é dele e de Vicente Barreto. Antes nós ouvimos o violonista Zezo Ribeiro, com a participação do Dori Caymmi em Rio das Pedras, do Zezo Ribeiro. Abrindo o bloco, Simone Guimarães com Sertão das Águas 2, dela e de Yuri Popoff.
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0: Agora eu trago mais um violonista, o Márcio Freitas, em Tocaia.

0: Com o grupo Mineiro Cobra Coral, Casa Aberta, de Flávio Henrique e Chico Amaral. Antes, com Daniel Viana e Clarice Espíndola, tivemos Brasas, Sonhos e Margaridas, de Daniel Viana. Abrindo o bloco, Márcio Freitas, de sua autoria, Tocaia.
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0: E agora em Brasis, os cearenses Belchior e Fagner em Água Pé, gravação de 1979. Capim.

0: Ouvimos com de Freitas o alumioso Caririzeiro, de sua autoria. Antes com Gilberto Gil, dele mesmo, O Amor Daqui de Casa. E abrindo o bloco, Belchior e Fagner em Aguapé, do Belchior.
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0: Todos cantam a sua terra. E agora, cantando o Maranhão, um de seus filhos ilustres, Tião Carvalho. A composição é do conterrâneo e também ilustre João do Vale.

0: Fechando o Brasil de hoje, Edivaldo Santana com Jataí, dele mesmo. Antes, com João do Vale, nós ouvimos dele de Luiz Vieira, Na Asa do Vento. E com Tião Carvalho, de João do Vale e Julinho do Acordeon, Todos Cantam a Sua Terra. Obrigada pela audiência, um grande beijo e até lá.
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1: Bom dia, minha gente. Estamos chegando com a ginástica. Prestem bastante atenção. Quando você estiver gripado, debilitado, não se sentindo muito bem, não faz a ginástica. Melhor o descanso, às vezes, do que forçar a barra. Vamos lá de hoje, ó. É um trabalhinho mais aeróbico. Caminhando firme, aproveitando o seu espaço. Quem não tem espaço, caminha no mesmo lugar, mas não pode ficar parado. Vou forçar você um pouquinho na parte aeróbica hoje. Caminhando firme, movimentando os braços e com disposição. Vamos embora, gente. Não se esqueça que junto com você tem várias pessoas fazendo ginástica nesse mesmo horário, formando a turma dos radioginastas. Correndo agora. Correndo, pega o ar pelo nariz, solta pela boca, de forma bem natural. O próprio organismo vai regular isso aí, esse ritmo. Aproveita o espaço, cuidado para não tropeçar em nada. Caminhando firme, não perde o ritmo, caminhando forte. Vou alternar caminhada, corrida e saltito, sim. Ora, estamos caminhando. Sustenta a caminhada, movimenta os braços. Atenção. Parou. Saltitando. Levando uma perna para frente e outra para trás. Vamos embora, alternando as pernas. Saltitando. Olha para frente. Vamos, gente, sustenta. Forçar um pouco aí a sua respiração hoje. Mais um pouco. Isso, tá bonito. Ok, parou o saltitamento, correndo agora. Sempre aproveitando o espaço. Quem não tem, é no mesmo lugar. Você pode pegar o seu radinho, botar um fone de ouvido e fazer na praça o exercício. E aí depois aproveita para continuar um pouco mais. O importante é não ficar parado. Estamos correndo, prestando atenção na respiração. E correndo. Caminhando agora, mas não deixa o ritmo da caminhada cair muito. Caminhando forte.

0: caminhada é sempre um pouco mais curta do que os outros. Só para dar uma recuperada. Vambora. Ainda estamos caminhando. Atenção. Saltitando com as pernas unidas para um lado e para o outro. Pernas unidas. Saltita para um lado e para o outro. Sempre amortecendo a queda e não precisa sair demais do chão. Olha para frente, olha aí. Se olhar para o chão, às vezes desequilibra. Sustenta o saltito. De um lado para o outro, com as pernas unidas. Mais um pouco. Atenção, correndo. Correndo, vambora, gente. Não deixa o ritmo cair. Ginástica tem que ter disposição. De segunda a sexta aqui na MEC, a M800. Só aqui. Mais um pouco de corrida. Vamos lá, vamos um pouco mais. Sustenta. Sustenta. Tira o pé do chão, não arrasta. Isso, eleva mais.
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2: Olá, você está sintonizado na Rede Nacional de Comunicação Pública. Estamos chegando com o Rádio Sociedade, a sua revista diária de educação e cultura. Eu sou Felipe Rangel e trago o programa com os destaques desta sexta-feira, 28 de agosto de 2026. A série Rádio Nacional, 90 anos em 90 histórias, traz as radionovelas inspiradas na realidade. No podcast Vidibula, entenda a ciência, que usa música como tratamento para neurodivergência. Tudo isso em menos de 30 minutos, aqui no Rádio Sociedade.
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2: 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Vamos começar? Vem aí a série 90 anos em 90 histórias. Conheça radionovelas da Nacional inspiradas na realidade.
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4: Os fatos e personagens desta história são fictícios. Qualquer semelhança com casos ou pessoas reais terá sido coincidência.

0: Carreteiros de Hélio de Soveral, capaz de prender até hoje a atenção de diversas gerações de ouvintes, bebia de uma realidade bem brasileira, ou até carioca.
1: A edição do Jornal à Noite, de 24 de outubro de 1957, anuncia a nova atração, que terá sua estreia nos próximos dias, nas noites da Nacional. E afirma que Soveral tem uma experiência de 21 anos escrevendo conteúdos policiais. Diz a reportagem que o precoce escritor, aos 14, já havia ganhado um prêmio em um concurso de contos. E em passagens por outras emissoras, já tinha experimentado o suspense e o mistério.
2: Hélio de Soveral dotou o seu teatro de mistério de características únicas. Por exemplo, a ação se passa no Rio de Janeiro, com ruas, praças, avenidas, linhas de ônibus, sempre muito familiares para os ouvintes.
0: Este é o radialista e pesquisador Roberto Salvador. A ambientação e alguns personagens típicos da realidade do Rio de Janeiro faz com que alguns episódios sejam associados a situações reais, como assaltos emblemáticos.
3: Alô, alô, atenção, patrulheiros. Depressa para a rua 1º de março. Assalto a uma confeitaria. Um ladrão mascarado alvejou o gerente da loja. Alô, alô, todos os carros. Procure um homem alto, magro, vestido de azul marinho. Deve se encontrar nas proximidades da rua 1º de março. Foi visto pela última vez no meio do povo em frente à confeitaria que acabou de assaltar. Alô, alô, todos os carros. Cuidado! Esse homem representa perigo de vida.
1: Ou ao universo, ao mesmo tempo boêmio e vulnerável a crimes passionais da zona sul da cidade.
4: Eu gostaria que me dissesse tudo quanto sabe.
5: Bem, as coisas começaram a acontecer há 3 meses, numa noite de sábado. Eram 2 vigilantes da polícia militar, quando faziam sua ronda pela praia de Copacabana, ali pela altura do posto 7. Encontraram uma mulher morta na areia.
0: Teatro de Mistério foi a produção dramática que mais tempo esteve no ar na Nacional, por mais de 3 décadas. Embora nenhuma produção fosse declaradamente baseada em fatos reais, as radionovelas e séries, cada uma ao estilo e tema do seu escritor, espelhava conflitos sociais, morais e políticos da época, como já te contamos nos episódios anteriores.
6: No norte deste nosso maravilhoso Brasil, existem também heróis que enfrentam 1000 obstáculos e perigos. À luz amarelada da lamparina presa à testa por uma fita de lata, a poronga, são tragados pela escuridão da Mata Virgem. Vão buscar o leite das árvores sangradas, que será transformado em ouro.
1: Coube a poronga, terçado e coragem trazer outras realidades fora do eixo do Sudeste. A radionovela foi escrita por Amaral Gurgel em 1979 e tem como cenário o ciclo da borracha na Amazônia.
7: É o Theo, dono de um seringal, padrinho de minha mulher.
8: Ah, muito prazer, seu Theo.
7: Pode me chamar de Mano, como toda a gente. Mano Theo.
9: Eu já estudei muitos casos que contam do senhor. Mas vamos entrar. Tá pirim de pobre, mas coração de amigo.
7: Obrigado, obrigado. Eu vim ver o rapaz que tu encontraste perdido na mata.
10: Como é que tá passando ele?
9: Bem melhor, sabe? Já se levanta, tá conversando.
7: Já se recordou de como veio parar aqui?
8: Daí veio, parece que vai se lembrar. Mas é só um relampejo.
0: Com 100 capítulos, a radionovela integra o conjunto das últimas longas produções dramáticas feitas pela Nacional, já em um cenário de crise do gênero, com a popularização da TV. Junto com a Vidente e o Vigarista, também de Amaral Gurgel. Ambas foram transmitidas nos anos 1980.
11: Ora, Nadir, esse é um entusiasmo passageiro. Ai, logo agora, quando você entrou para o normal...
12: E acha que eu vou ser professora e ficar aqui nesse lugarejo onde a vida parou?
1: Em 2022, em celebração aos 100 anos do rádio no Brasil, a nossa emissora resgatou as 2 produções, completamente preservadas em nosso acervo, e voltou a exibi-las na programação.
13: A selva.

0: amazônica convida para aventura. Mas há muitos perigos na floresta densa. Quem vai ter coragem para desafiá-la?
1: Se você está com saudades de Poronga, Terçado e Coragem, ou de Avidente e o Vigarista, todos os capítulos estão disponíveis no canal do YouTube da Rádio Nacional e no Spotify.
2: Este episódio usou áudios do acervo da Empresa Brasil de Comunicação e do canal no YouTube do pesquisador Roberto Salvador.
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1: Confira as notícias do esporte com o professor Wagner Gomes. Hoje ele fala sobre o bom momento do atletismo e também de tênis de mesa para olímpico.
2: Olá, o atletismo está vivendo um bom momento no Brasil. A comprovação fica por conta do número de atletas que participaram no Campeonato Brasileiro Interclubes CBI Sub-18. Foram 1.022 atletas, sendo 624 no gênero masculino e 398 no feminino. Eles representaram 23 estados e o Distrito Federal. A competição foi no estádio Ícaro de Castro Melo, mais conhecido como Ibirapuera, um espaço que foi totalmente revigorado para atender as competições e também treinamentos. O clube vencedor foi o SESI São Paulo. Venceu no geral e no feminino, ficando em segundo lugar no masculino. O campeão masculino foi AD Centro Olímpico São Paulo, que ficou na segunda posição geral também. Destaque para a atleta do SESI São Paulo, Ana Júlia Souza de Oliveira, que com apenas 15 anos conquistou 4 medalhas de ouro nos 100 e 200 metros rasos e no revezamento 4x100 misto e feminino. Começa nesta sexta-feira e termina no domingo o ITTF Mundial na Finlândia de tênis de mesa. A seleção brasileira paralímpica de tênis de mesa será representada por 3 jogadores: Nicole Santos, João Pedro Poças e Lucas Carvalho. Ao todo, participarão 135 paratenistas representando 31 países. Em setembro, a equipe disputará entre os dias 12 e 16 o ITTF World Para Elite na França. Um grande abraço a todos, um bom fim de semana. Voltamos na segunda-feira.
1: Valeu, Wagner. Até segunda. Bom fim de semana para você. Grande abraço. Agora é a vez do Fique Ligado.
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1: Brasil aprova primeiro medicamento para anemia hemolítica rara. Renato Ribeiro.
3: O Brasil é o primeiro país a aprovar um medicamento para anemia hemolítica autoimune por anticorpos quentes, uma doença rara e grave. A medida vem após a Anvisa registrar uma nova indicação terapêutica para o medicamento Imave. A doença afeta adultos e jovens a partir de 12 anos e causa fadiga, falta de ar, necessidade de transfusões de sangue e risco de complicações. Sua incidência é estimada em até 3 casos por 100 mil habitantes ao ano. Por ser uma doença sem alternativa, alternativa específica aprovada no país, a Anvisa analisou o pedido de forma prioritária. O Imave é um anticorpo monoclonal que bloqueia receptores do organismo para reduzir os níveis de defesa que destroem as hemácias no sangue. Da Rádio Nacional em Brasília, Renato Ribeiro.
1: Obrigado, Renato. O Rádio Sociedade segue com o podcast Vidibula, apresentado por Patrícia Serrão e Raíssa Saraiva. O terceiro episódio desta temporada fala sobre o uso da música como tratamento para a neurodivergência.
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7: 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Começa agora mais um Vidibula, o seu podcast sobre saúde, direitos e inclusão sem barreiras, como deve ser.
8: Oi, eu sou a Raíssa Saraiva. Eu tenho esclerose múltipla. Eu sei, a minha voz tá um pouquinho diferente, mas é porque eu fiquei gripada e ficou meio rouco, mas tá tudo bem agora.
7: E eu sou Patrícia

0: Serrão, tenho síndrome de Ehlers-Danlos e hoje a gente vai falar sobre musicoterapia no contexto da neurodivergência.
1: Será que a música pode ser tratamento? Como funciona para autistas, pessoas com TDAH ou doenças neurológicas?
0: A gente conversou com Gustavo Gattino, musicoterapeuta, doutor em saúde da criança e adolescente e pesquisador na Universidade de Aalborg, Dinamarca. Bora pro episódio? Gustavo, o que de fato é a musicoterapia?
2: Bom, a musicoterapia, ela é uma ciência e uma disciplina que surgiu no século passado, no período entre guerras, onde músicos voluntários nos Estados Unidos, eles visitavam pessoas que tinham, né, tido algum trauma, algum prejuízo em função da guerra, para fazer música para essas pessoas. A partir, então, desse trabalho, houve uma sistematização dessas práticas. Então surgiu a primeira associação de musicoterapia, depois o primeiro curso numa universidade, na Universidade do Kansas. E hoje a musicoterapia, ela é conhecida como uma intervenção sistemática, onde se utiliza a música para algum objetivo não musical.
1: E quem pode fazer? Precisa saber tocar algum instrumento?
2: A musicoterapia, ela é feita por um musicoterapeuta, que é um profissional que tem uma formação de nível superior. A musicoterapia, ela utiliza principalmente a improvisação, ou seja, eu criar música em tempo real com uma pessoa, a composição, onde eu posso compor uma música instrumental, uma música com letra, a performance de jogos e canções, então eu posso tocar, eu posso cantar uma música, assim como eu posso criar um jogo musical com aquele indivíduo. E a partir daí eu também tenho a quarta experiência, que é a experiência receptiva, onde eu vou escutar música e a partir dessa escuta eu posso realizar gestos, eu posso fazer um desenho.
0: Musicoterapia é a mesma coisa que educação musical?
2: A gente tem um grande espectro que vai desde aquilo que a gente chama de música e medicina até um outro extremo que seria a musicoterapia. Então existe sim um ponto em comum que o musicoterapeuta e o educador musical eles se encontram, que é essa parte de oferecer qualidade de vida e bem-estar. Onde que está a diferença? A diferença é que a forma de interpretar e de analisar do musicoterapeuta é muito mais complexo, porque a musicoterapia ela faz parte da área da saúde, enquanto que a educação musical ela tem esse viés educacional, ela está na área da educação.
1: Muitos autistas têm hipersensibilidade auditiva. Isso não briga com a musicoterapia?
2: As pesquisas mostram que entre 60% a 70% dos indivíduos dentro do espectro apresentam algum nível, né, de hiperresponsividade a sons. Então, o que, que acaba acontecendo? Para esses indivíduos, né, uma coisa que foi tocada ali super baixinha parece uma coisa muito alta. Poxa, mas então, como é que ao mesmo tempo os estudos mostram que a música ela funciona? E ela é, inclusive, uma forma de comunicação muito importante para os indivíduos dentro do espectro. Primeiro, a música, ela oferece a possibilidade de eu conseguir ajustar o volume. Então, já começa por aí. Mesmo eu tendo uma hiperreatividade sonora, eu consigo adaptar o volume para que esse indivíduo ele consiga aproveitar a música. E o musicoterapeuta ele trabalha muito com isso dentro do que a gente chama é a chamada dessensibilização sonora musical, onde eu consigo especificamente, a partir de um trabalho de começar com volume baixo, poucos sons, poucos instrumentos, eu vou acostumando aquele indivíduo para que ele consiga trabalhar com mais sons.
0: E como é feito na prática?
2: O mundo ele é barulhento, o mundo ele não é silencioso. Por mais que o indivíduo ele pode, muitas vezes deve utilizar o abafador, e isso não vai prevenir de algumas situações para enfrentar determinados ruídos. Então, um dos meus trabalhos é fazer o serviço de orientação e capacitação das famílias para que elas aprendam a dessensibilizar esse indivíduo, para que a música ela sirva num primeiro momento para regulação emocional e aos poucos a gente vai colocando mais volume, mais sons para que o indivíduo ele consiga suportar e viver dentro do mundo que nos rodeia, que é um mundo barulhento.
1: Tem estratégia específica?

0: É o que a gente chama de música de suporte, música desafiadora. Então, quanto mais previsível num primeiro momento, melhor. A gente vai introduzindo os elementos não previsíveis pouco a pouco, até que o indivíduo ele consegue, dentro, né, da sua vivência, tolerar alguns estímulos não previsíveis.
1: Fique pula!
2: E o autista que gosta de rotina, que tem uma rigidez cognitiva muito forte, como é que funciona essa improvisação?
0: A própria improvisação, ela também está dentro de um espectro, porque eu posso ter uma improvisação completamente livre, onde cada um toca o que quer, da forma que quer, mas eu posso ter uma determinada estrutura dentro dessa improvisação, onde a gente tem uma estrutura musical que se repete, então notas musicais ou acordes que sempre se repetem, a questão do ritmo que sempre se repete, o que ajuda na organização desse indivíduo.
3: Tem algum exemplo?
0: Quem nos escuta vai entender muito essa analogia que eu vou fazer agora. Todo mundo, ou imagino eu, já viu um piano ou um teclado, que ele tem teclas brancas e teclas pretas. Se eu toco apenas as teclas pretas, eu toco o que a gente chama de escala pentatônica, que é uma escala de cinco sons, que é uma escala que está tradicionalmente em todas as culturas, principalmente nas canções de ninar. E se eu propõe uma improvisação onde o indivíduo ele pode tocar livremente apenas as teclas pretas, eu acabo chegando num ponto muito interessante. Eu dou uma estrutura, eu dou uma rotina, mas eu digo para o indivíduo, dentro dessa rotina, você escolhe como que você faz essa rotina.
2: E precisa saber música?
0: A musicoterapia, ela só precisa de uma coisa, que a pessoa tenha interesse por música. Todo o resto, o musicoterapeuta, ele vai saber como conduzir, como facilitar.
3: E fora o autismo, também funciona para TDAH?
0: Nos últimos 5 anos, isso mudou muito. Tem hoje um interesse muito grande da musicoterapia pela parte do TDAH, que, aliás, inclusive, é a parte que eu sou responsável na Universidade de Aalborg, na Dinamarca, onde eu trabalho, no sentido de atualizar a população. Então, o que que eu tenho visto nos últimos anos? Na questão do TDAH, a música ela tem auxiliado muito para melhorar questões específicas de atenção, principalmente atenção sustentada, atenção dividida, que muitas vezes é a grande dificuldade para o indivíduo. Por quê? Porque a música ela ativa o sistema nervoso central de uma outra maneira para que eu preste atenção em algo. A música ela é processada centralmente na região temporal, né, dos dois lados próximo ao ouvido, onde para que eu entenda o que acontece na música, eu tenho que prestar atenção no que está acontecendo segundo por segundo.
2: Não distrai?
0: O que dificulta a vida, não só no caso do TDAH, mas da maioria das pessoas, é quando surge um estímulo musical novo. Então, o que é importante dentro do TDAH, se a pessoa quer utilizar a música para se concentrar, para melhorar a sua atenção, inclusive a sua memorização, é que seja uma música totalmente previsível e repetitiva, para que aquele estímulo me ajude na concentração.
3: É só para crianças?
0: Não, não, com certeza não. Porque o cérebro ele nunca deixa de aprender. Então, o que que os estudos têm mostrado? Que a música ela aparece na vida do adulto neurodivergente, principalmente nesse tripé. Um primeiro tripé relacionado à parte de motivação, ou o que a gente chama de autoeficácia, né? Que é aquela capacidade que eu tenho de saber que eu vou conseguir fazer alguma coisa, essa autoeficácia. Eu sei que eu consigo fazer algo. Então, a música na vida do adulto neurodivergente, ela acaba entrando muito dentro dessa vertente da autoeficácia e da motivação, porque a música me motiva a fazer algo que eu preciso. Então, muitas pessoas colocam música para treinar na academia, no carro, porque aquilo ajuda também na parte da motivação. Então, esse, com certeza, é um dos três pilares importantes para o contexto da música na neurodivergência na vida adulta. Depois, com certeza, a gente tem a parte específica do enfrentamento, né? Do enfrentamento, que a gente consegue ter resiliência também para enfrentar os desafios.
2: Doenças neurológicas também funciona?
0: Com certeza, nós temos um grande conjunto de investigações, tanto relacionados a Parkinson, Huntington, de Alzheimer e outros tipos de demência. assim como acidente vascular cerebral, afasia, em que a musicoterapia, o que ela faz dentro das diferentes condições e transtornos neurológicos? Ela auxilia ou a retardar um determinado efeito que pode aparecer, seja de perda de memória, atenção, capacidade de motricidade ampla ou fina, assim como a própria fala, ou então a música ela influencia especificamente para uma melhora dessas capacidades.
1: Miribula.
3: Mesmo com tanta evidência, alguns médicos ainda tratam como hora de brincar. Por quê?
0: A indústria, os meios de comunicação, eles já têm uma tendência de tudo que aparece em relação à música, terapia ou terapia associada à música, esteja associada a algo mais esotérico, num sentido muito pejorativo de que são pessoas que não estudam e que simplesmente fazem música de uma maneira não sistemática e não científica. Então, isso gera uma desconfiança porque não gera credibilidade. Se a gente for ver em congressos de autismo, quando tem algo relacionado à música, ou é alguém que muitas vezes ou não tem o preparo, ou não conhece, ou não são de fato investigadores, pesquisadores nesse campo, tendo publicações científicas a respeito, são pessoas que têm uma prática, mas não trazem esse embasamento científico que existe. Ou então as pessoas da musicoterapia simplesmente não são convidadas para os eventos. Por que isso? Porque existe sim, né, uma parte comercial que quer vender um determinado tipo de produto. E temos sim algumas terapias que vendem mais.
2: Por fim, você tem algum recado final que gostaria de deixar para os nossos ouvintes?
0: No dia 7 de novembro de 2026, vai acontecer um dos maiores congressos de superdotação do Brasil, que é o Congresso de Superdotação do Estado do Rio de Janeiro. Esse congresso ele vai reunir os maiores especialistas em altas habilidades de superdotação e vai ser uma oportunidade para a comunidade conhecer um pouco mais sobre essa parte específica da neurodivergência, que ela não é tão falada em comparação ao TDAH e ao autismo, que esse está sendo um ano muito importante para a superdotação e as altas habilidades, porque no dia 17 de junho foi aprovada a Lei 15.436, que é a lei que agora regula as políticas públicas de altas habilidades e superdotação no Brasil.
3: Esse foi o Dr. Gustavo Gattino, musicoterapeuta, doutor em saúde da criança e do adolescente e pesquisador na Universidade de Aalborg, na Dinamarca. Muito obrigada, Gustavo.
0: Muito obrigado pelo convite, pela oportunidade. Fico à disposição.
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6: Esse foi o podcast Vide Bula da Rádio Agência Nacional, que passa por aqui todas as sextas-feiras. E com o Vide Bula encerramos mais uma semana do Rádio Sociedade. O programa teve na operação de áudio Lucas Alexandre, na coordenação de programação Rodrigo Soprana, na produção David Isidoro e na apresentação Felipe Rangel. Muito obrigado pela companhia, um grande abraço, bom fim de semana e até segunda. Tchau!
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0: Chegamos e estamos aqui no Manhã Mac. Bom dia, meu povo! Como é que você está? Tudo bem? Que coisa boa! Estamos juntos mais uma vez aqui nos 800 kHz da Rádio Mac, também na internet, radiomac.ebc.com.br ou pelo app Rádios EBC. Já baixou o aplicativo Rádios EBC no seu celular? Esse é um jeito muito interessante de você se comunicar e se conectar com a gente. Aqui a Ciranda Matutina tem muita música e muita notícia. Tem notícia boa do esporte para você daqui a pouquinho. Mas a posição primeira no pódio da nossa vida também é ocupada pela música popular brasileira. Vamos receber, neste primeiro momento musical, uma cantora gaúcha espetacular que vai também formando um alter ego para crianças. A gente está falando da Adriana Calcanhoto, mas na programação infantil ela vira Adriana Partimpim.
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1: Muito bem, a gente acabou de ouvir Jorge Versilo cantando pra gente Rumbi Umbi, dele e Felipe Mukenga. Antes, Fernanda Abreu com a Tonga da Mironga do Cabolete, de Toquinho e Vinícius. Tivemos ainda Jorge Benjor com a sua Que Pena, Ela Já Não Gosta Mais de Mim. E Adriana Partimpim com 8 anos, de Paula Toller e Dunga. Agora aqui na Rádio MEC são 8 horas e 19 minutos. Estamos juntos nos 800 kHz e também na internet. E eu estou esperando pelo seu recado. Mande mensagem para o nosso WhatsApp, 21 997 100537. Vamos começar falando aqui do trânsito pela cidade. Avenida Brasil, sentido centro, tem lentidão com pontos de retenção em Bangu, Irajá e também de Parada de Lucas até o Caju. Na direção da Zona Oeste, lentidão com pontos de retenção em Irajá e Barros Filho. Agora a gente fala do túnel Rebouças. Existe um utilitário que está enguiçado numa faixa da primeira galeria do túnel Rebouças, no sentido centro. Câmeras do centro de operações mostram um trânsito com retenções neste momento. Tivemos também um acidente na linha vermelha, próximo da Maré. Três faixas da via estavam ocupadas na altura da Maré. Foi um acidente envolvendo duas motos. A via já foi liberada e o trânsito ainda apresenta alguma retenção a partir da Ilha do Fundão. A gente continua falando aqui da linha vermelha, sentido centro, com retenções entre Vigário Geral e Galeão e da Maré até a altura da Avenida Portuária, no Caju. Já na direção da Baixada, não existem registros de problemas no trânsito. Tá certo? Agora são 8 horas e 21 minutos. Vamos trazer para você mais um momento musical. Vem aí, Rosa Passos.

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1: Ouvimos Jair Oliveira e Paula Lima com Todo Dia, do Jair Oliveira. Antes, Diogo Nogueira com o que é, de Gonzaguinha. A gente teve aqui um filho de peixe, o Jair Oliveira, filho do saudoso Jair Rodrigues, e o Diogo Nogueira, filho do saudoso João Nogueira. Duas feras da canção que tiveram lindas, e têm lindas raízes.

0: Lick, da Suíça, de Lausanne. O Pio Alisson dos Santos conquistou essa façanha, fazendo com que o norueguês Carsten Warholm ficasse para trás. Ele que foi, o Warholm, que foi medalha de prata na prova dos Jogos Olímpicos de Paris. A medalha de ouro ficou com o norte-americano Ray Benjamin. O Pio ficou com a medalha de bronze, mas nesse caso ele venceu a prova. Venceu com estilo, batendo o recorde mundial. A gente vai saber mais a respeito dessa grande conquista do esporte brasileiro no trabalho do Gésio Passos.
1: A Alisson dos Santos, o Pio, bateu o recorde mundial dos 400 metros com barreiras na Diamond League em Zurique, na Suíça. O corredor brasileiro marcou 45 segundos e 80 centésimos nesta quinta-feira. Ele ficou com a medalha de ouro e estabeleceu a nova marca mundial da prova. A Alisson diminuiu em 14 centésimos o recorde anterior do norueguês Carsten Warholm, marcado em 2021. O brasileiro é o segundo atleta da história a correr os 400 metros com barreira em menos de 46 segundos. Pio já havia conquistado uma medalha de ouro no Campeonato Mundial de Atletismo de 2022 e duas medalhas de bronze em Olimpíadas, em Tóquio em 2021 e em Paris em 2024. Outro brasileiro, Matheus Lima, ficou em quarto lugar nos 400 metros com barreira na Suíça. Da Rádio Nacional em Brasília, Gésio Passos.
0: Aplausos a Alisson dos Santos, grande Pio. A gente, aliás, está muito bem servido de grandes corredores dos 400 metros com barreira. Também temos a presença de outro atleta que ficou com a quarta colocação, o Matheus Lima. Portanto, estamos muito bem servidos nessa prova. Quem dera o esporte brasileiro se espraiasse por essas provas todas do atletismo mundial. Ainda chegaremos lá. Agora, aqui na Rádio Mex, são 8 horas e 37 minutos. Vamos trazer um assunto em que a gente é medalha de ouro em conteste, a música popular brasileira. Recomeçamos ao som de Roberta Sá.

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1: Ouvimos o saudoso João Nogueira, o pai do Diogo, cantando ao lado do saudoso Luiz Melodia, Feitio de Oração, de Noel Rosa e Vadico. Antes, Zizi Posse com Tenha Pena de Mim, de Babaú e Ciro de Souza. Tivemos também Cleiton e Cledir, com uma música dos dois, O Mágico Estrambólico. Passou por aqui também a Roberta Sá, com a sua linda voz e interpretação para Giro, de Gilberto Gil. Agora são 8 horas e 52 minutos. O nosso time de repórteres mais uma vez pede passagem aqui no Manhã Mac. A gente vai falar aqui, já que estamos em plena campanha eleitoral, vamos trazer aqui um pouco das propostas dos candidatos à presidência da República. Agora a gente vai falar um pouquinho das propostas do candidato Romeu Zema, que propõe reforço à segurança e privatizações. Daniela Longuinho.
2: O candidato à presidência da República pelo Partido Novo, Romeu Zema, estruturou seu plano de governo em 20 áreas de atuação que integram o chamado Plano Implacável. Na segurança, promete classificar as facções criminosas como organizações terroristas e dar aos estados autonomia para instituir novos crimes e agravar penas. Prioriza também a construção de presídios de segurança máxima e a redução da maioridade penal para 16 anos ou menos. O plano de governo também inclui metas de combate à corrupção e aos privilégios, entre elas, restringir o foro privilegiado ao presidente da República e autorizar progressão de regime em caso de corrupção somente após a devolução do dinheiro desviado. Outra meta é a reforma do judiciário e dos órgãos de controle. Para o candidato, o Supremo Tribunal Federal extrapola suas atribuições constitucionais ao decidir sobre assuntos que são atribuição do Congresso Nacional. Zema defende criar uma corregedoria para o STF, aumentar os requisitos para indicação de ministros da corte e proibir que um único magistrado suspenda leis ou bloqueie políticas públicas. Quanto às finanças públicas, almeja reformar a Previdência de forma definitiva, fazer ampla reforma administrativa, privatizar todas as empresas estatais e fixar metas progressivas de redução da carga tributária. Trata também da previsão de um regime alternativo à CLT, consolidação das leis trabalhistas, com mais liberdade de negociação entre trabalhador e empregador para as regras de contratação. Nas relações internacionais, propõe a isenção de visto aos turistas de países considerados seguros e a abertura à imigração de talentos e profissionais qualificados. Em outra frente, prevê a saída do Brasil do BRICS, aliança de países de mercado emergente e a retomada do processo de adesão à OCDE, Organização para a Cooperação e Desenvolvimento Econômico. Já na educação, o plano apresenta meta de ampliar a oferta de vagas em creches e pré-escolas, priorizando parcerias com o setor privado. Também sugere transferir atribuições relacionadas ao ensino superior do Ministério da Educação para o Ministério de Ciência e Tecnologia. Por fim, na saúde, afirma que vai investir no atendimento por telemedicina e reduzir o tempo das filas no SUS por meio de integração com clínicas e hospitais privados. Da Rádio Nacional em Brasília, Daniela Longuinho.
1: Valeu, Daniela. Agora são 8 horas e 56 minutos. A gente continua trazendo a atualização do noticiário aqui para você. A gente falou das propostas do Romeu Zema, candidato à presidência da República. E agora a gente vai falar do Ronaldo Caiado. Ele foi candidato à presidência da República lá em 1989, quando a gente estava saindo do período autoritário, né? Houve o clamor pelas eleições diretas, as diretas já, que mobilizaram todo o país, parte significativa do país, mas a emenda do Dante de Oliveira não foi para frente, porque precisava de uma quantidade de votos que não foi alcançada. Mas este foi um processo que apenas hibernou. A gente teve eleições diretas em 1989, com vitória de Fernando Collor de Mello, mas uma pessoa que foi candidata à presidência da República naquela época volta a ser candidata à presidência da República em 2026. Portanto, essa diferença de tempo é de 37 anos. O Ronaldo Caiado volta a ser candidato à presidência da República depois desse tempo todo. Ele que foi governador de Goiás e agora vai tentar a presidência da República pelo PSD. E também tem as suas propostas e a gente vai apreciá-las no trabalho do Gabriel Correia.
0: O plano de governo do candidato à presidência da República, Ronaldo Caiado, do Partido Social Democrático, traz diretrizes e metas estruturadas em 26 temas. Caiado tem como candidato a vice Gilberto Kassab, também do PSD. A proposta central do plano é um modelo que combina responsabilidade fiscal, fortalecimento da iniciativa privada e liderança do governo federal na coordenação de políticas públicas. A segurança pública é tratada como responsabilidade direta da Presidência da República. Entre as principais ações nessa área estão a criação do Ministério da Segurança Pública, instituição de comandos integrados para o controle de fronteiras, adoção da lei do terrorismo doméstico para combater milícias e facções e apoio à redução da maioridade penal para 16 anos. Na economia, o foco é responsabilidade fiscal. Caiado propõe uma estratégia plurianual para estabilizar a dívida pública, incluindo a revisão de subsídios e o combate aos supersalários. Caiado também quer uma emenda à Constituição para extinguir a reeleição para cargos do Poder Executivo. Na educação, o foco é a alfabetização de todas as crianças até o segundo ano do ensino fundamental e mais vagas em escolas de tempo integral e ensino técnico. Na saúde, quer transparência para filas de consultas, exames e cirurgias e apoio à produção de vacinas e medicamentos de alto custo. Nas relações exteriores, abrir mercados internacionais, fortalecendo relações bilaterais. O plano de Ronaldo Caiado fala do combate ao desmatamento e à mineração ilegal.

0: além de incentivo à bioeconomia, mercado de carbono e o pagamento para produtores que preservam a natureza. Da Rádio Nacional em São Luís, Gabriel Correa.
1: Valeu, Gabriel. Agora são 9 horas em ponto. A gente para o intervalo e volta já.
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1: Estamos de volta, esse é o Manhã MEC, aqui na sua Rádio MEC. Eu estou esperando pelo seu recado, hein? Mande mensagem para o nosso WhatsApp, 21 997 10 0537. 93, vamos receber, neste novo momento musical, o talento de Flávia Santana e Frejá.

A gente acabou de ouvir Marisa Monte cantando do Carlinhos Brown, Maga Malabares. Antes, Alceu Valença com a sua Girassol e Flávia Santana e Frejá com Se Você Quiser.

0: 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Agora são 9 horas e 14 minutos aqui no Rio de Janeiro. Nosso time de repórteres mais uma vez anuncia a sua presença aqui no nosso Manhã Mac. Vamos falar aqui a respeito de uma força-tarefa, vamos dizer assim, de pescadores e nativos da Amazônia que trabalham na preservação dos botos. Quem traz mais novidades a respeito disso é a Yasmin Bussons, da Rádio Encontro das Águas.
1: No Amazonas, pesquisadores e ribeirinhos trabalham juntos para acompanhar as condições dos rios e lagos e proteger os botos. O projeto Lagos Sentinelas da Amazônia, coordenado pelo Instituto Mamirauá, envolve mais de 200 comunitários e 52 comunidades. Sensores, estações meteorológicas e imagens de satélite monitoram a temperatura, o nível e a qualidade da água, além das condições climáticas. No Amazonas, o trabalho ocorre nos lagos Tefé, Coari, Janauacá e Serpa. O quinto lago fica no Pará. Segundo o levantamento dos órgãos, durante a seca de 2023, 330 botos das espécies cor-de-rosa e tucuxi morreram nos lagos naquele período. A pesquisadora do Instituto Mamirauá, Hilda Chaves, destaca um monitoramento intenso neste período.
2: 2 vezes por semana se faz um monitoramento desde a base flutuante do Instituto Mamirauá ao longo de todo o lago até a cabeceira do Tefé, voltando pela cidade até a saída dos Solimões, para tentar identificar se encontrar alguma carcaça dos animais, para tentar fazer uma necropsia e poder tentar entender a causa da mortalidade.
1: O monitoramento também avalia o comportamento dos botos, como atividade, alimentação e interação entre os grupos. 12 botos vermelhos também receberam transmissores via satélite, que permitem acompanhar os deslocamentos dos animais e a resposta às alterações ambientais. O monitoramento reforçado não significa que uma nova mortandade esteja prevista para 2026. A proposta é estar preparado para agir rapidamente caso os indicadores mostrem uma situação de risco. Da Rádio Encontro das Águas em Manaus, Yasmin Bussons, para a Rádio Nacional.
0: Obrigado, Yasmin. A gente, às 9 horas e 17 minutos, continua trazendo a atualização precisa do noticiário. A gente vai falar aqui agora a respeito de medicamentos contra anemia hemolítica rara, que foi... É um medicamento que foi aprovado pela Agência Nacional de Vigilância Sanitária. Quem desenvolve o assunto para a gente é o Renato Ribeiro.
3: O Brasil é o primeiro país a aprovar um medicamento para anemia hemolítica autoimune por anticorpos quentes, uma doença rara e grave. A medida vem após a Anvisa registrar uma nova indicação terapêutica para o medicamento Imave. A doença afeta adultos e jovens a partir de 12 anos e causa fadiga, falta de ar, necessidade de transfusões de sangue e risco de complicações. Sua incidência é estimada em até 3 casos por 100 mil habitantes ao ano. Por ser uma doença sem alternativa específica, ficar aprovada no país, a Anvisa analisou o pedido de forma prioritária. O Imave é um anticorpo monoclonal que bloqueia receptores do organismo para reduzir os níveis de defesa que destroem as hemácias no sangue. Da Rádio Nacional em Brasília, Renato Ribeiro.
0: Valeu, Renato. Agora são 9 horas e 18 minutos. A gente volta a ouvir música aqui no nosso Manhã Mac. Com vocês, Djavan e Milton Nascimento.

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1: Muito bem, a gente acabou de ouvir aqui o talento de Nelson Rufino, que cantou pra gente, junto com Péricles, Vazio, que é de autoria de Nelson Rufino. Tivemos também Ana Clara e Turma do Pagode com Pause, dos Tiagos Soares e Alexandre, e Djavan e Milton Nascimento com Beleza Destruída, do Djavan. Agora aqui na Rádio MEC, são 9 horas e 33 minutos, a gente abre espaço para o trabalho do nosso time de repórteres. Vamos falar para você aqui. Vamos lá, o trabalho do nosso time de repórteres continua. Eu vou destacar aqui o trabalho da Sara Kines. O Ministério Público de São Paulo denuncia 16 pessoas por adulteração de combustíveis. Fala, Sara.
2: O Ministério Público de São Paulo denunciou 16 homens envolvidos em um esquema de adulteração de combustíveis e lavagem de dinheiro. A denúncia foi feita após as investigações da Operação Carbono Oculto, realizada no ano passado. GAECO, Grupo de Atuação Especial de Combate ao Crime Organizado do Ministério Público de São Paulo, apontou na denúncia dos 16 alvos o envolvimento em esquemas de adulteração de combustíveis, documentos falsos, fraudes contra o consumo, crimes fiscais e conexão com outras organizações criminosas independentes. Segundo a Promotoria de Justiça, os denunciados fizeram parte, promoveram e financiaram pessoalmente uma organização criminosa para desviar metanol, adulterar combustível e lavar dinheiro. A Operação Carbono Oculto foi deflagrada em 18 de agosto do ano passado. Uma força-tarefa com mais de 1.400 agentes cumpriu mandados de busca e apreensão nos estados de São Paulo, Espírito Santo, Goiás, Mato Grosso do Sul, Mato Grosso, Paraná, Rio de Janeiro e Santa Catarina. A investigação identificou a participação de integrantes da facção criminosa PCC no esquema fraudulento do setor de combustíveis. Mais de 350 alvos, entre pessoas físicas e jurídicas, são suspeitos de praticar crimes contra a ordem econômica,

0: São Paulo, Sara Kines.
1: Valeu, Sara. Obrigado por estar conosco na Rádio MEC do Rio de Janeiro. Agora faltam 25 minutos para as 10 da manhã. A gente volta a ouvir música. Vem aí Martinália e Marcele Mota.

0: Ouvimos Flávio Venturini e Luísa Posse com Beija-Flor, de Venturini e Ronaldo Bastos. Antes, Simone e Zélia Duncan com Ralador, de Roque Ferreira e Paulo César Pinheiro. E Diogo Nogueira com Princípio, Meio e Fim, de Claudemir e Serginho Meriti. Ouvimos também Martinalha e Marcele Mota com A Se Eu Pudesse, da Marcele e de Jonathan Raimundo e Amanda Amado. Agora na Rádio Mex são 9 horas e 51 minutos. Novamente a gente traz o trabalho do nosso time de repórteres aqui no Manhã Mac. A gente vai fazendo aquela ciranda matutina de notícia com música. Vamos falar aqui de uma onda de calor que pode fazer temperaturas no estado de São Paulo chegar a 40 graus. Vamos saber mais no trabalho da Sara Kines.
1: Em São Paulo, a Defesa Civil alerta para onda de calor e risco alto de incêndios. As temperaturas podem chegar perto dos 40 graus no interior do estado entre esta sexta-feira e a próxima segunda-feira. A onda de calor é causada por uma massa de ar quente que vai elevar as temperaturas e deixar o ar seco, com baixos índices de umidade relativa do ar, principalmente nas regiões norte e noroeste do estado de São Paulo. Nessas regiões, a previsão é de temperaturas máximas de quase 40 graus e umidade relativa do ar abaixo de 12% durante as tardes. No restante do estado, as temperaturas devem ficar entre 30 e 35 graus e os índices de umidade perto de 20%. Muito calor, baixa umidade e tempo seco aumentam a sensação de calor intenso. Com as condições mantidas ao longo do fim de semana, a vegetação também fica ressecada e aumentam os riscos de queimadas e incêndios florestais. A orientação da Defesa Civil à população é manter a hidratação, umidificar ambientes, evitar se expor ao sol e evitar realizar atividades físicas intensas nos horários mais quentes. Cuidado redobrado com crianças, idosos e animais. Para evitar queimadas e incêndios, a recomendação é não usar fogo para limpar terrenos, não queimar lixo, nem descartar bitucas de cigarro às margens de rodovias. E é preciso atenção especial em áreas rurais e locais com vegetação ressecada. Em caso de fumaça ou princípio de incêndio, o número do Corpo de Bombeiros é o 193 e o da Defesa Civil, 199. Da Rádio Nacional em São Paulo, Sara Kines.
0: Valeu, Sara. 9h53, a música volta a dar o tom do nosso programa. Vem aí Ney Matogrosso e Sandra Pera.

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1: Ouvimos O Amor Não Sabe Esperar, de Herbert Viana, por Paralamas do Sucesso e Marisa Monte. Antes, Velha Roupa Colorida, de Belchior, por Ney Matogrosso e Sandra Pera. 10:02, a gente para o intervalo e volta já.
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1: Voltamos, esse é o Manhã MEC aqui na sua Rádio MEC. Vamos receber em um novo momento musical Ivete Sangalo e Agnes Nunes.

0: A gente acabou de ouvir Sapato Velho pelo Roupa Nova. E essa música é de Cláudio Nuti, Mu e Paulinho Tapajós. Ouvimos ainda Sandra de Sá e Wilson Simonal com Lobo Bobo, de Carlos Lira e Ronaldo Boscoli. E Luci Alves e Lucas Félix com Lua e Estrela, de Vinícius Cantuária. Passou por aqui também a dupla Ivete Sangalo e Agnes Nunes com Tudo Vai Dar Certo, de Ivete, Gigi, Samir Trindade e Radamés Venâncio. Agora são 10h19. Senado preserva a proposta da Câmara que acaba com a escala 6x1. Vamos saber mais no trabalho do Gésio Passos.
1: O senador Omar Aziz, do PSD do Amazonas, apresentou seu relatório sobre a proposta de emenda à Constituição que acaba com a escala 6x1 e diminui a jornada de 44 para 40 horas semanais. O texto mantém a proposta aprovada na Câmara e deve ser votado pela Comissão de Constituição e Justiça do Senado na próxima semana. O documento prevê um prazo de 14 meses para a transição para a jornada de 40 horas, 2 meses após a promulgação da PEC, a jornada cairia para 42 horas semanais. Um ano após essa redução, a jornada se limitaria a 40 horas de forma definitiva. A PEC também estabelece o fim da jornada 6x1 no período de 2 meses após a promulgação do texto, prevendo 2 dias de folgas remuneradas semanais para todos os trabalhadores com carteira assinada sem qualquer redução salarial.

0: Em seu relatório, o senador Omar Aziz cita estudo do Instituto de Pesquisa Econômica Aplicada, o IPEA, indicando que 32 milhões dos 44 milhões de empregados seletistas seriam beneficiados com a redução da jornada. Desses trabalhadores, 80% recebem até dois salários mínimos. O relator também rejeitou as 12 emendas apresentadas na CCJ, que buscavam modificar o texto aprovado na Câmara. Se for aprovada na CCJ, a PEC da escala 6x1 precisa ser votada no plenário do Senado em dois turnos, sendo necessário o apoio de 49 dos 81 senadores para a ratificação da proposta. Se o texto não for modificado pelos senadores, ele vai direto para a promulgação da Presidência da República. Da Rádio Nacional em Brasília, Gésio Passos.
1: Obrigado, Gésio. 10h21, vamos trazer para você mais um momento musical. Começamos com Evinha.

0: Esse foi Chico Buarque, com Que Tá um Samba, dele mesmo. Ele esteve acompanhado aqui de Hamilton de Holanda. Antes, Maria Rita com No Meio do Salão. De Magno Souza, Maurílio de Oliveira e Everson Souza. Magno e Maurílio eram integrantes do conjunto Quinteto em Branco e Preto. Um grupo de sambistas paulistanos. Tivemos também a Vinha com Marido Ideal, de Guto Graçamelo, Mariozinho Rocha e Renato Correia. Agora são, na Rádio MEC, 10 horas e 31 minutos. Novamente, a gente abre espaço para o nosso time de repórteres. São Paulo tem novos casos de sarampo. Pessoas contaminadas não se vacinaram. Quem desenvolve o assunto para a gente é o Osama El Gauri.
1: Subiu para 26 o número de casos de sarampo no estado de São Paulo neste ano. A Secretaria de Saúde Paulista confirmou a informação nesta quinta-feira. 3 novas infecções foram registradas na cidade de São Paulo e as pessoas afetadas não têm histórico de vacinação. Segundo a pasta, os pacientes são um menino e uma menina com menos de 1 ano de idade, além de uma mulher de 30 anos. Entre todos os casos da doença no estado, 23 foram na cidade de São Paulo. 2 em São Bernardo do Campo e 1 em Guarulhos, os 2 municípios na região metropolitana da capital. 19 pessoas infectadas não tinham se vacinado ou estavam com o esquema vacinal incompleto. Para combater a doença, o governo estadual promove até o dia 1º de setembro uma campanha de vacinação contra o sarampo. A capital paulista, Guarulhos e São Bernardo do Campo fazem aplicação em pessoas de 6 meses a 59 anos de idade com histórico ou não de vacinação. As doses são gratuitas e aplicadas nas unidades básicas de saúde, sendo possível atualizar a proteção contra outras doenças, como rubéola e caxumba. O sarampo é uma doença viral altamente contagiosa, transmitida pelo ar e marcada por febre alta, manchas vermelhas na pele, tosse, conjuntivite e mal-estar. Pode causar complicações graves como pneumonia, encefalite e até a morte. Por isso, aos primeiros sinais, é preciso buscar orientação médica. Não há tratamento específico para a doença e os cuidados se concentram no alívio dos sintomas com hidratação, suporte nutricional e controle da febre. Da Rádio Nacional em Brasília, Osama El Gauri.
0: Valeu, Osama. Agora são 10h34. A gente volta a ouvir música aqui no nosso programa com vocês, a divina Leci Brandão.

0: A gente acabou de ouvir Vanessa da Mata com Eu Sou Neguinha, de Caetano Veloso. Antes, Solidão Que Nada, de Cazuza, Jorge Israel e Nilo Romero, por Cazuza. E para colorir muito mais, de Arlindo Cruz e Franco, na voz de Leci Brandão. Agora são 10 horas e 46 minutos. Nosso time de repórteres, mais uma vez, pede passagem. TSE lança com Google ferramenta contra deepfake de candidatos. Vamos saber mais do trabalho da Priscila Mazenotti.
1: De olho no deepfake e no mau uso da inteligência artificial, o Tribunal Superior Eleitoral lançou, em parceria com o Google, uma ferramenta que vai ajudar o candidato e o criador de conteúdo a saber se a imagem, se o rosto dele foi alterado por IA. É uma ferramenta do YouTube que se chama Detecção por Semelhanças do YouTube. Como é que faz? Primeiro, claro, é preciso ter mais de 18 anos e ter uma conta no YouTube. É só acessar o YouTube Studio. Ali tem uma parte de detecção de conteúdo. Você clica na parte de semelhanças, concorda com o uso da biometria e manda um vídeo ou uma selfie. Isso para o aplicativo criar um registro do seu rosto e poder rastrear possíveis usos da imagem dele. O resultado sai em 2 dias e a pessoa recebe um alerta. Depois disso, pode pedir a remoção do conteúdo, se necessário. Da Rádio Nacional em Brasília, Priscila Mazenotti.
0: Obrigado, Priscila. Agora são 10h48, a gente volta a ouvir música. Vem aí, Alceu Valença.

0: A gente acabou de ouvir Diogo Nogueira com Deus Samba, de Alessandro Cardoso, Berg Vicente e Renan Fiore. Antes, Leila Pinheiro e Eduardo Gudim com uma música do Gudim, Vida Dá. E Alceu Valença com Eu Vou Fazer Você Voar, dele e Herbert Azul. 11 horas, a gente para o intervalo e volta já.
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2: 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Encanta com suas alamedas sombreadas e sua rica diversidade botânica. Você pode observar plantas de diversos países, além de monumentos, construções e obras de arte. Um lugar perfeito para lazer, cultura e arte ao ar livre. 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
0: Esse é o Manhã MEC, aqui na sua Rádio MEC. Estamos presentes também na internet, radiomec.ebc.com.br ou pelo app Rádios EBC. Sem demora, a gente vai chamar para cantar para a gente a Marrom Alcione.

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Esse foi Zé Renato com Que Roupa, de Noel Rosa. Antes, Dona Ivone Lara com Leva Meu Coração, de Roberto Martins e Marino Pinto. E Paulinho da Viola com Ela Sabe Quem Eu Sou, dele mesmo. Alcione cantou Falsa Consideração, de Eros Libera e Marquinhos Satã. 11h15, mais um trabalho do nosso time de repórteres. Vamos falar da Olimpíada de Eficiência Energética, que quer conscientizar estudantes. Quem conta essa história para a gente é o João Paulo Seabra, da Rádio Cultura de Belém.

0: A conscientização sobre o uso seguro e eficiente de energia elétrica ganha reforço nas escolas paraenses. A Olimpíada Nacional de Eficiência Energética, a ONE 2026, realiza uma série de blitz educativas para aproximar a comunidade escolar de temas como sustentabilidade e inovação. A novidade deste ano é a inclusão de alunos do primeiro e segundo ano do ensino médio nas atividades. A professora do SESI Coraci, Ellen Oliveira de Oliveira, destaca a relevância de integrar a pauta ao dia a dia dos estudantes.
1: Quando a gente participa, a gente ganha, né, alguns benefícios para o aluno, né, a gamificação, engajamento, essa nossa geração, eles gostam muito, né, dessa forma lúdica de aprender. Esse reconhecimento nacional, os alunos que se destacam, ganham as premiações, eles vão para Brasília, né, participar da segunda fase, podem concorrer a prêmios, como por exemplo o notebook. Essa formação cidadã, eles se tornam multiplicadores, né, dessa consciência sustentável de você saber utilizar de fato a energia em sala de aula, na casa, na comunidade.
0: A competição estimula a mudança de hábitos através de desafios e jogos pedagógicos que abordam consumo consciente e eficiência energética. Com inscrições abertas e programação voltada para o público jovem, o projeto reafirma a educação ambiental como aliada ao desenvolvimento sustentável no Pará.
2: João Paulo Seabra, da Rádio Cultura FM de Belém, para a Rádio Nacional em Brasília.
3: Obrigado, João Paulo, por estar conosco na Rádio MEC, também do Rio de Janeiro. Agora são 11h17, vamos voltar a ouvir música aqui no nosso Manhã Mac. Com vocês, Simone.

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0: Ouvimos Beth Carvalho com Virada, de Gil Perinoca da Portela. Antes, Fio Maravilha, de Jorge Benjor, na voz do Jorge. E Cofre de Seda, de Rodrigo Leão e Samuel Rosa, por Simone. Agora são 11 horas e 30 minutos. Novamente, o nosso time de repórteres pede passagem. TSE lança com Google ferramenta contra deepfake de candidatos. Quem conta essa história para a gente é a Priscila Mazenotti.
1: De olho no deepfake e no mau uso da inteligência artificial, o Tribunal Superior Eleitoral lançou, em parceria com o Google, uma ferramenta que vai ajudar o candidato e o criador de conteúdo a saber se a imagem, se o rosto dele foi alterado por IA. É uma ferramenta do YouTube que se chama Detecção por Semelhanças do YouTube. Como é que faz? Primeiro, claro, é preciso ter mais de 18 anos e ter uma conta no YouTube. É só acessar o YouTube Studio. Ali tem uma parte de detecção de conteúdo. Você clica na parte de semelhanças, concorda com o uso da biometria e manda um vídeo ou uma selfie. Isso para o aplicativo criar um registro do seu rosto e poder rastrear possíveis usos da imagem dele. O resultado sai em 2 dias e a pessoa recebe um alerta. Depois disso, pode pedir a remoção do conteúdo, se necessário. Da Rádio Nacional em Brasília, Priscila Mazenotti.
0: Valeu, Priscila. Agora são 11h30. A gente volta a ouvir música aqui no nosso Manhã Mac. Vamos receber Engenheiros do Havaí.

0: Ouvimos Biquíni Cavadão com Aonde Quer Que Eu Vá, de Herbert Viana. Antes, Paula Toller com Perguntas, de Beni Borja. E Engenheiros do Havaí com Somos Quem Podemos Ser, de Humberto Gessinger. Agora na Rádio MEC, faltam 20 minutos para o meio-dia. Vamos novamente trazer para você o trabalho do nosso time de repórteres. Supremo aprecia acesso a dados de investigados na internet. Vamos saber mais no trabalho do Pedro Lacerda.
1: O Supremo Tribunal Federal começou a julgar nesta quinta-feira três processos que vão definir até onde delegados, policiais e o Ministério Público podem ir na hora de buscar dados de investigados sem depender de uma ordem judicial. Até o momento, o placar está em 2-0 para permitir o compartilhamento de dados de servidores sem o aval da Justiça, a depender do caso. A sessão, que começou no plenário virtual e foi levada ao físico após pedido de destaque, reúne discussões sobre o Marco Civil da Internet e sobre a lei que regula a atuação dos delegados de polícia. São três processos analisados em conjunto. O primeiro envolve o Marco Civil da Internet e discute se provedores só podem entregar registros de conexão e de acesso a aplicativos com autorização da Justiça. O relator, ministro Cristiano Zanin, defendeu que a regra geral deve ser a ordem judicial, mas admitiu exceções em casos extremos.
2: Nos casos de urgência

0: extrema. Pense-se na pessoa sequestrada, cuja localização somente depende da identificação imediata de um IP, num ataque ransomware em curso contra a infraestrutura de um hospital, na exploração sexual de uma criança que está acontecendo naquele momento em plataforma digital. Exigir ordem judicial, ainda que via de plantão, pode ser objetivamente incompatível com a janela de tempo disponível para evitar o dano irreversível.
1: Pelo voto do relator, nessas situações, a autoridade poderia requisitar os dados diretamente, mas o ato precisaria ser documentado e submetido depois à justiça. Já a Abrint, Associação Brasileira de Provedores, autora da ação, defende que a exigência de ordem judicial seja mantida sem flexibilização. Para a advogada Mariana Silva Milanes, o problema está na confusão entre dois tipos de dados.
2: Os delegados e as autoridades como um todo fazem uma confusão entre registro de conexão e número de telefone, equiparando esses dados. A diferença é que quando você obtém um número de telefone de uma pessoa, quando ela te informa, você não tem acesso a qualquer informação da atividade dessa pessoa através daquele número de telefone. Eu não sei quais chamadas que ele fez, quanto tempo durou, para quem ele ligou, diferentemente do registro de conexão. Quando eu obtenho a informação do registro de conexão de um usuário, eu sei a atividade que ele praticou ali na rede mundial de computadores.
1: A entidade também citou um caso concreto para reforçar o argumento. Um sócio de um provedor foi processado por desobediência em Florianópolis depois de recusar a entregar dados sem ordem judicial. Ele acabou absolvido, mas o Ministério Público Federal recorreu e o caso segue pendente de julgamento, o que, segundo a Abrint, prova que a insegurança jurídica já afeta o setor na prática. O segundo e o terceiro processos julgados nesta quinta tratam da Lei 12.830, que rege a atuação dos delegados de polícia. A corte discute se eles podem requisitar perícias, documentos e outras informações diretamente durante uma investigação, sem depender de decisão judicial prévia. O julgamento foi suspenso e ainda não foi definida uma data para continuar a análise das ações. Da Rádio Nacional em Brasília, Pedro Lacerda.
3: Valeu, Pedro. Agora são 11h44. Faltam, portanto, 16 minutos para o meio-dia. A gente dá um ponto final ao nosso programa nesta sexta-feira. Agradeço a sua presença aqui conosco. Vamos encerrar com Elba Ramalho, Entre o Céu e o Mar, de Dudu Falcão e Roger Henry, e Geraldo Azevedo e Chico César, com Dia Branco, de Geraldo e Renato Rocha. Dá tempo de a gente ouvir também Luci Alves e Alceu Valença, Tropicana, de Alceu e Vicente Barreto? Muito bem, vamos ter também Martinho da Vila e Martinália com o Rapaz Folgado, de Noel Rosa. Muito obrigado por estar conosco mais uma vez durante essa jornada. E daqui a pouquinho vem o Jansen Campos com o Arte Clube. Até a próxima!

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0: E aí, Eduardo, dá para mudar?
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2: Que bom que você pensa assim, Eduardo. 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
3: Anne, você conhece a minha trajetória. 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Começando, é claro, pela questão da segurança pública destruída pelo grupo político que comandou o Estado nos últimos 8 anos. 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Um grupo político que virou sócio do crime organizado. Mas com planejamento, com tecnologia e treinamento de verdade, a gente pode sim combater a violência e fazer com que as pessoas possam viver sem medo e ter o seu direito de ir e vir assegurado.
0: Sem dúvida, Eduardo. A segurança é hoje a maior das preocupações da nossa gente. Mas também tem a saúde, a educação, os transportes. Nada está funcionando bem no nosso estado. Dá para consertar tudo isso?
3: Com certeza, Barbosa. Nós já mostramos na Prefeitura do Rio que com boa gestão e com muito trabalho é possível reconstruir o que foi destruído. O Crivella também destruiu a capital e conseguimos recuperar e fazer renascer os serviços públicos da prefeitura. Da mesma forma que a gente pode trabalhar para restaurar a dignidade no atendimento da saúde estadual, a educação para os nossos jovens terem futuro, melhorar as estradas do interior e os transportes intermunicipais. Colocar tudo no mesmo padrão do BRT. 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
0: E o povo fluminense está esperançoso com você no governo, Eduardo. Mas olha só, o tempo voou e está na hora de dizer até logo para os nossos ouvintes.
2: Peraí, a gente tem que terminar esse primeiro programa com a música que já está fazendo o maior sucesso na boca do povo, pode ser?
3: Vamos lá.

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6: Oi, pessoal, estamos no ar em rede com a Rádio MEC AM e a UFRJ FM 88,9. Hoje é sexta-feira, 28 de agosto de 2026, agora meio-dia e 34, estamos ao vivo com você em novo horário, logo depois do horário eleitoral gratuito. E até uma hora você confere uma super agenda cultural com dicas de shows, filmes, peças e exposições que vão rolar neste fim de semana na cidade. Fique ligado no Arte Clube, seu momento de relaxar e planejar seu fim de semana.
4: Mande sua mensagem para o nosso WhatsApp 21 99710-0537. 21 99710-0537.
6: E começamos com o nosso roteiro musical do fim de semana no Rio. Na sexta-feira, às 9 da noite, o Vivo Rio, no Parque do Flamengo, recebe o espetáculo Bar Brasil, reunindo Beto Guedes, Luiz Carlos Sá, 14 Bis e Tuia, em uma celebração ao universo do Clube da Esquina. Às 7 da noite, Léo Gandelman comemora 70 anos de vida e 50 de carreira na Sala Cecília Meirelles, na Lapa. Também na sexta, John Secada e Marina Elali se apresentam às 9:30 da noite no Qual Stage, na Barra, enquanto Wanda Sá sobe ao palco do Acaso Cultural, em Botafogo, às 8 da noite. No sábado, o destaque é o show de Augusto Martins e Paulo Malaguti, Pauleira, em homenagem aos 80 anos de Aldir Blanc, às 8 da noite, na Casa Cultural, em Botafogo, e vai ter participação do Moacir Luiz. No Circo Voador, na Lapa, o projeto Baú do Raul celebra os 50 anos do álbum Há 10 mil anos atrás, a partir das 8 da noite. Já Thiago York apresenta a turnê comemorativa dos 10 anos de Troco Likes, às 10 da noite no Vivo Rio, também no sábado. E o sábado ainda tem Jorge Aragão, às 9:30 da noite no Qual Stage, e Curumim, às 9 da noite no Manushi, Casa Camolese, no Jockey Club. No domingo, a agenda começa cedo com a Orquestra Carioca de Flautas, que apresenta o concerto Harmonias Brasileiras, às 11 da manhã, na Cidade das Artes, na Barra. Às 6 horas, tem Délia Fischer fazendo um espetáculo solo de piano e voz, no Acaso Cultural, em Botafogo. E encerrando a programação, Moisés Marques e Cláudio Jorge homenageiam os 90 anos de Wilson das Neves em um show às 8 da noite, no Palácio da Música, no Flamengo, no domingo. E o projeto Guitarras do Norte reúne o conjunto Noites do Norte e 5 grandes nomes da guitarrada paraense.

0: Bete Balanço, Sonífera Ilha e Será, em versão sinfônica, a Orquestra Petrobras Sinfônica apresenta esses e outros grandes sucessos que marcaram época no dia 29 de agosto, sábado, às 17 horas, no concerto na Trilha do Rock, no Festival Harmonia, que chega à sua quarta edição no Parque das Figueiras, na Lagoa Rodrigo de Freitas. Sob a regência do maestro Daniel Oliveira, o concerto traz versões sinfônicas de canções de bandas e artistas que fizeram história no rock e pop nacional, como Legião Urbana, Os Paralamas do Sucesso, Rita Lee, Barão Vermelho, Lulu Santos, Titãs, Kid Abelha, entre outros. Um forte abraço e até lá!
1: Valeu, e a gente ouve na sequência uma das atrações do fim de semana no Rio, Beto Guedes.

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1: Beto Guedes e Feira Moderna no Arte Clube. Agora, 12:43.
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1: É hora de ficar por dentro das estreias dos cinemas dessa semana. O destaque fica para Coyote vs Acme, uma mistura de animação e live action em que

0: O famoso personagem dos desenhos decide processar a empresa Acme após uma série de produtos defeituosos fracassarem em suas tentativas de capturar o Papaléguas. Entre os filmes brasileiros, chega às telas Muito Prazer, nova comédia dramática de Jorge Furtado, estrelada por Daniel de Oliveira, Luísa Arraes e Drica Moraes. Já o documentário Nem Tudo é Paz e Amor investiga a experiência dos filhos de artistas da contracultura brasileira dos anos 70, com depoimentos de nomes como Moreno Veloso, Nara Gil e Beto Li. Outro destaque nacional é Nosso Segredo, da diretora Grace Passot, vencedor dos prêmios de melhor filme, fotografia e direção de arte no Festival de Gramado, e que acompanha os conflitos e afetos de uma família reunida em uma mesma casa. A programação inclui ainda o drama francês O Apego, vencedor do prêmio César, sobre uma mulher que cria uma relação inesperada com a família de um vizinho. Para fãs de ficção pós-apocalíptica, Pontos Sem Retorno acompanha um sobrevivente de uma pandemia em um mundo devastado, com Jacob Elordi, Josh Brolin e Guy Pearce no elenco. Completam a lista de estreias da semana A Quinta Portuguesa, um drama sobre identidade e recomeço ambientado em Portugal. Também Perdida no Ártico, uma aventura de sobrevivência em meio ao gelo. E o documentário Photochart, Nascido para Vencer, que retrata a trajetória do lendário jockey Jorge Ricardo, recordista mundial de vitórias nas pistas. Ótimas opções chegando às telonas neste fim de semana. Agora faltam 15 para uma.
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0: A PUC-Rio será a primeira das universidades a abrir a programação da ArtCut 2026, Trienal de Artes das Universidades Católicas, uma exposição internacional que reúne universidades católicas de diferentes países em torno da arte. A exposição Respiração, instalada no Museu Universitário Solar Grandjean de Montigny, no campus da universidade, vai ser inaugurada nesta sexta e fica em cartaz até 15 de novembro. O professor Luiz Camilo Osório, um dos curadores da Trienal, conta mais detalhes.
2: Olá, eu sou Luiz Camilo Osório, professor da PUC-Rio e co-curador da Trienal das Universidades Católicas, que vai acontecer aqui no Solar Grandjean de Montigny a partir desta sexta-feira. É a primeira Trienal organizada pelo Dicastério de Cultura e Educação do Vaticano, um curador-geral português, Nuno Crespo. Vai acontecer em 7 universidades católicas do mundo: Rio, Santiago, em Bogotá, em Boston, em Milão, em Lisboa, em Luanda, 3 continentes. Aqui no Rio são 7 artistas importantes, internacionais e brasileiros, como Ana Maria Maiolino, Antônio Manuel, Arthur Jaffa, Julianx, João Modé, Brígida Baltar e Igor Jesus, 3 estrangeiros e 4 brasileiros. É uma exposição cujo tema, que engloba todas as 7, é exercícios de empatia. A questão da empatia é uma questão cada vez mais crucial para o planeta, para a civilização. E aqui no Rio tem um subtema ligado à empatia, que é da respiração, encontrar outros ritmos de vida, outras formas de desaceleração junto a esse impacto das tecnologias no nosso mundo. Então, a questão dessa exposição é trazer esses outros ritmos, mostrar como a arte pode nos tornar mais empáticos para o mundo. Então, convido todos para virem aqui a PUC-Rio, de segunda a sexta, ver essa exposição. Foi curada aqui no Rio por mim, Luiz Camilo Osório, e o Cadu, que é um artista, professor aqui da PUC, e o atual diretor aqui do Solar Grandjean de Montigny. Aproveitem para ver essa bela casa, que era a casa feita por um arquiteto Grandjean de Montigny, em 1826, estilo neoclássico, que, né, é uma das coisas importantes da arquitetura nacional e que se encontra aqui dentro do campus da PUC. Então, é um convite para verem a Trienal ArtCut, Trienal das Universidades Católicas, no Rio de Janeiro, na PUC-Rio. Muito obrigado.
0: Obrigado ao professor Luiz Camilo Osório. Lembrando que o Solar Grandjean de Montigny fica na PUC-Rio, lá na Marquês de São Vicente 225, na Gávea. E a gente ouve agora mais uma atração do fim de semana no Rio, o grupo Ordinários, que se apresenta no Vinícius Show Bar em Ipanema, no sábado, às 8 da noite.

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2: Ouvimos Ordinários, Camisa Listrada, de Assis Valente. Agora, 12:51.
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2: Anote aí as nossas dicas teatrais. A oficina Estilhaça traz para o Museu da História e Cultura Afro-Brasileira, o MUCAB, na Gamboa, o espetáculo Macunaíma, uma releitura contemporânea do clássico de Mário de Andrade. A peça, que faz temporada até 11 de setembro, com apresentações às sextas-feiras, às 7:30 da noite, busca mergulhar nas complexidades da identidade nacional brasileira, utilizando a obra de Andrade como ponto de partida para questionamentos sobre o Brasil atual. E o diretor Matheus Ranieri faz o convite.
3: Fala, galera do Arte Clube, alô, Jansen, sou Matheus Ranieri, diretor do espetáculo Macunaíma, junto com a minha parceira Mariana Mello. Nós vamos ocupar o MUCAB, um museu, isso mesmo, o Museu da História e da Cultura Afro-Brasileira, às sextas-feiras, de 28 de agosto até 11 de setembro. 28 de agosto, 4 de setembro e 11 de setembro, a partir das 19:30, para uma experiência, para uma noite no museu. Nós estamos adaptando o clássico da literatura brasileira de Mário de Andrade para questionar o lugar do brasileiro, o nosso lugar e a nossa identidade, principalmente. Um espetáculo muito forte, com classificação indicativa para maiores de 18 anos e com toda a expressão e força e potência do subúrbio carioca. Eu espero vocês, então, para assistir Macunaíma, Uma Noite no Museu, no MUCAB, de 28 de agosto a 11 de setembro. Ingressos a partir de R$ 30,00. Um beijo!
2: E o espetáculo A Pequena Prisão é uma adaptação teatral inédita da obra homônima de Igor Mendes. Faz temporada no Teatro Poeira, na Sala Poeirinha,

0: com direção de Fernando Ceilão, dramaturgia da Daniela Pereira de Carvalho e atuação do Vino Fragoso. A temporada vai até só esse fim de semana, 30 de agosto, quinta a sábado às 8 da noite e domingos às 7. Baseado em uma história real, o espetáculo parte da prisão arbitrária do professor Igor Mendes, após os protestos que marcaram o Brasil a partir de 2013. E o Vino Fragoso faz o convite.
1: E aí, ouvinte do Arte Clube, tudo bem? Aqui é o Vino Fragoso. Eu quero convidar vocês para o meu novo espetáculo, o monólogo A Pequena Prisão, que conta a história real de um cara que foi preso, que ele narra tudo que ele viu e viveu em Bangu e outros presídios do Rio. Nessa peça, eu faço mais de 30 personagens em um balé com grades. A gente está em cartaz no Teatro Poeira, na Sala Poeirinha, de quinta a sábado às 20 horas e domingo às 19 horas.
0: E celebrando seus 15 anos, o grupo Liquidificador, de Brasília, está em cartaz com o espetáculo inédito Frankenstein, de Mary Shelley, até o dia 30 de agosto, no Teatro 3 do CCBB do Rio. A peça apresenta o conhecido romance do século XIX, atravessado por debates acerca da tecnologia, como a inteligência artificial e também daquilo que nos torna humanos.
2: Oi, Jansen e ouvintes do Arte Clube! Aqui é Fernanda Alpino, do Grupo Liquidificador, e eu queria convidar você e todos os ouvintes para assistirem o espetáculo Frankenstein, de Mary Shelley. Nesse espetáculo, a autora inglesa Mary Shelley viaja no tempo com a missão urgente de combater uma seita, o prometeísmo, a tal jogada de marketing, a inteligência artificial. Para isso, ela vai apresentar ao público seu projeto Frankenstein e dar vida à sua criatura mais famosa. O espetáculo está em cartaz aqui no Rio, no CCBB, e as sessões são de quinta a sábado, às 19 horas, e domingo às 18 horas. Os ingressos estão à venda na bilheteria do CCBB, presencial e virtualmente. A gente aguarda todos vocês.
0: E a nova montagem do clássico do teatro brasileiro Cordélia Brasil, de Antônio Bivar, chega ao Teatro da UFF, em Caraí, para apenas duas apresentações, nesta sexta e sábado, sexta às 8, sábados às 7. A comédia dramática, dirigida pelo aclamado João Fonseca, une fantasia e realismo e comove e faz rir ao retratar personagens que vivem no limite do absurdo. E a atriz Paula Goja faz o convite.
3: Olá, galera do Arte Clube, aqui quem fala é Paula Goja, eu estou aqui para convidar todos vocês para o espetáculo Cordélia Brasil, que estará em Niterói nesse final de semana, isso mesmo, sexta às 20 horas, sábado às 19 horas. Essa peça é um clássico do teatro brasileiro, direção do João Fonseca, e vem se divertir com a gente, tá bom? Teatro da UFF, um beijo!
0: E o espetáculo Quero Ser Elke Maravilha está em cartaz no Teatro Cândido Mendes, em Ipanema, com uma grande homenagem a essa artista tão querida pelo público brasileiro. E o ator Igor Castilho faz o convite.
4: Olá, ouvintes do Arte Clube. Aqui quem fala é o Igor Castilho. E eu estou passando para convidar vocês para assistirem o espetáculo Quero Ser Elke Maravilha. Uma história inspirada na vida dessa artista tão querida, que agora em agosto faz 10 anos que nos deixou. A temporada acontece de 14 a 30 de agosto, de sexta a domingo, sempre às 20 horas, no Teatro Cândido Mendes, em Ipanema. Os ingressos já estão disponíveis no Simpla e mais informações você encontra no nosso Instagram, @elquemaravilhateatro.
0: E a companhia Ensaio Aberto apresenta a peça Olga, no Armazém da Utopia, um espetáculo que resgata uma grande personagem da história do Brasil.
5: Olá, ouvintes do Arte Clube e Jansen Campos, aqui é Leonardo Rinkel, da companhia Ensaio Aberto. A peça Olga está de volta ao Armazém da Utopia para apresentações no Teatro Vieninha até o dia 28 de setembro. A peça revisita a trajetória de Olga Benário Prestes a partir de documentos históricos, arquivos e testemunhos, propondo uma reflexão sobre memória, resistência e um dos capítulos mais marcantes da história política brasileira. As sessões acontecem de sexta a segunda, sempre às 20 horas. Esperamos vocês.
0: Fechando as dicas de teatro, o grupo Os Ciclomáticos presta homenagem a Plínio Marcos com a peça Gosto Amargo na Pele. Eles estão em dupla temporada. Até o dia 28 de agosto, no Teatro Glauci Rocha, na Avenida Rio Branco, 179, às 7 da noite, ali em frente ao metrô da Carioca. E a partir de 24 de setembro, eles se apresentam no Teatro Firjan Sese do Centro.
6: Olá, amigos do Arte Clube. Quem está falando aqui é Ribamar Ribeiro, diretor dos Ciclomáticos.

0: Políticos, companhia de teatro, e nós estaremos estreando o espetáculo novo Gosto Amargo na Pele no Teatro Glauci Rocha, uma grande e linda homenagem ao autor Plínio Marcos. Esse espetáculo vai trazer a vida, a obra do Plínio de uma maneira muito intensa, muito vívida, e esperamos vocês. A estreia agora é no Teatro Glauci Rocha, e depois vamos fazer uma temporada também linda no Teatro do SESI Graça Aranha. Aguardamos vocês para assistir esse novo espetáculo de celebração dos 30 anos dos Ciclomáticos Companhia de Teatro, História e Vivência Cênica, essa trajetória de uma companhia que já viajou por todo o Brasil e por vários países. Então estamos aguardando vocês para celebrar juntos essa grande homenagem ao Plínio Marcos com o espetáculo Gosto Amargo na Pele. Vem, galera, vem assistir essa nova obra de arte dos Ciclomáticos Companhia de Teatro.
1: E a gente ouve agora mais uma atração musical do fim de semana no Rio, Moisés Marques, que se apresenta com Cláudio Jorge no Palácio da Música, no Flamengo, domingo às 8 da noite.
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1: Orquestra Bamba Social e Moisés Marques, Dia do Compositor. Agora, 1h05.
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1: Toda semana a gente atravessa fronteiras para descobrir artistas, tendências e sons que estão movimentando a cena musical nos quatro cantos do planeta. O trio britânico Jungle acaba de lançar Sunshine, seu quinto álbum reafirmando uma trajetória brilhante no eletrofunk. Quem comanda a balada musical é a nossa parceira da Rádio França Internacional, Daniela Franco.
2: Olá, bonjour! Chegou aquele momento em que levamos vocês, nossos ouvintes internautas, para a balada, junto com artistas e grupos em destaque na programação musical da RFI. Hoje é o som do trio britânico de electrofunk Jungle. Aumente o som! Quem acompanha o Balada Musical sabe que essa não é a primeira vez que a gente fala aqui sobre o Jungle. Há quase 3 anos, quando eles lançaram o Vulcano, o quarto álbum deles, eu e o programador musical Hugo Casalinho dedicamos uma edição inteira ao Jungle. Quem lembra? Jungle, um projeto musical sensacional criado pelos produtores britânicos Josh Lloyd Watson e Tom McFarland em 2013 e que nesses últimos 10 anos vem dando o que falar, sempre lotando as casas de show, com performances fantásticas, clipes sempre muito bem produzidos. Uma grande sensação aí, né, Hugo, do electro neo-funk.
3: Sim, tudo começou com o single The Hit, hein, lá em 2013, não sei se você lembra, Daniela.
2: Lembro bem.
3: Ai, que bom. Um ano depois veio o primeiro álbum Plus Hello XL, que abriu ao Jungle as portas aos grandes festivais de músicas pelo mundo.
2: Pois é, 3 anos depois, a banda está voltando com tudo, com seu quinto disco, Sunshine, pela Kaiola Records. São 13 anos de carreira em que esse grupo, uma verdadeira febre aí quando surgiu nos anos 2010, foi se transformando e se adaptando. Muita coisa mudou desde o primeiro álbum, que se chamava simplesmente Jungle, lançado em 2014, quando eles sacudiram a cena funk com hits como Busy Earning, que a gente está ouvindo aí ao fundo, Julia Time, entre outros. Mas o que é muito legal é que a banda conseguiu amadurecer e evoluir, mantendo a sua essência.

não é o estilo do jungle. Bom, a crítica musical e a imprensa especializada têm sempre muita dificuldade para colocá-los numa casinha. Então, a cada lançamento de single ou de um álbum deles, a gente cai em um universo de gêneros. No disco, neo-soul, eletropop, mas a minha definição preferida vem do jornal britânico The Guardian. Disco-flecked retrobangers. Tudo isso para dizer que Jungle criou o seu próprio estilo e que o som deles é muito original. É realmente algo que não passa despercebido, aquele tipo de banda que quando a gente ouve a intro da faixa, a gente já sabe que é o Jungle. Eles souberam dar uma alma para a identidade musical deles de uma forma que é realmente muito admirável. Jungle tem agora na bagagem 5 álbuns, além do disco homônimo de 2014, eles lançaram o segundo álbum Forever em 2018, o terceiro Loving in Stereo em 2021 e o Vulcano em 2023. E agora temos o Sunshine, que acaba de sair do forno. E esses discos contam também a história da banda, que chegou a ter 7 membros nos primeiros anos. O grupo continua hoje com os dois integrantes fundadores, o Josh Lloyd Watson e o Tom McFarland, e desde o começo dos anos 2020 conta com a vocalista e multi-instrumentista britânica Lydia Kirill, que se tornou parte essencial da assinatura sonora do Jungle, como vocês podem conferir na faixa Carry On do novo álbum.

Esse quinto álbum do Jungle, Sunshine, é muito bem acolhido pela crítica. São 11 faixas. É verdade que são menos complexas aí na superfície, digamos assim, mas elas têm uma vibe muito mais luminosa do que o disco anterior e são bem mais centradas no groove. É um trabalho que definitivamente é menos pista de dança, mas muito bonito, com o resgate de influências dos anos 60, 70, que nos dão aí uma sensação de uma suave melancolia.

É nesse clima nostálgico que a gente vai encerrar essa edição do Balada Musical com a faixa que a RFI escolheu do Sunshine para sua playlist, The Wave. Mas antes, eu lembro que você pode ouvir o Balada Musical todos os sábados nos nossos programas, no nosso site rfibrasil.com e também no Deezer e no Spotify. Deixo vocês ao som da faixa The Wave, do Jungle. Aumente o som.

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1: Vale a pena ouvir de novo as Descobertas da Semana aqui do Arte Clube. A cantora Mariana Volker apresentou Feitiço, seu terceiro álbum com participações de Raquel Reis e Maria Gadu, misturando composições autorais e releituras como o clássico romântico Quatro Semanas de Amor.

numa sonoridade tropical. E o grupo Equali lançou Salve Aldir, celebrando os 80 anos de Aldir Blanc, com convidados como Ginga, Ilesse, Cristóvão Bastos e Marcos Sacramento. Destaque para a Resposta ao Tempo, parceria de Aldir Blanc com o próprio Cristóvão ao piano. O João Bosco também celebrou 80 anos com o álbum Amigos Novos e Antigos, reunindo César Camargo Mariano, Hamilton de Holanda, Thiago York e Martinália em releituras da sua trajetória. E representando a nova geração do samba, João Martins trouxe Beleza Gente Boa, com a faixa Pingos nos Is, reafirmando seu espaço na cena carioca contemporânea. Aumente o som e viaje pelos lançamentos musicais da semana no Arte Clube.

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1: Nas descobertas da semana do Arte Clube tivemos João Martins e Tereza Cristina, Pingos Nuziz, João Bosco e Martinalha, Kid Cavaquinho, Equali e Cristóvão Bastos, Resposta ao Tempo e Mariana Volker, Quatro Semanas de Amor. Nosso Arte Clube de hoje vai ficando por aqui com a apresentação e edição Jansen Campos, produção do David Isidoro, trabalhos técnicos do Marcos Inácio. Para você um ótimo fim de semana, te encontro na segunda-feira ao meio-dia e meia, logo depois do horário eleitoral gratuito. Eu te deixo com o som da Mari Frois.

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2: Boa tarde, está no ar o Mistura Brasileira aqui na sua Rádio MEC. Estamos chegando um pouquinho mais tarde por conta dos horários políticos na TV. Começou a campanha das eleições para a presidência da República, para o governo dos estados e para o Senado e para as câmaras federal e assembleias legislativas. Então a gente vai começar o programa de hoje trazendo para você o talento de Maria Gadú.

0: Essa foi a saudosa Selma Reis com Vou Deitar e Rolar, de Baden Powell e Paulo César Pinheiro. Essa música foi muito cantada por Elis Regina numa interpretação toda diferente, que ela ri de verdade nessa parte do quaquaraquaquá. Virou inclusive um samba enredo de uma escola de samba de São Paulo. Também usou esse quaquaraquaquá para falar do riso a Dragões da Real. Quaquaraquaquá, deixa a mágoa para lá. Enfim, usou isso para falar do riso num desfile do Carnaval de São Paulo. Mas tivemos a Selma Reis dando a sua interpretação para Vou Deitar e Rolar. Tivemos também Chico Buarque com Massarandu Pió, dele e de Chico Brown. E Maria Gadu cantou Oração ao Tempo, de Caetano Veloso. Agora faltam 15 minutos para as 14h. 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Moradores de Senador Camará, zona oeste da cidade, enfrentam um dia de tiroteios, barricadas em chamas e suspensão de serviços públicos. Policiais militares do Batalhão de Bangu fazem hoje uma operação nas comunidades do Sapo, Sossego 48, Santo André e no complexo de Camará. Pneus em chamas, um caminhão e diversos objetos foram utilizados como barricadas para bloquear a estrada do Taquaral e a rua Doutor Augusto de Figueiredo, além de outras vias da Vila Aliança. A Secretaria Municipal de Educação informou que 38 unidades escolares foram fechadas pela operação. 4 unidades de atenção primária e um CAPS suspenderam o atendimento. Agora faltam 14 para as 2. A gente continua na parte noticiosa do nosso programa, porque daqui do Rio de Janeiro a gente fala de um noticiário mais nacional, porque a gente também está tratando das eleições. TSE aprova envio de agentes federais para eleições a 5 estados brasileiros. Vamos saber mais no trabalho da Roberta Lopes.
1: O Tribunal Superior Eleitoral aprovou nesta quinta-feira o envio de tropas federais para garantir a segurança do primeiro turno das eleições de outubro em 5 estados. As tropas das Forças Armadas serão enviadas para municípios de Tocantins, Piauí, Ceará, Acre e Rio de Janeiro. O TSE ainda vai informar quais cidades vão receber os reforços. O envio contou com o aval dos governos estaduais e foi solicitado pelos tribunais regionais eleitorais. O pedido de tropas ocorre quando o município informa à Justiça Eleitoral que não tem capacidade de garantir a normalidade do pleito com o efetivo policial local. O Ministério da Defesa ficará responsável pela logística da operação. O primeiro turno será no dia 4 de outubro, quando serão escolhidos deputados federais, estaduais, distritais, governadores, senadores e o presidente da República. O segundo turno está marcado para o dia 25, onde houver necessidade. De acordo com o TSE, 158 milhões de eleitores estarão aptos a exercerem o direito de votar. Com informações da Agência Brasil, da Rádio Nacional em Brasília, Roberta Lopes.
0: Valeu, Roberto. Agora 1h48, a gente traz a música novamente para brilhantar o nosso show. Quem chega para cantar para a gente é o genial Alceu Valença.

0: Ouvimos A Vida do Viajante, de Luiz Gonzaga e Hervé Cordovil, nas vozes do Gonzagão e do Gonzaguinha. Antes, Elba Ramalho com Não Chora, Não Chora Não, de Petrúcio Amorim. E Alceu Valença com Anunciação, dele e Vicente Moreira Barreto. Ele esteve aqui acompanhado da Orquestra Ouro Preto. Agora são 2:02. A gente para o intervalo e volta já.
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0: Esse é o Mistura Brasileira aqui na sua Rádio MEC. Estamos presentes também na internet, radiomec.ebc.com.br ou pelo app Rádios EBC. Vamos continuar com o melhor da MPB. Vamos receber então Ney Matogrosso.

0: Essa foi Beth Carvalho cantando pra gente Água de Chuva no Mar, de Vanderlei Monteiro, Carlos Caetano e Gerson Gomes. Antes, Zeca Pagodinho e Leandro Sapucaí com Batuque na Cozinha, de João da Baiana. E Marina Machado e Samuel Rosa com Grilos, de Roberto e Erasmo. Tivemos também Ney Matogrosso com Tango pra Tereza, de Evaldo Gouveia e Jair Amorim. Agora 2:16 aqui no Rio de Janeiro. Deixa eu falar para você que temos outras notícias importantes. Deixa eu falar então a respeito da Arquidiocese do Rio, que promove amanhã a Romaria ao Santuário Nacional de Aparecida. A programação inclui rosário, missa, procissão e via sacra. A novidade dessa edição é a nova iluminação cênica da Catedral Metropolitana de São Sebastião, aqui no centro da cidade. A iluminação conta com 178 projetores cênicos em tecnologia RGBW, capaz de projetar diferentes tonalidades de luz. O sistema deve ser exibido todas as noites como parte da iniciativa da Prefeitura de destacar monumentos históricos e religiosos da cidade. Antes da catedral, novas iluminações foram instaladas em locais como a Igreja Nossa Senhora da Penha, a Igreja da Candelária e o Convento de Santo Antônio. 2:17. O nosso time de repórteres pede passagem mais uma vez. Agora a gente vai falar do 4º Festival de Matemática, que é sediado aqui no Rio de Janeiro. Carolina Pessoa.
1: Rio de Janeiro sedia a partir desta quinta-feira um dos principais eventos de promoção do ensino da matemática no país. É a 4ª edição do Festival Nacional de Matemática, realizada pelo INPA, Instituto de Matemática Pura e Aplicada, na Marina da Glória, zona sul da cidade. O festival tem programação gratuita e conta com exposições, jogos, desafios, palestras e apresentações artísticas. As atividades foram pensadas para mostrar como essa disciplina, temida por alguns alunos, está presente nas mais diversas áreas do conhecimento e do cotidiano, combinando aprendizado, cultura e entretenimento em atividades voltadas para todas as idades. A linguagem dos quadrinhos é usada para aproximar o público da jornada do conhecimento matemático, com experiências ligadas à álgebra, geometria, lógica, dinâmica, aleatoriedade e aritmética. O diretor-geral do INPA, Marcelo Viana, destaca que a expectativa de visitantes para essa edição do evento supera a da anterior, realizada em 2024, que chegou a 20 mil pessoas. Ele comemora a recepção positiva ao evento.
2: Estamos de casa cheia, às vezes é até difícil atender esse entusiasmo das crianças, desde os pequenininhos até o pessoal do ensino médio e adultos. É uma reação de muito entusiasmo. Eu já presenciei, na hora de fechar o festival, às 8 horas da noite, as mães arrastando as crianças, querendo ir embora, nós fechando e a criança puxando para trás, dizendo que quer mais matemática, quer mais festival da matemática.
1: Marcelo Viana defende ainda que com o ensino da matemática se tornando mais atraente, os jovens podem alcançar melhores resultados na disciplina, em exames vestibulares e outras provas importantes.

0: Eu não tenho dúvida de que um bom ensino de matemática, sucesso na aprendizagem da matemática, passa por cada um de nós, cada uma das nossas crianças, gostar e ter noção da relevância daquilo que está aprendendo. Ninguém gosta de aprender aquilo que não entende para que serve. Então é fundamental que a gente leve esse conhecimento, essa compreensão às nossas crianças e, a partir daí, de uma aprendizagem mais saudável, mais efetiva, os índices vão melhorar com certeza.
1: No palco principal do evento, são realizadas palestras e mesas redondas com diferentes profissionais da matemática. Outras atrações são a Arena Gamer, com jogos desenvolvidos pelo Afro Games, uma bicicleta de roda quadrada projetada pela escola Firjan Sesi, robôs que interagem com o público feitos pela equipe Jaguar do Instituto Federal de Volta Redonda e um stand com atividades que unem matemática, computação e robótica, criadas por alunas da educação básica como parte do projeto Meninas Olímpicas do INPA, a Olimpíada Brasileira de Matemática das Escolas Públicas, maior competição científica do mundo em número de participantes e organizada pelo INPA, também participa do evento, propondo desafios inspirados em problemas das provas da Olimpíada e jogos de perguntas e respostas. O festival conta ainda com um espaço dedicado às crianças da educação infantil, que combina brincadeiras, mágica e contação de histórias. Nesta quinta e sexta-feira, a visitação ao festival é exclusiva para escolas, previamente agendadas. O público em geral já pode retirar ingressos gratuitos para a visitação no sábado e domingo no site festivaldamatematica.impa.br. Desde sua criação, o Festival Nacional de Matemática recebeu mais de 50 mil visitações em suas 3 edições. Da Rádio Nacional no Rio de Janeiro, Carolina Pessoa.
2: Valeu, Carolina. Agora são 2h21. A música volta a dar o tom do nosso programa. Vem aí, Diogo Nogueira.

Ouvimos Cidade Negra e Gilberto Gil com Extra, do Gil. Antes, Cássia Eller com Admirável Gado Novo, de Zé Ramalho. Diogo Nogueira com Beijo na Boca, de

0: Serginho Meriti, Rodrigo Leite. Agora são 2h34. A gente toca a bola para o nosso time de repórteres. Síndrome respiratória ativa alerta em 3 estados. Quem conta essa história para a gente é o Osama El Gauri.
1: Alagoas, Mato Grosso e Roraima apresentam casos de síndrome respiratória aguda grave em nível de alerta, risco ou alto risco com sinal de crescimento. A informação está no boletim Infogripe da Fiocruz, divulgado nesta quinta-feira. O aumento das ocorrências em Mato Grosso e Roraima ocorre principalmente em crianças de 2 a 4 anos de idade. Em Alagoas, a alta atinge a faixa de 2 a 14 anos. Segundo Tatiana Portela, pesquisadora da Fiocruz, ainda não há dados suficientes para identificar o vírus responsável pelo crescimento.
2: A gente acredita, né, que os vírus que estejam, né, impulsionando esse aumento dos casos nas crianças e adolescentes em Alagoas, Mato Grosso e Roraima, seja principalmente o rinovírus, que é o vírus, né, do resfriado comum, e também em menor escala o metapneumovírus.
1: O rinovírus também responde pelo leve aumento dos casos respiratórios graves em crianças e adolescentes pelo país. A pesquisadora também detalhou a situação em relação ao vírus influenza.
2: O período de sazonalidade da influenza A já se encerrou no país, né? Então, os casos graves por influenza A já estão baixos aí na maioria dos estados. A gente só tem observado aí um leve aumento dos casos graves por influenza B, nos estados da Bahia e Mato Grosso.
1: O boletim ainda alerta para o crescimento de síndrome respiratória aguda grave a longo prazo em 4 capitais: Aracaju, Belém, Boa Vista e João Pessoa. Outros 8 estados apresentam incidência em níveis de alerta, risco ou alto risco, mas sem sinal de crescimento: Amazonas, Mato Grosso do Sul, Minas Gerais, Paraná, Rio Grande do Sul, Rio de Janeiro, Santa Catarina e Sergipe. Os casos graves provocados pelo vírus sincicial respiratório continuam caindo no país, embora ainda estejam em níveis altos em Roraima. Entre bebês menores de 2 anos, a queda acompanha a redução das hospitalizações pelo vírus sincicial. Nas demais faixas etárias, a diminuição está associada à queda das internações por influenza. E os casos respiratórios graves de Covid-19 seguem em patamar muito baixo em todo o Brasil. Da Rádio Nacional em Brasília, Osama El Gauri.
0: Valeu, Osama. Agora são 2h37. A gente continua na batida da informação, certo? Estados e municípios têm 3 bilhões de reais a mais para crédito. Quem conta essa história para a gente é o Renato Ribeiro.
3: O Conselho Monetário Nacional ampliou em 3 bilhões de reais o limite para operações de crédito de estados, municípios e do Distrito Federal para 2026. Com isso, o limite global anual sobe de 23 bilhões e 600 milhões para 26 bilhões e 600 milhões. A decisão foi tomada nesta quinta-feira. A medida vale para operações com e sem garantia da União, permitindo que governos estaduais e prefeituras tenham mais margem para novos financiamentos. O objetivo é utilizar melhor o espaço fiscal previsto, que estava ocioso. Com o reajuste, o crédito com garantia da União passa de 5 bilhões e meio para 7 bilhões de reais. Já o crédito sem garantia sobe de 5 bilhões e meio para 6 bilhões. Para o novo PAC, os limites sobem 1 bilhão de reais, tanto nas operações com garantia quanto nas sem garantia. Com informações da Agência Brasil, da Rádio Nacional em Brasília, Renato Ribeiro.
0: Obrigado, Renato. Agora são 2h38. A música volta a dar o tom do nosso programa. Com vocês, Zélia Duncan e Dona Ivone Lara.

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0: A gente acabou de ouvir Djavan com Coração Leviano, de Paulinho da Viola, dois mestres da nossa canção. Antes, Zélia Duncan e Dona Ivone Lara com Sereia Guiomar, de Dona Ivone e Délcio Carvalho. Agora aqui na Rádio MEC faltam 14 minutos para as 3 da tarde. Daqui a pouquinho, Tiago Alves, Carlito do Sal e Marcos Leite com o Armazém Cultural. Agora a gente vai novamente tocar a bola para os nossos repórteres. Proposta... Agora a gente vai falar de eleições, viu? A gente vai falar da Samara Martins, candidata à presidência da República pela UP. E a proposta dela, o leque de propostas da Samara Martins, contempla estatização de bancos e aumento no salário mínimo. Vamos saber um pouquinho mais a respeito disso na matéria do Osama El Gauri.
1: O plano de governo da candidata Samara Martins, da Unidade Popular pelo Socialismo, propõe a construção de uma sociedade brasileira socialista. O programa destaca que o Brasil é um dos países mais ricos do mundo, mas o povo vive na pobreza porque o modelo econômico favorece bancos e o mercado financeiro. A proposta é o controle estatal do sistema financeiro e a nacionalização do sistema bancário, com o fim da autonomia do Banco Central. O salário mínimo teria aumento imediato de 100% e a jornada de trabalho passaria para 30 horas semanais na escala 4x3, sem redução de salário. A regulamentação do trabalho em plataformas digitais, com salário mínimo por hora, seguridade social e o fim da propriedade estrangeira dos aplicativos estão no plano. Empresas estratégicas como Eletrobras, Petrobras, Vale e companhias de saneamento e de telecomunicações passam a ter 100% de controle estatal. O serviço público será reforçado com concursos regulares e o fim do arcabouço fiscal vai garantir o reajuste nos benefícios de aposentadoria e assistência social. A proposta defende ainda a isenção do imposto de renda para trabalhadores e a criação do imposto progressivo sobre grandes fortunas, lucros e heranças. Na segurança pública, o texto prevê a desmilitarização das polícias, que seriam unificadas sob uma estrutura civil, preventiva, comunitária e humanizada. A guerra às drogas dá lugar a um modelo focado em saúde pública e prevenção, atacando a lavagem de dinheiro das organizações criminosas no sistema financeiro. Os presídios serão transformados em unidades de reeducação focadas em formação acadêmica, acompanhamento psicossocial e profissionalização. No sistema de justiça, o plano prevê eleições diretas para juízes e tribunais superiores. Na saúde, a candidatura defende um sistema único de saúde 100% estatal, sem gestão por organizações sociais e o fim da exploração dos planos de saúde privados. O foco será a fabricação de medicamentos por laboratórios públicos para distribuição gratuita. O programa também estabelece a obrigatoriedade do uso do SUS e das escolas públicas por agentes políticos e do judiciário. Na educação, a meta é destinar ao menos 10% do PIB para o setor público, revogar o novo ensino médio e dar livre acesso ao ensino superior com o fim do vestibular. A proposta de governo completa de Samara Martins está disponível na página divulgacandecontas.tse.jus.br. Da Rádio Nacional em Brasília, Osama El Gauri.
0: Obrigado, Osama. Agora faltam 10 para as 3, ponto final no Mistura Brasileira de hoje. Muito obrigado por estar conosco durante toda essa jornada. A gente vai passando a bola aqui para o Tiago Alves e o Armazém Cultural. A gente volta na próxima segunda-feira, a partir da 1 da tarde. Até lá. Tchau.

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0: É, hoje é sexta-feira e que bom passar essa tarde com você nesse 28 de agosto de 2026. O Armazém Cultural está só começando aqui na primeira rádio do Brasil, a nossa tão querida Rádio MEC e também pela Rádio FRJ em 88,9 FM. Vou bater muito papo hoje com um grande cantor, classe total, hein? A classe e a sofisticação de Zé Luiz Maziotti, destaque de hoje na nossa agenda cultural. Tem também o Ed Placa, tem muita informação também e muito mais para você até às 18h. E, claro, o melhor da música popular brasileira.
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0: O clima é esse, ó.

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0: Legal, Gilson, as várias queixas do Afro Joe, do Germano Meneghel e do Narcisinho. Monobloco, peguei o Ita no Norte, do Demar Chagas, do Arizão, do Bala, do Celso Trindade também. Samba de Salgueiro, de 93. E Sérgio Lorosa, do Gonzaguinha. O que é, o que é?
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2: O Brasil é o primeiro país a aprovar um medicamento para anemia hemolítica autoimune por anticorpos quentes, uma doença rara e grave. A medida vem após a Anvisa registrar uma nova indicação terapêutica para o medicamento Imave. A doença afeta adultos e jovens a partir de 12 anos e causa fadiga, falta de ar, necessidade de transfusões de sangue e risco de complicações. Sua incidência é estimada em até 3 casos por 100 mil habitantes ao ano. Por ser uma doença sem alternativa específica, ficar aprovada no país, a Anvisa analisou o pedido de forma prioritária. O Imave é um anticorpo monoclonal que bloqueia receptores do organismo para reduzir os níveis de defesa que destroem as hemácias no sangue. Em Brasília, Renato Ribeiro.
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0: O Armazém Cultural está no ar pela Rádio MEC e também pela Rádio FRJ em 88,9 FM. Uma ótima sexta-feira, JP.

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Rita Lee, Nem Luxo, Nem Lixo, dele do Roberto de Carvalho, Marcos Valle, Estrelar, dele também do Paulo Sérgio Valle, e o JP, dele Preta Rainha, música instrumental brasileira. Obrigado pela audiência qualificada dele, do Mário Negrão.

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0: É o eterno príncipe do pagode Reinaldo, prazer, minha musa, do Arlindo Cruz, do Marquinhos PQD e do Chiquinho Vírgula, Renato da Rocinha também, cantou Nossa Escola, do Alex Primitude, do Pipa Vieira, da Gabriela Lima, do Luciano Boncabelo, do Ronaldo Camargo, do Vinícius Maia, parece até samba enredo, né, Carlito? E também o nosso Mário Negrão, aqui no Armazém Cultural, obrigado, Mário, pela audiência, Rosa Morena, Dorival Caymmi, obrigado, Mário Negrão, baterista dos melhores do Brasil.
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0: É o dia 28 de agosto na música e também na história, você sabia? Hoje é o dia do voluntariado, também o dia do bancário e o dia do avicultor. Na música brasileira, os parabéns hoje para aniversariante Chico Chico, canta pra gente.

E depois do Chico Chico, quem também faz aniversário hoje é o cantor e compositor Feijão, lá de Campo Grande, zona oeste do Rio de Janeiro. Tá ganhando todo o Brasil. E vamos ouvir Vento.

Parabéns pro Vinícius Feijão, aniversariante do dia. E parabéns pra você também que faz aniversário hoje, nesse 28 de agosto. Vai comemorar também aniversário no fim de semana. Saúde e muitas felicidades.

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1: Alô, ouvintes, aqui quem fala é Zélia Duncan e essa é minha música nova, Pontes no Ar, que você ouve aqui na Rádio MEC com o Thiago no Armazém Cultural.

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1: Alô, ouvinte da Rádio MEC, ouvintes do Armazém Cultural, aqui é Nilce Carvalho e eu convido a vocês a escutarem meu novo single, acabou de sair do forno, é uma parceria minha com o grande Ney Lopes, o nome da música é Amor Segredo.

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volta para fazer o armazém com você nessa sexta-feira, nesse mundão. Simbora também pela Rádio FRJ em 88,9 FM. É a Paula Lima que vem cantar para a gente.

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Paralamas com Track Track do Fito Paz, Ana Seton do Djavan, Seduzir, Isabela Taviani, Não Para dela e da Milena, além da Paula Lima, da Amanda Magalhães, Aqui Só Dá Você, Eliane Faria.

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0: Martim da Vila, Naba, do Ney Silva, do Paulinho, da Abe, do Trambique, Martinalha, Clínica Geral, do Anderson Leonardo e do Pedrinho da Flor. E também Portela, na Avenida, Mauro Duarte e Paulo César Pinheiro, na voz da Eliane Faria. Muita informação também.
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2: Quem gosta de história do Rio de Janeiro e do Brasil ganha, a partir desta quinta-feira, mais um espaço de aprendizado. O CCJF, Centro Cultural Justiça Federal, no centro da capital fluminense, inaugura uma nova sala multimídia com exibição gratuita de vídeos do projeto Tá na História, iniciativa digital voltada para divulgação histórica. A nova sala reúne 40 vídeos entre os mais assistidos do projeto, que conta com mais de 3 mil em seu acervo, a maior parte deles criados para as redes sociais. O conteúdo é dividido em 4 blocos temáticos: segredos do Centro Histórico e Arquitetura, origens, ditados e expressões cariocas, mistérios, crimes e casos reais, e personagens marcantes e biografias. Fernanda Arouca, cofundadora do Tá na História, fala sobre a variedade das temáticas.
3: Os vídeos

0: eles mostram diferentes lados do Rio, desde a arquitetura e de histórias sobre o centro do Rio de Janeiro, até por expressões cariocas, casos reais, personagens marcantes. A pessoa pode ali assistir vídeos sobre confeitaria Colombo, onde surgiu a expressão que o cliente sempre tem a razão, a Lapa, o Vidigal, quem foi Madame Satã. Temos também histórias sobre os clubes cariocas de futebol.
1: A cofundadora fala ainda sobre a expectativa de visitação à nova sala.
0: A gente está super feliz, tá? A história ganha uma casa dentro de uma instituição cultural tão importante que é o Centro Cultural Justiça Federal para a história da cidade, do nosso país. E a gente espera receber tanto quem já nos acompanha nas redes sociais, como também alcançar pessoas que estejam ali pela primeira vez e se interessem em saber mais sobre a nossa cidade.
1: A inauguração da sala também é acompanhada pela oficina de produção Tá na História, curso gratuito de 6 meses sobre a criação de conteúdo, voltado para pessoas em situação de vulnerabilidade social. A iniciativa faz parte ainda das comemorações de 10 anos do Tá na História e dos 25 anos do Centro Cultural Justiça Federal. O projeto Tá na História pode ser conhecido também pelo perfil no Instagram Tá na História e no site tanahistoria.com.br. Carolina Pessoa.
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3: Canta pra gente, Marcelo D2.

0: Leandro Sapucaí, do Flávio Moreira e da Liete de Souza, Amor de Verdade, Lulu Santos dele, Esse Brilho em Teu Olhar e Marcelo D2 do Vini Santa Fé, Castelo de um Quarto Só.
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0: Toda sexta-feira tem É de Placa aqui no Armazém Cultural com a agendinha dos clubes do Rio de Janeiro em mais uma rodada do Campeonato Brasileiro. 25ª rodada e tem clássico marcado pro próximo domingo, hein? Atenção, Flamengo e Botafogo no Maracanã. Às 4 horas da tarde é o clássico do Rio de Janeiro pelo Campeonato Brasileiro.

0: já que eu comecei pelo domingo, tem Fluminense e Atlético Paranaense também no domingão, jogo fora de casa. Jogo fora de casa na Arena da Baixada, às 11 horas da manhã, hein? Atenção pro horário.
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1: E amanhã, sábado, nos embalos de sábado à noite, tem Vasco da Gama e Cruzeiro. O jogo às 9h20, hein? Não é 9h30 não, 9h20. 25ª rodada do Brasileirão. O Vasco tem a obrigação de vencer esse jogo para poder dar um passo, para sair dessa incômoda zona do rebaixamento. Fim de semana bom, Fluminense e Atlético Paranaense, domingo também clássico Flamengo e Botafogo, e amanhã, sabadão à noite, para quem está procurando uma boa atração, um bom entretenimento, tem Vasco Cruzeiro.

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0: Lembra dessa? Eu sou do Forrogó de Talismã, do Michael Sullivan e do Paulo Massada, as Lineker dela, Caju. Só música boa aqui na Rádio MEC, a primeira do Brasil, e você pode ouvir também o 88,9 FM, Rádio FRJ. Que bom ter a sua audiência.
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1: Tive uma sensação de desconforto ao entrar na loja. Por toda a parte sobre balcões e prateleiras havia dezenas de bonecas, com seus pequeninos corpos amontoados. O dono do lugar

0: lugar não estava à vista. E eu, que desde pequena tenho medo de bonecas, me senti oprimida. Não queria ter entrado ali. Eram bonecas de vários tipos, todas muito antigas, com seus rostos de biscuit, seus cabelos opacos e os olhos de cristal, fixos, mortos. De repente, senti como se alguém me observasse pelas costas. Virei-me pensando que fosse o dono da loja e o medo me gelou os ossos. Vi com toda a nitidez um daqueles olhos de cristal piscar para mim.
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11: Que bom ter a sua audiência. Boa sexta-feira aqui no Armazém Cultural, ao som do Djavan.

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0: Cid Clay Marcela e a nossa rainha da Aprendiz do Salgueiro, passista mirim do programa do Esquenta. Aqui está ela.
1: Xande de Pilares, salgueirense da cabeça aos pés, dele do Gilson Bernini e do Elinho do Salgueiro e também Gonzaguinha dele. Eu apenas queria que você soubesse, o Djavan dele falta ralar.
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É, e quem acompanha esse quadro desde sempre já ouviu várias vezes a seguinte frase: como é bom ouvir Doris Monteiro. Não a dizemos à toa, porque trata-se de uma das maiores e melhores representantes da carioquice da música brasileira. Apesar de nunca ter sido compositora, Doris conseguiu captar e interpretar, como poucos, o estilo leve e descompromissado que o carioca sempre escolheu para viver, ou pelo menos sempre gostou de alardear aos quatro ventos que vive. Ao longo da sua longevidade,

uma carreira, ela gravou inúmeras pérolas daquilo que chamamos de crônicas de costumes, em forma de música. Uma delas é de pilantra e de poeta. Pois é, composição de Alberto Lende, que em 71 tornou-se um clássico na voz da incrível Doris Monteiro, de pilantra e de poeta. É a música do dia, do Armazém Cultural, roteiro, curadoria e produção do Marcos Leite. Vamos ver. Música.

Legal, Doris Monteiro, eterna. Pois é, ouvimos um dos maiores sucessos da carreira dela, de pilantra e de poeta, de Alberto Lande, quinta faixa em CD e plataforma digital também, do lado A em vinil, do álbum chamado Doris, de 1971, lançado pela gravadora Odeon. Projeto fonográfico teve produção de Milton Miranda, Máriozinho Rocha e Jorge Teixeira, a direção musical do Lindolfo Gaia, nosso maestro, e arranjos a cargo do Geraldo Vespa, assinatura do maestro Geraldo Vespa. Imperdível a música do dia, como sempre, não poderia ser diferente, na curadoria do Marcos Leite. Segunda-feira tem mais.

0: Destaque da nossa agenda cultural de hoje, o cantor e compositor Zé Luiz Mazziotti se apresenta neste sábado, ou amanhã, se você preferir, às 20h, no Palácio da Música, no Catete. Zé Luiz Mazziotti, que bom ter a sua participação hoje no Armazém Cultural. Um cantor de tanta classe, tanta sofisticação com a gente. Olha, como delimitar o repertório de Tom Jobim para essa apresentação, hein? Desvenda essa curiosidade para a gente, um repertório tão amplo do Maestro Soberano. Seja muito bem-vindo à nossa Rádio MEC, seja muito bem-vindo à nossa Rádio MEC, que tanto lhe abraça.
1: Tiago, obrigado, querido, viu, pelo convite de estar com vocês, com a Rádio MEC, essa maravilha de rádio que preserva tanto a nossa música, né? Muito obrigado pelo carinho mesmo, viu? Eu paquero muito vocês, viu? Quando eu vou pro Rio, principalmente, né? E como eu tenho ido, eu tenho paquerado aí vocês, porque é muito gostosa a programação. Mas aí, Tiago, é o seguinte, eu pedi no chat GPT, me fala uma lista de canções do Tom Jobim, gostosas, variadas, assim. Aí ele fez uma lista pra mim, de 15, 18, 18 músicas, né? E é o show que eu tô fazendo, entendeu? Então, estou muito feliz com esse show. Já fiz bastante, fiz Brasília, dois lugares, fiz em Curitiba, fiz em São Paulo, vou fazer agora Campinas, Rio Claro, minha terra natal. E estou indo para o Rio, lá pro Palácio, com muita alegria, cantar para os cariocas, meus queridos. Já que eu já fui carioca também durante 12 anos a primeira vez, depois mais 2 anos, quando eu fiz o espetáculo com a Lúcia Lins, Claudinho Lins, Cláudio Tovar, Paula Santoro e Adriana Garamboni. A gente fez um espetáculo que era o Aldir Blanc, Um Cara Bacana. A gente rodou um pouquinho pelo Brasil durante 1 ano, mas foi o show mais bonito, mais lindo que eu fiz na minha vida. Então, e com relação ao repertório para o Tom, realmente foi muito difícil.
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0: Olha, depois de Aroma, de 2019, quando você comemorava 40 anos de carreira fonográfica, esse foi o seu álbum chamado Aroma, em 2019, agora você presenteia os fãs com parte da sua discografia no streaming, não? Onde já estão à disposição do público Sinais, também o homônimo José Luiz Maziotti e o Canções de Fred Falcão, com parte da obra do músico e compositor pernambucano. Resume pra gente, Zé Luiz, esses três presentes que você dá ao público aqui do Rio de Janeiro.
1: Pois é, o Aroma foi uma grande surpresa até para mim, porque eu tinha gravado isso em 92. O Cesare Benvenuti, que foi meu primeiro produtor, em 79, eu fui a Roma e na casa dele ele tinha um estúdio muito bom. Ele foi que havia comprado um microfone para minha voz. Falou, Zé, eu vou ter que sair, eu vou deixar o Renato, que era sobrinho dele, para fazer a parte técnica, gravar, para gravar minhas músicas e tal. Falou, canta aí o que você quiser. E eu cantei o meu repertório que eu gosto, né, que eu gosto mais. E

Anos depois, eu mostrei isso para o Thiago Max, que é um produtor daqui também. Falou, Zé, vamos lançar isso. Aí a gente lançou pela Guarupi e foi muito gostoso, porque o repertório é lindo e as pessoas adoram esse disco, né? A gente não tem mais disco, mas tá no Spotify, tá por aí, nas internets da vida, né? Então, assim, pois é, tal Sinais, tal José Luiz Mazziotti, que foi a produção da Aline Andrade. Tem as canções de Fred Falcão, que é um músico e compositor pernambucano. Então, assim, esses presentes foram muito gostosos para mim também, né? E eu tenho muita coisa gravada ainda, tem muita coisa que eu gostaria muito que a Rádio Mac tivesse tudo isso, sabe?

0: Olha, já que temos você com a gente e já temos aí um ano, já passou rápido, hein? Um ano sem Nana Caymmi. Eu gostaria muito do seu comentário da importância da Nana na sua vida e também até o final do ano comemoramos os 90 anos, as 9 décadas de vida da Alaide Costa, com quem você também trabalhou. Vamos lá, vamos enaltecer essas nossas ídolas. É quem o Brasil deve muito, não?
1: É, Nana Caymmi, na minha vida, conheci a Nana em 70 e pouquinho. E a gente ficou. Eu, antes da gente eu ficar fã, enlouquecido, como eu sou, ela ficou minha amiga. Ela morou comigo, eu morava com o Flávio, um amigo, e ela pediu para morar com a gente um tempo. A gente tinha um quarto em casa, a gente morava num apartamento delicioso no Ibirapuera. E aí ela ficou um tempo com a gente. E aí ela cantava na mesma casa que eu cantava também, né? Que era o Zibuca, que chamava, acho. Não era Zibuca, não, era outra coisa, não me lembro agora, mas bom, enfim, foi uma casa linda que teve. É, aí a Nana, e depois ela começou a gravar pela

suicídio, ela gravou aquele Vira Essa Folha do livro, que é uma gravação que tem que entrar assim para o universo ouvir isso a vida toda, assim, porque é uma coisa mais linda do mundo. E ela acabou produzindo meu disco em 84, né? Através da Pointer, que era uma gravadora aqui de São Paulo, né? Foi muito bom. Eu ter a Nana na minha vida foi muito bom, foi muito duro a gente saber que ela estava indo embora pro lugar, nosso lugar, né?

0: E assim como a Nana, a Laide também morou comigo, morou um ano comigo também, e foi uma coisa muito linda, porque um dia ela falou: Zé, o Oscar Cassio Neve me chamou para gravar um disco no Rio. Né? E ela estava surda nessa época, ela estava bem surda, ela não tinha operado ainda. E aí ela foi para o Rio e ela voltou com o disco mais bonito que ela fez na vida dela até hoje, né? Que é o Retrato em Branco e Preto. E ela é uma amiga muito querida, a gente não tem se visto, porque ela tem trabalhado muito, realmente ela ganhou muitos presentes esses últimos tempos. Gravou alguns discos, né? Alguns discos de pessoas que não eram normalmente do repertório dela, mas ela fez muito lindo também tudo isso e tá muito feliz.
1: Me responde.

0: O nosso muito obrigado pela participação, Zé Luiz Maziotti. Faz show amanhã, sábado, em duas sessões, no Palácio da Música, Rua Buarque de Macedo, 87, no Flamengo, às 20h e às 22h30. O nosso muito obrigado, Zé Luiz Maziotti, hoje na Agenda Cultural do nosso Armazém Cultural. Obrigado.
1: Feliz da vida, estou feliz da vida de estar aí no Palácio da Música, agora dia 29, com um show cantando Tom Jobim. Então estou muito, muito feliz, né? Muito feliz mesmo, tá bom? Muito obrigado pela Rádio MEC, né? Muito obrigado a você por esse carinho todo de me chamar, de a gente poder falar, né? Um pouco, né? Obrigado, querido. Um grande beijo para todo mundo, para as pessoas que estão nos ouvindo. E apareçam lá, vai ser muito gostoso para a gente ficar bem feliz com as músicas do Tom Jobim. Tá bom? Obrigado, querido. Um beijão. Tchau, tchau.

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1: Alô, ouvintes do Armazém Cultural, aqui na Rádio Mac. 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
1: Alô, alô, Armazém Cultural, aqui é Fernanda Abreu. 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É um programa que é incrível, porque valoriza os músicos, os compositores, que geralmente não são citados. 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

0: Previsão do tempo.
1: Previsão do tempo para o fim de semana. Fim de semana com temperatura elevada em comparação aos outros dias. Amanhã, sábado, mínima de 22 e máxima de 34 graus. Domingo, mínima de 22, máxima de 33. Um panorama bem parecido. Não há previsão de chuva. Estação inverno. Aproveite seu fim de semana.
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2: Alô, ouvintes da Rádio MEC, do programa Armazém Cultural. Aqui é o cantor Alex Santos, passando para convidar você para ouvir a minha nova música de trabalho, Na Luz da Lua, música autoral. Um grande beijo no coração de vocês.
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Nosso muito obrigado pela sua audiência, Marcos Leite e Carlos Soca, o talento da dupla aqui na produção comigo no programa, o talento também do nosso Carlito do Sal na sonoplastia. Um fim de semana muito abençoado para você, tranquilinho, aproveite porque você merece e merece muito. Segunda-feira tem mais Armazém Cultural pela Rádio MEC, pela Rádio FRJ também, 88,9 FM. É o som do Tim Maia, para alegrar você. Vamos lá, bom fim de semana, tchau.

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2: Você conhece o Cristo Redentor? Localizado no Parque Nacional da Tijuca, é uma das sete maravilhas do mundo moderno. De braços abertos, a estátua do Cristo no topo do Morro do Corcovado oferece uma linda vista panorâmica da cidade maravilhosa. Visitar o Cristo Redentor é uma experiência única e inesquecível. 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
4: Hoje no Faixa Musical você confere Improviso, novo álbum de Djavan.

Com uma carreira produtiva também nos últimos anos, Djavan anuncia seu novo álbum Improviso, mais um disco de inéditas para os amantes de boa música apreciarem. No álbum Improviso é possível encontrar 12 grandes canções autorais, 11 delas inéditas. A única não inédita é a regravação de O Vento, conhecida na voz de Gal Costa.

Em sua maioria, as canções desse trabalho foram escritas recentemente. O artista segue em seu ofício de abrir novas veredas para falar de amor, coisa que ele nega, mas é um especialista. Com produção, direção artística e arranjos do próprio Djavan, este é seu primeiro lançamento em Dolby Atmos e também ganha edição em vinil. Neste trabalho, Djavan presta homenagem a Michael Jackson na faixa Para Sempre.

A melodia da faixa foi composta especialmente para o rei do pop em meados dos anos 80, durante a criação do clássico Bad, de 1987, produzido por Quincy Jones. A música nunca foi gravada e a parceria não se concretizou. A música permaneceu guardada por décadas, até que, por insistência dos filhos Max e Flávia, Djavan decidiu finalizar e incluir no novo disco.

improviso conta com músicos fiéis que fazem o som do artista há décadas. Torquato Mariano nas guitarras e Marcelo Mariano no baixo. Paulo Calazans e Renato Fonseca se complementam nos pianos e teclados. Na bateria, Felipe Alves. Marcos Suzano reforça o time, tocando percussão em algumas canções. Cetim tem os filhos João Viana e Max Viana na bateria e na guitarra, respectivamente. João Castilho toca guitarra em Um Brinde. Para sempre, falta ralar o grande bem. Um Brinde conta também com Jessé Sadock, trompete e flugelhorn, Marcelo Martins no sax tenor e Rafael Rocha no trombone. As composições, produção e direção artística de improviso ficam a cargo do mestre Djavan. Vamos ouvir agora uma das faixas do álbum Improviso, Um Brinde.

Olá, amigos, muito boa noite. Está no ar o Antena MEC, seu programa cultural de fim de tarde. Numa rede formada pelas rádios MEC FM, AM do Rio de Janeiro, Brasília e Belo Horizonte, FM Cultura de Porto Alegre e Educativa FM de Fortaleza. Eu sou o Sidney Ferreira e você encontra aqui o melhor do jazz e do instrumental, além de entrevistas e dicas sobre o que de mais relevante acontece na vida cultural da sua região e de todo o país. Iniciamos ao som de Cantilena, música de Heitor Villa-Lobos, na interpretação de Paulo Sérgio Santos e João Carlos Assis Brasil.

0: Ouvimos Rapsódia Três Pontana, composição e performance de Wagner Tiso.
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0: Na região metropolitana do Rio de Janeiro, o Fellini Festival Lírico de Niterói encerra neste fim de semana sua edição de 2026. O destaque fica por conta da apresentação da Companhia de Ópera de Câmara de São Paulo, neste sábado, dia 29 de agosto, no Teatro Municipal de Niterói. No palco, óperas compostas por Cláudio Monteverdi e Francis Poulenc, interpretadas por Gabriela Patti, uma das maiores sopranos da atualidade, com a participação especial de Vitor Filomeno ao piano. Com ingressos à venda pela plataforma Fever, o evento começa às 5 da tarde. Teatro Municipal de Niterói fica na Rua 15 de Novembro, 35, no centro de Niterói. Para saber mais sobre a programação do Fellini, acesse o site festliriconiterói.com.br. Você ouve agora no Antena MEC O Barquinho, composição de Ronaldo Boscoli e Roberto Menescal, da interpretação de Ricardo Leão.

0: Ouvimos Baião Cubano, composição e interpretação de Fabinho Costa.
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0: Já está disponível nas plataformas digitais a segunda temporada da websérie Trilhas do Som. Conduzido por Alfredo Belo, o DJ Tudo, o programa explora a diversidade de ritmos e culturas de São Paulo e a cada episódio traz convidados de diversas partes do Brasil e do mundo, abordando temas que vão desde as tradições populares brasileiras até artistas internacionais que confluem na cena cultural do estado. Em sua nova temporada, Trilhas do Som vai trazer temas como o samba e a congada em São Paulo, o pop independente e a vanguarda paulista. Você ouve agora no Antena MEC Seu Rodolfo, composição de Hilton Vacari, na interpretação do grupo Quarteto.

Você está ouvindo o Papa Samba, composição de Ivan Conte Mamão, na interpretação do Azimuth. A seguir, quem nos ouve em Brasília terá as dicas e informações culturais locais com Pedro Pontes, enquanto eu sigo com as demais regiões após um breve intervalo. Até já! Música.

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1: O Tablado dá início às comemorações de seus 75 anos com uma nova montagem de A Bruxinha Que Era Boa, um dos maiores clássicos de Maria Clara Machado. 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

0: Com mais de 60 anos de trajetória, o Quinteto Villa-Lobos segue na ativa com a divulgação de um novo álbum, Opara, que reúne obras de compositores de diferentes gerações e reafirma o compromisso do Quinteto com a criação e a difusão da música de concerto brasileira. Para falar sobre esse novo trabalho, nós temos a honra de receber aqui em nossos estúdios o fagotista, pesquisador musical, membro do Quinteto Villa-Lobos e nosso colega radialista e produtor do Concertos UFRJ, Aloysio Fagerland. Aloysio, boa noite, seja muito bem-vindo ao Antena MEC, prazer recebê-lo.
1: Boa noite, Sidney, obrigado. É sempre muito bom falar aqui com os ouvintes da Rádio MEC, essa grande emissora e, assim, fundamental para as músicas brasileiras, né?
0: Verdade, é verdade. Aloysio, começar falando desse título, Opara, o que ele significa, como é que ele dá o tom do disco?
1: Pois é, isso até é muito curioso, porque até hoje a gente não sabe se a pronúncia correta é Opara ou Pará.
0: Pois é, eu fiquei na dúvida também da pronúncia.
1: A própria compositora Ilza Nogueira, né, ela fala isso, que a gente, as duas formas de pronúncia são assim, porque era um nome, né, pelo qual os caetés se referiam ao Rio São Francisco.
0: Uhum.
1: E evocando a ideia de um rio tão vasto que se assemelha ao mar. Então a Ilza, ela tem essa comissão belíssima, né, que traduz musicalmente esse rio-mar com suas paisagens, sua fauna, flora, costumes e culturas das comunidades ribeirinhas. Tanto que cada movimento é o nome de uma vila, de uma cidade,
0: uhum,
1: ribeirinha do São Francisco, né? Bom Jesus da Lapa, Santa Maria da Vitória, Sítio do Mato, enfim. Então é muito, vou dizer assim, tem essa força,
0: sim,
1: né? Que uma simbologia, né? Do,
0: sim,
1: Rio
0: regional,
1: São Francisco,
0: regional, da importância de um rio que cruza tantas,
1: exato,
0: regiões,
1: e
0: né?
1: E várias culturas ancestrais até, né? Que remetem,
0: que permeiam essa região,
1: dos povos, dos caetés, e, enfim. Né?
0: E o álbum, Aloysio, ele reúne obras de compositores de diferentes gerações, né? Como é que ocorreu o trabalho de montagem do repertório?
1: Olha, isso é muito curioso, porque o Quinteto Villa-Lobos, a gente está uns 3 ou 4 anos num processo de gravar. E a gente começou esse processo, né, uns 3 anos atrás, que era no estúdio A Casa, que era do Sérgio Roberto de Oliveira, que depois,
0: sim,
1: o Cristiano Alves, que acabou entrando para o Quinteto, clarinetista, uhum, ele assumiu o estúdio A Casa. E depois ele acabou, enfim, levando essa atividade para o estúdio Ômega, em Niterói. Então, a gente aproveitando essa disponibilidade de ter um estúdio assim para gravar, a gente começou a gravar.
0: Vamos gravar.
1: Aí lançamos em 2024, o álbum Sempre, que é com o perfil mais popular que o Quinteto tem, né? De trabalhar com choro, com samba, maracatu, com os arranjos, né? Obviamente, e obras originais. E que foi lançado pela Biscoito Fino em 2024, inclusive um álbum indicado ao Prêmio de Música, o Prêmio da Música Brasileira. E aí a gente começou a gravar também essas obras desses compositores que dedicavam ao Quinteto Villa-Lobos, né? Aí começamos a gravar. Aí depois de todo o material gravado, que a gente começou a pensar em estruturar um álbum, a ver as conexões,
0: sim,
1: as ligações. E temos outros mais, uns dois outros aí para serem lançados nos próximos 1 ano e meio, 2 anos. E esse veio muito em função disso, né? O que uma obra tinha um diálogo com outra, e por fim, aí acabou tendo uma certa unidade,
0: uhum,
1: em cima de estéticas até um pouco diferentes, né? Como você falou, são várias diferentes gerações de compositores, né? Aí você tem a Ilza Nogueira com a suíte Opara, né? Que,
0: uhum,
1: o subtítulo,

0: Paisagens Sonoras do Médio São Francisco. Aí temos também o Matheus Araújo, né, que talvez seja o mais novo, junto com Gustavo de Sá, com duas peças muito interessantes também dedicadas ao quinteto, né, o Gustavo de Sá com as três peças brevíssimas que abre o álbum, inclusive. Olha, eu falando de CD, não tem que tomar cuidado para falar álbum,
1: É
0: porque o CD
1: verdade, eu
0: físico
1: também hoje em dia estou falando mais álbum por causa disso. CD não tem mais.
0: Exato, e tanto que o Opara foi lançado como álbum ainda, né? A gente não lançou o CD físico. Lançamos o álbum que está nas todas as plataformas
1: Sim,
0: digitais, né?
1: sim.
0: Já está disponível.
1: É, bom, na última quarta-feira, dia 26 de agosto, o Quinteto Villa-Lobos fez uma apresentação especial, tanto para celebrar os 81 anos da Academia Brasileira de Música, como exatamente para lançar o Opara, né? Como é que foi a recepção do público presente, a ouvir as faixas do álbum,
0: Foi
1: Aloysio?
0: muito bom, foi muito legal, né? Com aquele o Salão Leopoldo Miguês tem uma acústica fantástica, né? Junto com a Sala de Cinema, eles são assim dois templos da música de câmara aqui no Rio de Janeiro. Então foi muito gostoso tocar no Salão Leopoldo Miguês, né? Com a acústica de lá. E muitas obras dessas foram assim a primeira audição que a gente tinha gravado, mas a primeira vez que a gente tocou, né? Em público assim, ao vivo, né? Então, por exemplo, sobretudo assim, a Gustavo de Sá, três peças brevíssimas, e as sete valsas pangramistas do Matheus Araújo, que foram assim, acho que foi a primeira vez que nós tocamos, que o Quinteto Villa-Lobos tocou. Então foram estreias mundiais também, né? E porque o Suíte Opara e a peça do Rodrigo Chiquelli nós já tocamos algumas vezes, né? Mas elas se conectam muito bem.
1: Vamos dar o caminho agora para o nosso ouvinte acompanhar mais de perto o Quinteto Villa-Lobos, Aloysio. Tem site, redes sociais, qual o melhor
0: Sim,
1: caminho?
0: o quinteto tem um site, né, que é o www.quintetovillalobos.com, que tem aquelas informações básicas, com fotos e tem a discografia, mas o que é mais ativo mesmo é o Instagram. Se não me engano, acho que é arroba Quinteto Villa-Lobos. É fácil
1: Também é fácil.
0: de encontrar e está sempre bem ativo o Instagram. Eu acho que é a maneira mais fácil de acompanhar o grupo.
1: Lembrando que o álbum Opara já está disponível em todas as redes de streaming, não é? Para audição
0: Isso,
1: do nosso ouvinte.
0: exatamente. Todas as redes. É acessível, é só digitar lá o Para, que no próprio no Instagram também a gente divulga bastante todos os links, enfim.
1: Maravilha. Aloysio Fagerlandi, sempre uma honra recebê-lo aqui no Antena MEC e melhor ainda pessoalmente aqui nos nossos estúdios. Prazer estar com você aqui, viu?
0: Eu que agradeço, Sidney. É sempre muito bom falar com você e com os ouvintes da MEC FM.
1: Obrigado. Grande abraço, Aloysio.
0: Obrigado.
1: Nós acabamos de conversar com o fagotista, professor, pesquisador musical, integrante do Quinteto Villa-Lobos, apresentador e produtor do Concertos UFRJ, aqui na Rádio MEC, Aloysio Fagerlandi, que veio conversar conosco sobre Opara, álbum que já está disponível nas plataformas digitais de música. E não deixe de seguir o Quinteto Villa-Lobos nas redes sociais.
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1: Em Belo Horizonte, na próxima terça-feira, dia 1º de setembro, o Cine Humberto Mauro promove mais uma edição do projeto Cine Clube Comum Visões Táteis. Desta vez, a programação conta com a parceria especial do Instituto Cervantes, reunindo o curta-metragem Gerovi e o longa Arrebato, em uma sessão comentada pelo pesquisador e diretor do Instituto na capital mineira, Eduardo Maura, e pela pesquisadora e crítica de cinema, Helena Elias. Com entrada franca, a sessão terá início às 7h30 da noite e o Cine Humberto Mauro fica dentro do Palácio das Artes, na Avenida Afonso Pena, 1537, no centro de Belo Horizonte.
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Você está ouvindo Aquilo Deu Festa, composição de Paulo Rubens na interpretação do grupo Aquilo Deu Nisso. Este bloco de dicas e informações culturais termina aqui. Em instantes, voltaremos a ficar em rede no Antena MEC.

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1: Muito bem, eu sou o Sidney Ferreira e voltamos em rede com o Antena MEC. Continuando com o melhor do jazz e do instrumental, você ouve Blues Cheio de Truques, composição de Maurício Einhorn e Alberto Araújo, na performance do próprio Maurício Einhorn e de Tiago Espírito Santo.

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1: Considerado um dos maiores nomes da cultura brasileira em todos os tempos, o maestro Carlos Gomes também é tido como um dos maiores símbolos artísticos de Campinas, no interior de São Paulo, possuindo origens que foram apagadas ao longo do tempo. A história do compositor campineiro, filho de um negro com uma indígena e nascido no ano de 1836, inspirou o filme Força Indomável, dirigido pela cineasta e pesquisadora Ariane Porto. Vale destacar que o longa ainda está sendo produzido e não tem data para ser lançado. Ainda de acordo com Ariane, o projeto também busca conectar a história do maestro com a cidade de Campinas, que agora em 2026 completa 252 anos de sua fundação.
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0: Ouvimos Falando de Amor, composição de Tom Jobim na performance de Paulo Moura.
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0: O Antena MEC fica por aqui, mas você já está convidado para o nosso próximo encontro na segunda-feira que vem, às 6 da tarde. Eu sou Sidney Ferreira e o Antena MEC é uma realização da Rádio MEC. Terminamos ao som de Palco, composição de Gilberto Gil, na interpretação de Armandinho. Agradeço por sua companhia, continue conosco. Uma boa noite e um excelente final de semana para você.

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5: É 19 horas. Está no ar a Voz do Brasil. As notícias do governo federal que movimentaram o país no dia de hoje.
6: Olá, boa noite.
5: Boa noite para você que nos acompanha em todo o país.
6: Sexta-feira, 28 de agosto de 2026.
5: Vamos aos destaques do dia.
6: Emprego.
5: Brasil registra a criação de mais de 58 mil novas vagas de trabalho formal em julho. Raquel Mariano.
7: O estoque de vínculos de trabalho formal ultrapassou os 48 milhões de empregos.
6: Na Mongólia, o país participa de Convenção das Nações Unidas para o Combate à Desertificação.
5: No debate com mais de 190 países está a recuperação de áreas degradadas e educação ambiental. Gabriela Noronha.
8: O país apresentou como meta a recuperação de mais de 350 milhões de hectares de áreas degradadas até 2030.
6: Atenção quem é dono de uma microempresa ou pequena empresa.
5: Solicitação para o ingresso no Simples Nacional foi antecipada para setembro.
6: A mudança veio com a reforma tributária. Para explicar, conversamos com o Tiago Esfredo, chefe da equipe nacional do Simples.
9: Antes eles podiam estar no Simples Nacional, que agora a gente está chamando de Simples Puro. Agora vem uma alternativa intermediária, que está sendo chamada de Simples Nacional Híbrido. Cada empresa precisa verificar o seu negócio para ver onde ele vai ficar melhor.
5: Hoje, na apresentação da Voz do Brasil, Luciano Seixas e Luciana Vasconcelos.
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5: O Ministério do Trabalho e Emprego divulgou hoje os dados mensais do novo CAGED, o Cadastro Geral de Empregados e Desempregados.
6: Em julho, o estoque de vínculos formais chegou a 48 milhões de postos formais de trabalho.
7: O Brasil criou em julho 58.568 novos empregos com carteira assinada. Com isso, o estoque de vínculos de trabalho formal ultrapassou os 48 milhões de empregos. Em quatro dos cinco grupos das atividades econômicas, houve crescimento da oferta de trabalho. São eles: serviço, construção, agropecuária e indústria. Somente o grupo de comércio apresentou queda. O ministro substituto do Trabalho e Emprego, Chico Macena, detalhou os números.
10: O maior crescimento do emprego formal

0: ocorreu no setor de serviços, com saldo de 591.509 postos formais de trabalho. E aqui destaca-se informação, comunicação, atividades financeiras, imobiliárias, profissionais e administrativas, administração pública, defesa e seguridade social, educação, saúde humana e serviços sociais.
1: No acumulado de 2026, foram 972.203 novos postos, um crescimento de 2% em relação ao mesmo período do ano anterior, com maior crescimento no setor de serviços. Todos os dados fazem parte do CAGED, o Cadastro Geral de Empregados e Desempregados, apresentado nesta sexta-feira pelo Ministério do Trabalho e Emprego. Reportagem Raquel Mariano.
2: O Conselho Monetário Nacional ampliou o prazo de pagamento para taxistas e motoristas de aplicativo que financiarem a compra de carros novos pelo programa Move Brasil.
3: Agora, a quitação do empréstimo poderá ser feita em até 84 meses. Antes eram 72 meses.
2: O Conselho ratificou portaria que elevou o teto de valor para os carros financiados pelo programa, que passou de 150 mil para 200 mil reais.
3: Também, a partir de agora, estão incluídos, entre os veículos elegíveis, os híbridos com diferentes combinações de fontes de energia, integrando motor elétrico e motor a combustão, que utilize álcool, gasolina ou ambos.
2: A Receita Federal e o Ministério Público Federal investigam um grupo empresarial suspeito de crimes como sonegação fiscal e lavagem de dinheiro relacionados à exploração de apostas de cota fixa, as chamadas bets.
3: É a Operação Jogo das Sombras, realizada hoje em 3 estados.
2: O grupo teria movimentado mais de 5 bilhões de reais em apenas em 2025.
4: A operação investiga suspeitas de sonegação fiscal, evasão de divisas e lavagem de dinheiro praticadas por um grupo de empresas de apostas esportivas, conhecidas como bets. Foram cumpridos 6 mandados de busca e apreensão em Pernambuco, Paraíba e São Paulo. Segundo a investigação, um grupo empresarial responsável por uma plataforma de bets teria movimentado mais de 5 bilhões de reais apenas no ano passado. As possíveis irregularidades teriam ocorrido tanto antes quanto depois da regulamentação das bets no Brasil. O secretário especial da Receita Federal, Robson Barreirinhas, explicou que há indícios que esse grupo tenha criado uma empresa de fachada em Curaçao para simular que as operações ocorriam fora do Brasil.
5: Nós temos elementos que comprovam que essa organização já estava presente aqui no Brasil, com funcionamento no Brasil, com beneficiários aqui no Brasil, com funcionários aqui no país, mas sem pagar nada de tributos, sem se sujeitar à regulação brasileira. Posteriormente aqui no Brasil, nós temos indícios fortes de que ilegalidades prosseguiram mesmo após essa regularização.
4: Os órgãos também investigam a suspeita de envio de recursos para o exterior. Parte desse montante teria voltado ao Brasil sob a forma de pagamentos por prestação de serviços. Esta é a segunda operação de investigação de irregularidades ligadas ao mercado de bets, com a participação da Receita Federal e do Ministério Público Federal. Além do cumprimento das medidas judiciais, a Receita Federal instaurou 11 procedimentos para aprofundar a apuração das possíveis irregularidades. Reportagem Márcia Fernandes.
3: Atenção, microempresário, a solicitação para ingresso no Simples Nacional deverá ser feita em setembro.
2: As regras para escolher o regime tributário mudaram. A partir de agora, a decisão que antes era tomada em janeiro deve ser feita com antecedência.
3: De acordo com a Receita Federal, esta mudança busca organizar a chegada das modificações proporcionadas pela reforma tributária no Simples Nacional e dar mais tranquilidade para o planejamento das empresas.
2: Para entender melhor as alterações, nós conversamos com Thiago Esfreira, chefe da equipe do Simples Nacional. Vamos conferir.
3: Tiago Esfredo, chefe da equipe nacional do Simples da Receita Federal, muito bem-vindo à Voz do Brasil, prazer recebê-lo por aqui. Vamos falar sobre essas mudanças aí para escolher o regime de tributação. A partir de agora, a decisão que antes era tomada em janeiro deve ser feita com antecedência, né? O senhor pode explicar essa mudança para a gente?
6: Claro, obrigado, satisfação estar aqui. Realmente, é uma das mudanças principais que a gente teve com a reforma tributária no Simples Nacional, ela elas vêm agora, anteriormente a 2027, é aí que tá, fica a grande questão que causa surpresa, né? Então a gente tem uma preocupação muito grande justamente de alertar os contribuintes para que eles não percam a oportunidade, porque não é mais em janeiro, então é setembro. Então vai começar a semana que vem, abre-se a janela 1º de setembro até 30 de setembro. Aqueles que não estão no Simples Nacional, ou, importante, que estão no Simples, mas possuem algum registro de exclusão futura, que isso acontece muito, eles precisam estar atentos a verificar o cadastro, verificar a mensagem na caixa postal, que a gente está alertando, está mandando mensagens, né? Enviando para que eles possam não perder a oportunidade de solicitar nova opção e continuarem no Simples ou começarem a vida deles no Simples.
2: O que eles devem fazer? Tem o Simples e um outro regime. O senhor pode explicar como funciona?
6: Eu acho, Luciana, você diz o outro regime seria o Simples Híbrido, acredito?
2: Isso, Simples Híbrido, isso.
6: Justamente, essa é uma inovação, né, da reforma também, onde agora os contribuintes vão ter a oportunidade de uma alternativa. Então, antes eles podiam estar no Simples Nacional, que agora a gente está chamando de Simples Puro, e dali eles estariam fora do Simples, seria a outra alternativa. Agora vem uma alternativa intermediária, que está sendo chamada justamente Simples Nacional Híbrido, que é realmente um intermediário de você estar fora num lucro presumido ou você estar no Simples Puro. E qual que é a grande diferença? Você mantém alguns dos tributos dentro da cesta do Simples, com todo o regime simplificado, recolhimento único, em guia única, ou você pode manter tudo, ou você mantém quase todos e sai só IBS e CBS. Então, é uma opção pelo regime regular de IBS e CBS que os contribuintes do Simples podem fazer. Então, eles ficam num sistema misto.
3: Agora, essa mudança prevista na reforma tributária acarreta algum novo imposto aos micro e pequenos empresários?
6: Não, de maneira alguma, né? Nós temos a substituição do PIS e da COFINS, né? E do ICMS e ISS por IBS e CBS. Agora, a CBS, a IPI também a nível federal, começa então a CBS agora em 2027. O IBS ainda entra num regime de transição um pouco, mas de maneira alguma isso acarreta um novo tributo, digamos assim. A gente ainda não tem a alíquota de referência ainda para ter um comparativo, mas a gente pode dizer que não tem um tributo novo.
2: E o senhor pode explicar para a gente o que é o IBS, o que é o CBS, para o empresário entender melhor também se ele vai para o Simples Híbrido, como é que ele vai fazer, o que vai acontecer na vida dele?
6: Esse é um cálculo que a gente, né, brincamos hoje num outro evento que nós tivemos, de que se existisse uma fórmula matemática para a gente apresentar para os contribuintes, para eles só preencherem aquilo e falar, opa, para mim é melhor isso ou aquilo, seria o mundo ideal, né? Infelizmente, a gente não consegue fazer isso, então o papel hoje da Receita é tentar orientar e mostrar vantagem e desvantagem de cada um, né? Então a gente tem mais ou menos assim, um ponto principal que o contribuinte tem que olhar. Se para ele, dentro da operação que ele tem, se a cadeia dele de clientes, esses clientes desejam comprar, adquirir, seja mercadoria ou serviço, de alguém que gere crédito para ele, porque muitas empresas querem crédito para poder descontar do débito que eles vão ter lá na frente. Isso pode ocasionar uma preferência por contribuintes que não fossem do Simples, né? Então a ideia é que, junto do imposto, né, sobre bens e serviços, que é o IBS, e a contribuição sobre bens e serviços, que é a CBS federal, IBS é estados e municípios, tivesse essa oportunidade para os contribuintes migrarem dentro da cadeia deles, optarem e falaram, para mim é melhor, os meus clientes querem adquirir de alguém que gere mais crédito, ele tem a opção de ir para esse regime híbrido. Se não for, por exemplo, aquelas empresas que prestam serviços ou vendem mercadorias diretamente ao consumidor final, em tese,
2: é
6: mantê-lo no Simples Puro, né? Porque ele não tem a necessidade de gerar crédito para o consumidor final. Então, o débito dele é menor como Simples.
2: Entendi.
6: Puro, né?
3: O senhor disse que não tem uma fórmula, né, para todo mundo, mas esse sistema de créditos pode fazer com que uma empresa do Simples se torne menos competitiva diante de empresas que estão no regime normal de tributação?
6: Justamente o menos competitivo seria de acordo com a cadeia. Se uma empresa ou o cliente, né, ele tem a opção de ele vai olhar, ele tem dois fornecedores para ele escolher para comprar. Se as duas mercadorias custarem R$100, ele vai olhar quem está no Simples e quem tá, com o regime regular de IBS-CBS, seja híbrido, lucro presumido. Por quê? Porque ele vai ter mais crédito. Então, compensa ele pagar os 100 reais e ter o crédito do que ele pagar os 100 reais e não ter crédito, ou ter menos crédito, porque o Simples ele gera um pouquinho um crédito menor, né? É limitado ao valor do montante devido. Então, como o débito é menor, o crédito de quem adquire também é menor. Não sei se ficou claro?
2: Então, ele vai ter que entender, né, como funciona o negócio dele para poder ver em qual situação melhor ele se encaixa.

0: Justamente, é um estudo, um planejamento, procurar uma assessoria tributária, contábil, né, profissionais que possam ajudá-los a planejar, verificar. Cada empresa precisa verificar o seu negócio, a sua operação, para ver aonde ele vai ficar melhor.
1: E ele tem de 1º a 30 de setembro para fazer isso. Se ele não fizer, ocorre algum problema?
0: O problema é que ele fica fora em 2027, né? Então, o que a gente tem conversado e falado é que assim, a janela abre em setembro e existe uma oportunidade de desistência até 30 de novembro, é a data que está hoje, né? Então, o contribuinte pode, mesmo está em dúvida, não deu tempo de planejar, não consegui ainda, faça a opção. Seja do regime pelo simples, faça opção pelo regime regular, se houver a possibilidade de que ele vê que aquilo pode encaixar. E se eles entenderem com 2 meses a mais de planejamento de que aquilo não vale a pena, ele vai ter oportunidade de desistir. Então, assim, o prejuízo dele é ele perder realmente uma janela em 2027. Então, essa é a nossa preocupação, para que ele já se planeje ao máximo para saber o que vai acontecer em 27. Tem que saber em setembro.
1: A gente está falando de empresas. Essa mudança impacta os MEIs, o microempreendedor individual?
0: Para mim, mudou. O MEI continua fazendo opção em janeiro, com aquele lá no meio do mês, efeito retroativo, da mesma forma, então eles não precisam se preocupar tanto agora com setembro.
2: Tá ótimo. Só para a gente encerrar, então, é um modelo que vai trazer mais transparência na arrecadação de impostos, tudo mais, mas não necessariamente vai, não são impostos novos para o empresário, né?
0: Não, como havia citado antes, né? É como se mudasse o nome dos tributos, mas mudando também toda a estrutura e toda a dinâmica do cálculo, enfim, de todas as regras, né, aplicáveis.
1: Muito bem, nós conversamos com o Tiago Esfredo, chefe da equipe nacional do Simples da Receita Federal. Muito obrigado pela entrevista à Voz do Brasil.
0: Eu que agradeço. Obrigado.
2: Foi publicada hoje no Diário Oficial lei que autoriza em caráter extraordinário a redução de tributos federais sobre combustíveis.
1: O objetivo é reduzir os efeitos do choque no mercado internacional de energia decorrente do conflito no Oriente Médio.
2: A norma também estabelece medidas de proteção tributária ao etanol, cria crédito fiscal para projetos de produção de fertilizantes e prevê benefícios para setores estratégicos, como minerais críticos.
1: Hoje foi o último dia da 17ª Conferência das Partes da Convenção das Nações Unidas para o Combate à Desertificação, a COP17.
2: O encontro foi realizado em Ulan Ambatar, na Mongólia, entre 17 e 28 de agosto.
1: E o Brasil apresentou como meta de recuperação de áreas degradadas até 2030.
3: Manejo e restauração de florestas em terras secas, recuperação de áreas degradadas e educação ambiental foram alguns dos temas discutidos na 17ª Conferência das Partes da Convenção das Nações Unidas para o Combate à Desertificação. Realizada entre 17 e 28 de agosto na Mongólia, a COP17 reuniu representantes de 197 países, incluindo o Brasil. Na ocasião, o país apresentou como meta a recuperação de mais de 350 milhões de hectares de áreas degradadas até 2030. Alexandre Henrique Bezerra, diretor do Departamento de Combate à Desertificação e Mitigação dos Efeitos da Seca no Ministério do Meio Ambiente e Mudança do Clima, comentou que o compromisso assumido pelo Brasil está alinhado à agenda global.
4: É como se fosse uma grande meta que a Convenção estabeleceu para garantir que a gente avance na agenda de restauração de terras degradadas, de redução do processo de degradação, obviamente está associada ao combate ao desmatamento, ao combate às queimadas criminosas, e vai contribuir para a grande meta global, que é de 1 bilhão e 500 milhões de hectares sendo restaurados, conservados até 2030.
3: Durante a COP17, a delegação brasileira apresentou o Plano de Ação de Combate à Desertificação, que inclui a recuperação dos recursos naturais, adaptação às mudanças do clima, desenvolvimento sustentável e participação das populações que vivem em áreas suscetíveis. Segundo o presidente do Centro de Pesquisas Ambientais do Nordeste, Severino Ribeiro, os riscos apresentados pelo processo de desertificação dos solos ultrapassam a questão ambiental.
5: A desertificação, ela não apenas afeta negativamente biodiversidade, as árvores, os animais. Ela afeta afeta diretamente o bem-estar humano. Porque se eu esgoto a capacidade que o solo tem de produzir, por exemplo, alimentos, eu estou colocando em risco uma série de atividades

0: econômicas que dependem desse solo sadio, produtivo.
1: O Brasil integra a Convenção das Nações Unidas para o Combate à Desertificação desde 1997. Além de representantes dos 197 países, a COP deste ano reuniu organizações internacionais, sociedade civil, setor privado, comunidade científica, povos indígenas e comunidades locais. Reportagem Gabriela Noronha.
2: Até domingo, indígenas da região Marajuá, no Amazonas, serão assistidos com atendimento médico especializado para a realização de consultas e exames.
3: Nesta etapa, estão previstos 800 atendimentos especializados, como explica a secretária de Saúde Indígena, Lucinha Tremembé.
4: Levando especialidades como pediatria, ginecologia, oftalmologia, saúde da mulher como um todo, clínica geral, entre exames, consultas, diminuindo assim tanto o tempo de espera dessas pessoas na fila de regulação, mas também diminuindo que essas populações que têm peculiaridades culturais específicas saiam de seus territórios, das suas aldeias, para ir para as cidades grandes.
2: As ações no estado ocorreram durante todo o mês de agosto, também nos povos Yanomami, em Boa Vista, e no território Piraã, no Amazonas.
3: Segundo o Ministério da Saúde, a expectativa é realizar cerca de 4 mil atendimentos especializados na região.
2: O Centro Nacional de Monitoramento e Alertas de Desastres Naturais, o CEMADEM, oferece uma plataforma que permite acompanhar a situação da seca em diferentes regiões do Brasil.
3: É possível consultar informações por município e acompanhar a evolução da estiagem ao longo do tempo.
2: Um dos principais indicadores é o Índice Integrado de Seca, que considera dados como chuva, umidade do solo e condições da vegetação.
3: O acesso é gratuito e está disponível no endereço alertasecas.cemadem.gov.
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2: Céu aberto, pouca chuva e paisagens que ganham novos contornos. É época da seca no Cerrado, que também deve movimentar o turismo.
3: Na Chapada dos Veadeiros, em Goiás, a expectativa é de mais visitantes em busca das cachoeiras, dos rios e das trilhas da região.
2: O parque é gerido pelo ICMBio, o Instituto Chico Mendes de Conservação da Biodiversidade, em parceria com a iniciativa privada.
3: E o turismo também movimenta as comunidades locais, como a Calunga, que oferece experiências de base comunitária.
6: No Parque Nacional da Chapada dos Veadeiros, em Goiás, a paisagem muda conforme a estação. Na época das chuvas, cachoeiras e rios ganham volume. Já no período da seca, a água diminui, o céu fica limpo e o cerrado revela outras cores, outros caminhos e outras possibilidades de vivência. É um período que exige atenção redobrada com as queimadas, mas que também pode ser aproveitado pelo turismo. A região do Parque Nacional da Chapada dos Veadeiros é compartilhada entre o Instituto Chico Mendes de Conservação da Biodiversidade, o ICMBio, e a iniciativa privada, que hoje é responsável pela administração do parque. Com isso, a preservação da área caminha ao lado da visitação e da atividade turística. E quem percorre as trilhas nessa época do ano percebe que a seca também tem suas vantagens. É o que conta o guia Adão dos Santos Rosa, que também trabalha como brigadista e monitora a região durante o período de estiagem.
7: Nesse período de seca que é o ideal, né? Que você vai encontrar as águas, né? Tudo cristalina, tudo verdeada, né? Porque no período de chuva não é, assim, não é confiável, né? Porque aqui é a mesma hora que não está chovendo, chove, né? Todas essas cachoeiras que eu te falei aí, era pra dá para nadar, né?
6: Caminhar pela chapada durante a seca é também perceber essas mudanças de perto. O som da água pode ficar mais distante, o chão fica coberto de folhas secas e o cerrado, que parece dormir em alguns trechos, continua cheio de vida. Mas a experiência de conhecer a Chapada não termina nas diversas opções de trilhas. Para quem quer ir além dos cartões postais, o turismo de base comunitária aproxima o visitante de quem vive no território. Uma das formas de fazer isso é dentro da própria casa dos moradores. No território Calunga, a comunidade Vão do Moleque, localizada na zona rural de Cavalcante, é a maior de Goiás. E é lá

0: destaque está a dona Santina Cesário dos Santos, que recebe turistas em casa e transforma a hospedagem em uma experiência inesquecível.
1: Aí oferece café da manhã, almoço, almojante, se você quiser. Mais tarde tem um docinho, que tem doce também. E eu tenho meus produtos calmos que eu faço, com geleia. Se quiser levar também para conhecer, para levar para saborear depois na sua casa, tem também.
0: Ainda segundo dona Santina, para o visitante, é uma oportunidade de conhecer a Chapada por outro ângulo. Para a comunidade, o turismo representa renda, valorização da cultura e uma forma de manter vivas as tradições do território.
1: As pessoas que vêm aqui amam, volta, todo mundo querendo voltar. Falando que vai tornar a voltar, outros vêm embora chorando, porque aqui é uma paisagem, sabe? Depois chegou aqui, é só alegria, muita árvore, bem fresquinho. Além de que o tempo está ficando mais quente agora, devido ao tempo, né? Mas não tem barulho nenhum, silêncio, eles amam.
0: E entre trilhas, águas, casas e histórias, o visitante descobre que conhecer um destino também pode ser uma forma de ajudar a preservá-lo e colecionar memórias. Com sonorização de Reinaldo dos Santos, reportagem Karine Melo.
2: Na próxima sexta-feira, às vésperas da independência, nós vamos falar sobre a Estrada Real, uma das maiores rotas turísticas do Brasil, que liga o interior de Minas Gerais ao litoral do Rio de Janeiro e São Paulo.
3: Vamos falar um pouco da história, quando no século XVIII, a coroa portuguesa pavimentou esses caminhos para transportar e fiscalizar o ouro e os diamantes extraídos das minas. Hoje o trajeto preserva cidades históricas, igrejas barrocas e calçamentos de pedra da época colonial.
2: E essas foram as notícias do Governo Federal.
3: Uma realização da Secretaria de Comunicação Social da Presidência da República.
2: Com produção da empresa Brasil de Comunicação.
3: Fique agora com as notícias do Poder Judiciário e do Congresso Nacional. Boa noite, um bom fim de semana.
2: A gente volta na segunda-feira. Boa noite.
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6: Presidente do STF e CNJ, ministro Edson Fachin, reforça as ações no combate à violência contra a mulher.
7: STJ garante em ações penais prazo em dobro e intimação pessoal a núcleos de prática jurídica.
6: Homem trans é indenizado por sofrer assédio sexual e transfobia.
7: Boa noite, eu sou o Arthur Filho.
6: E eu sou Walter Lima.
7: O presidente do Supremo Tribunal Federal e do Conselho Nacional de Justiça, o CNJ, ministro Edson Fachin, destacou a importância de proteger as meninas brasileiras e garantir que cresçam com liberdade, dignidade e segurança.
6: Ele participou hoje da jornada Maria da Penha em Campo Grande, Mato Grosso do Sul.
8: Toda infância deveria ser feita de achadouros, de descobertas, de sonhos, de brincadeiras e de afetos, nunca de marcas de violência.
7: Um homem trans que trabalhava numa empresa de alimentos na Paraíba foi indenizado por assédio sexual e transfobia.
6: A Justiça do Trabalho adotou o protocolo antidiscriminatório da Corte Interamericana de Direitos Humanos. Samanta Flor.
9: A segunda turma do TRT da Paraíba entendeu que, em casos de assédio sexual, o depoimento da vítima é uma prova fundamental e vale por si só, já que esse tipo de violência quase sempre acontece sem testemunhas. Os desembargadores também consideraram comprovado o tratamento hostil e transfóbico do empresário contra o trabalhador. Além das duas indenizações, a empresa terá ainda de reconhecer o vínculo de emprego e pagar adicional de insalubridade. Ainda cabe recurso.
7: Corte Especial do STJ decide que núcleos de prática jurídica das faculdades de direito públicas ou privadas têm prazo em dobro para recorrer.
6: A regra já incluía os processos da área civil. Fátima Uchoa.
10: A Corte Especial do STJ entendeu que os advogados integrantes dos núcleos também têm a prerrogativa de serem intimados pessoalmente dos atos processuais. Segundo o relator ministro Luiz Felipe Salomão, o Código de Processo Civil, ao ampliar o alcance da prerrogativa da Defensoria Pública, busca compensar a estrutura limitada dos núcleos de prática jurídica, garantindo condições de igualdade na defesa dos

0: assistidos, efetivando o princípio constitucional de acesso à justiça. Assim como não existe norma específica na lei processual penal, o dispositivo foi aplicado por analogia.
1: Prazo da Justiça Eleitoral para nomeação de mesários, pessoal de apoio logístico e auxiliares de auditoria que irão atuar nas eleições gerais 2026 encerra hoje, sexta-feira.
2: As nomeações incluem as sessões de voto em trânsito e as instaladas em estabelecimentos penais e unidades de internação de adolescentes. Vitor Struck.
3: O Tribunal Superior Eleitoral encerra nesta sexta-feira o prazo para nomeações de mesárias e mesários, membros das equipes de apoio logístico e auxiliares de auditoria das eleições. Os nomes devem ser publicados em edital pelos juízes e juízas das zonas eleitorais. Partidos políticos, federações partidárias e coligações têm até 5 dias para apresentar contestações. O mesmo prazo concedido para a recusa dos nomeados. Esta sexta-feira também é o último dia para que mesárias e mesários, pessoal de apoio e agentes das forças de segurança habilitem a votação em sessão distinta da de origem.
1: Justiça condena 2 réus por corrupção e lavagem de dinheiro em obra de hospital no Paraná.
2: Decisão atende a pedidos do Ministério Público Federal. Sabrine Menezes.
4: De acordo com as investigações, um ex-servidor do município e o sócio administrador de uma corretora envolvidos na construção do Hospital Regional de Toledo fracionavam os valores desviados da obra em depósitos menores para dificultar o rastreamento dos recursos. Segundo a sentença, o esquema provocou prejuízo de mais de R$1 milhão para os cofres públicos. Os réus foram condenados à pena de 11 anos de reclusão em regime inicial fechado, além do pagamento de multa e reparação dos danos em valor correspondente a pouco mais de R$2 milhões.
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1: A você uma boa noite.
2: Bom fim de semana e até segunda-feira.
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6: Está no ar o Jornal do Senado.
7: Eu sou Paula Groba.
8: E eu sou Ricardo Nakaoka.
7: E estes são os destaques de hoje do Jornal do Senado, que começa agora.
8: Escala 6x1. Redução da jornada para 40 horas semanais está pronta para votação.
7: Senadora Leila Barros vai relatar MP que zera taxa sobre compras internacionais.
8: Eleições 2026. Atenção aos votos para o Senado. Neste ano, são 2 vagas.
7: Boa noite.
8: Boa noite.
7: Trabalhar menos, descansar mais e sem perder salário. A proposta que pode mudar a jornada dos trabalhadores brasileiros está pronta para ser votada na Comissão de Constituição e Justiça do Senado. A votação deve ocorrer na próxima semana.
8: A PEC reduz de 44 para 40 horas a jornada máxima semanal e garante 2 dias de descanso por semana, sem redução de salário. O relator da proposta sobre o fim da escala 6x1 recomenda a aprovação do texto que veio da Câmara e rejeita as emendas apresentadas pelos senadores. A reportagem é de Bruno Lourenço.
9: Em sessão no Senado Federal, o presidente da União Geral dos Trabalhadores, Ricardo Patá, afirmou que categorias como a dos comerciários mal têm tempo de ver a família por conta da escala de 6 dias de trabalho por apenas 1 de descanso, e defendeu a PEC.
10: Não é isso que nós queremos. Nós queremos ter um país cidadão e um país não de castas.
9: Já o presidente da Federação do Comércio de Bens, Serviços e Turismo do Estado de São Paulo, Ivo Dall'Acqua, alertou que não existe uma única realidade empresarial e a redução da jornada deveria acontecer por meio de negociação coletiva.
10: O pequeno comércio do interior enfrenta desafios diferentes daqueles de uma empresa exportadora. As necessidades do comércio atacadista não são as mesmas do varejista.
9: De acordo com o texto já aprovado na Câmara dos Deputados, a transição será gradual. 2 meses após a promulgação da futura emenda constitucional, o teto da jornada semanal cairá para 42 horas com 2 dias de folga. Ao final de 1 ano, o limite máximo será fixado definitivamente em 40 horas semanais.
7: E a senadora Leila Barros foi escolhida como a relatora da comissão da medida provisória que acabou com a chamada taxa das blusinhas. O presidente do colegiado é o deputado Reginaldo Lopes.
8: A próxima reunião...

0: União da comissão que analisa a MP será na segunda-feira, quando pode ser apresentado e votado o relatório de Leila. Repórter Rodrigo Rezende.
1: A chamada taxa das blusinhas é o imposto de importação de 20% cobrado sobre compras internacionais de até 50 dólares, cerca de R$ 250. A cobrança foi criada em 2024 e suspensa em maio deste ano pela medida provisória 1357. A relatoria da comissão que analisa a MP ficou com a senadora Leila Barros, do PDT do Distrito Federal. Ela afirmou que concorda com o texto inicial da medida, mas irá ouvir a todos os setores produtivos para a construção do
2: relatório. É isso que eu quero deixar muito claro, que é uma característica minha de conversar com todos, ouvir a todos, mas o texto inicial, o que já foi apresentado para nós, já nos agrada. Mas não abriremos mão de conversar com todos.
1: A próxima reunião da comissão, na qual deve ser apresentado o relatório, será nesta segunda-feira, 31 de agosto, às 16h. Nesse mesmo dia, deputados e senadores da comissão podem votar o texto. A ideia é que a MP seja aprovada na Câmara e no Senado durante o esforço concentrado que ocorrerá até 4 de setembro, antes do prazo de perda de validade da medida, que é 8 de setembro.
3: Avançou no Congresso a medida provisória que cria uma nova linha de crédito para motociclistas profissionais.
0: O texto foi aprovado pela comissão mista e seguiu para a votação em plenário. Repórter Patrícia Oliveira.
4: No caso dos motociclistas, o dinheiro poderá ser usado na compra de motocicletas, motonetas e ciclomotores novos. Também poderão ser financiadas motos e bicicletas elétricas, além de equipamentos e infraestrutura ligados à atividade. O relatório aprovado incluiu também o transporte escolar e definiu ações específicas para profissionais mulheres e pessoas com deficiência. Para a presidente da comissão, senadora Leila Barros, do PDT do Distrito Federal, a medida provisória ajuda a melhorar as condições de trabalho desses profissionais.
2: Para milhões de brasileiros, o veículo não é um bem de consumo, é um instrumento de trabalho. É o que coloca comida na mesa e sustenta uma família.
4: Para ter acesso ao financiamento, entregadores e motociclistas que trabalham por aplicativos terão de comprovar pelo menos 6 meses de cadastro na plataforma e um mínimo de 100 corridas ou entregas. Cada beneficiário poderá financiar apenas um veículo. A medida provisória ainda precisa ser aprovada pelos plenários da Câmara e do Senado.
3: Um projeto que começa a ser analisado pelo Senado pode dar mais transparência ao processo de registro de medicamentos para doenças raras.
0: A proposta obriga a Anvisa a tornar público cada passo da análise dos pedidos de registro, para que pacientes, famílias e profissionais de saúde saibam em que etapa está o processo. A medida não muda a autonomia técnico-científica da agência. Repórter Márcio Maturana.
5: O novo projeto foi anunciado pelo senador Hermes Klan, do PL de Santa Catarina, na quinta-feira, durante uma audiência pública na Comissão de Direitos Humanos sobre a suspensão de um medicamento para a distrofia muscular de Duchenne.
6: Acabo de dar entrada em um projeto de lei para aumentar a transparência da Anvisa nos processos de registros de medicamentos destinados a doenças raras, trazendo segurança e informação a todos.
5: Doenças raras atingem cerca de 13 milhões de brasileiros. Quando existe tratamento, os remédios costumam ser caros e precisam passar por um processo de testes até a aprovação pela Anvisa. O objetivo do projeto é dar previsibilidade a pacientes, famílias e profissionais de saúde sem interferir na autonomia técnico-científica da Anvisa.
7: Eleições 2026.
3: O Tribunal Superior Eleitoral e o Google fecharam um acordo para identificar o uso ilegal de inteligência artificial nas eleições.
0: Uma ferramenta vai identificar o uso indevido de imagens de candidatos. Repórter Pedro Pincer.
8: A tecnologia chamada de Likeness ID está disponível para usuários maiores de 18 anos e é capaz de identificar conteúdos gerados por inteligência artificial que reproduzem a imagem de uma pessoa. A iniciativa busca ampliar a capacidade de rastreio no YouTube de materiais sintéticos e falsos que explorem indevidamente a identidade de quem está na disputa eleitoral. O presidente do TSE, ministro Cássio Nunes Marques, afirmou que a iniciativa busca preservar direitos fundamentais no ambiente da internet e contribuir para a confiança nas eleições.
9: O momento em que celebramos essa parceria é crucial. Isso porque é de conhecimento comum o potencial danoso do mau uso da inteligência artificial generativa.
8: para a

0: Aderir ao sistema, a candidata ou o candidato precisa ter uma conta no YouTube e acessar o YouTube Studio, na área destinada à busca de conteúdo por semelhança. Depois de um cadastro, a plataforma cria um registro biométrico da aparência do usuário. Cabe ao candidato analisar o material localizado e decidir se houve uso indevido da sua imagem. Se entender que sim, poderá solicitar a remoção. Havendo violação das regras da plataforma, o conteúdo poderá ser retirado do ar.
1: E neste ano, o eleitor vai votar em dois senadores, mas atenção, são dois senadores diferentes, um voto para cada candidato ou candidata. Primeiro, o eleitor escolherá um candidato e confirmará a escolha. Em seguida, registrará o outro voto. Se o eleitor repetir o mesmo número nas duas oportunidades, apenas o primeiro voto será considerado válido. O segundo será anulado automaticamente pela urna eletrônica.
2: E para ajudar o cidadão a se informar melhor, o Senado Federal criou uma página especial para a cobertura das eleições. O site pode ser acessado por meio do endereço link.senado.leg.br/eleições. Com trabalhos técnicos de Eliseu Caires, o Jornal do Senado fica por aqui. Acompanhe agora as notícias do Tribunal de Contas da União e da Câmara dos Deputados. Boa noite.
1: Boa noite e um bom fim de semana.
3: Minuto do TCU.
4: Nos dias 31 de agosto e 1º de setembro, o Tribunal de Contas da União realiza seminários sobre o financiamento e a organização do SUS, o Sistema Único de Saúde. O encontro vai discutir como os recursos da área são distribuídos entre estados e municípios e os desafios para garantir financiamento sustentável. Outro ponto de destaque é a integração dos serviços de saúde e o atendimento por região. O objetivo é melhorar a organização da rede e garantir que os serviços funcionem de forma integrada. O seminário vai reunir gestores, especialistas e representantes das três esferas de governo para trocar experiências e discutir melhorias para o SUS. O evento será transmitido ao vivo pelo canal do Tribunal no YouTube. Saiba mais em tcu.gov.br.
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5: Câmara pode votar projeto que fixa idade máxima de 15 anos para táxis.
6: Hugo Mota pede que a população acompanhe o trabalho parlamentar.
5: Serviço de emergência médica deverá oferecer acessibilidade para surdos.
6: Boa noite. Os deputados analisam um projeto que obriga os serviços de emergência médica a oferecer acessibilidade para surdos. O texto já foi aprovado pelas comissões de saúde e de defesa dos direitos das pessoas com deficiência. Saiba mais sobre o assunto na reportagem de Mônica Tati.
7: Projeto em tramitação na Câmara prevê a criação de atendimento para pessoas surdas na urgência e emergência em hospitais de médio e grande porte. O projeto original previa a presença de intérprete de Libras, a língua brasileira de sinais. Mas a relatora na Comissão de Saúde, a deputada Rogéria Santos, do Republicanos da Bahia, modificou o texto. O relatório aprovado permite que os estabelecimentos adotem diferentes formas de atendimento acessível para pacientes surdos ou com deficiência auditiva, a fim de assegurar meios adequados de comunicação, como o uso de tecnologias digitais. Rogéria Santos lembra que a chegada aos serviços de urgência médica é um momento vulnerável para todas as pessoas.
8: É um momento que você está sentindo muita dor ou que você passou por um acidente. Imagine você chegar nesse ambiente e não conseguir se comunicar. E como é que isso é prejudicial ao socorro, à assistência de forma diligente, que tenha o objetivo de salvar aquela vida, porque a intensidade do que gerou aquela necessidade, a gente desconhece, porque só o profissional habilitado na medicina vai saber.
7: Rogéria Santos destaca que o Brasil tem aproximadamente 10 milhões de pessoas com deficiência auditiva, sendo que cerca de 2 milhões e 700 mil são completamente surdas. Segundo a deputada, o projeto garante a inclusão e acessibilidade ao permitir o pleno acesso à saúde. O projeto, que prevê serviço de intérprete para pessoas surdas ou com deficiência auditiva, ainda terá que ser votado pelas comissões de Finanças e Tributação e de Constituição.

0: O texto prevê multa para cobranças indevidas, mas ressalta que uma nova cobrança pode ser feita quando houver queixa clínica ou diagnóstico independente do primeiro atendimento.
1: Direitos Humanos.
2: Dorinaldo Malafaia, do PDT do Amapá, defende a aprovação do projeto que transforma em lei os programas Envelhecer nos Territórios e Viva Mais Cidadania. Ele explica que o objetivo é evitar que as atividades sejam interrompidas por mudanças administrativas.
0: Dorinaldo Malafaia afirma que a proposta fortalece a rede de atendimento nos estados e municípios. O projeto prevê a formação de agentes locais para identificar violações de direitos, além de ações voltadas ao enfrentamento da violência e da discriminação contra pessoas idosas.
1: Eleições.
2: Em vigor há mais de 16 anos no Brasil, a lei da ficha limpa sofreu alterações que hoje são contestadas no Supremo Tribunal Federal. A reportagem é de Maria Neves.
3: A Lei da Ficha Limpa, que nasceu de iniciativa popular ainda em 1993 e entrou em vigor em junho de 2010, completa 16 anos com alterações significativas e contestações no Supremo Tribunal Federal. O texto original prevê que políticos condenados à perda dos direitos políticos não podem concorrer novamente a cargos eletivos por até 16 anos. Esse é o caso de senadores que têm mandato de 8 anos. Um dos deputados que assinaram o projeto de lei na Câmara, o deputado Luiz Carlos Raule, do Podemos do Paraná, afirma que somente na eleição de 2024, a lei ajudou a barrar quase 2.000 candidaturas que tinham ficha suja. O parlamentar considera a norma um marco no combate à corrupção no Brasil.
4: Foi um reforço legislativo que fizemos para fortalecer a legislação de combate àqueles, né, realmente que mete a mão no jarro do dinheiro público. E o Brasil aprovou uma legislação que veio de iniciativa popular. 1,5 milhão de assinaturas foram apresentadas e essa é uma lei que pegou no Brasil. Eu acredito que hoje, nesses anos todos, próximo de 10 mil candidaturas sujas, de ficha suja, foram barrados pela legislação.
3: Pela lei de 2010, políticos condenados por crimes como lesão ao patrimônio público e enriquecimento ilícito não podem concorrer novamente durante todo o período restante do mandato e nos 8 anos seguintes. No entanto, outra lei que entrou em vigor em 2025 reduziu o prazo em que os políticos ficam inelegíveis para no máximo 12 anos. O texto do ano passado determina que o prazo de inelegibilidade começa com a condenação por um colegiado e será de 8 anos a partir de então, o que antecipa a contagem de prazo e reduz o tempo em que o político fica inelegível. Se houver outras condenações posteriores, a soma do período em que o candidato não pode concorrer a cargos eletivos deve ser limitado a 12 anos. No entanto, a lei mais recente prevê exceções a essa regra mais branda. Se a condenação ocorrer por crimes de maior gravidade, como lavagem de dinheiro, tráfico de drogas, terrorismo ou outros crimes hediondos, continua a valer a regra antiga. Inelegibilidade de 8 anos contados a partir do cumprimento integral da pena. A lei aprovada em 2025 foi contestada pelo partido Rede Sustentabilidade no Supremo Tribunal Federal. A legenda alega que o mérito do texto aprovado na Câmara foi alterado pelo Senado, mas o projeto não retornou para a análise dos deputados, como determina a Constituição. O partido também sustenta no processo que o abrandamento das regras permite o retorno de políticos condenados por crimes graves à vida pública prematuramente. O deputado Chico Alencar, do PSOL do Rio de Janeiro, que já estava na Câmara na época da aprovação da lei da ficha limpa, defende que os ministros do Supremo decidam pela restauração do texto aprovado em 2010.
5: A lei é boa, ela é eficaz relativamente. Teria que retirar e derrubar esse facilitário, inclusive o tempo de inelegibilidade, que foi reduzido recentemente.

0: através do próprio parlamento. Então, voltar à sua formatação original seria muito saudável. Eu espero que o Supremo Tribunal Federal decida com o olho num preceito constitucional, que é a integridade, que é a ética pública, que é a qualidade da representação, a partir desse princípio constitucional da impessoalidade, da publicidade, da ética, da honestidade.
1: Um pedido de vista do ministro Gilmar Mendes, em maio deste ano, suspendeu o julgamento da ação no Supremo Tribunal Federal. Antes da interrupção da análise, a relatora do processo, ministra Carmen Lúcia, já havia votado a favor da manutenção da Lei da Ficha Limpa de 2010 nos principais pontos contestados pela rede. O único ministro a votar depois da relatora foi Luiz Fux, que concordou inteiramente com o voto de Carmen Lúcia. Da Rádio Câmara de Brasília, Maria Neves.
2: Segurança Pública. André Fufuca, do PP do Maranhão, propõe criar a chamada culpa temerária no Código Penal, para casos em que a pessoa provoca um resultado sem intenção, mas deixa de tomar cuidados básicos diante de uma situação de risco.
3: A proposta de André Fufuca considera culpa temerária os casos em que há um risco grave e evidente de que o resultado aconteça. O objetivo, segundo o deputado, é punir com mais rigor situações de negligência extrema, sem tratar talas como dolo eventual.
2: Ercílio Coelho Diniz, do MDB de Minas Gerais, apresentou o projeto que cria a Política Nacional de Prevenção à Violência contra a Mulher por meio de monitoramento preventivo de risco. A proposta prevê a identificação e o acompanhamento de situações de alto risco antes da ocorrência do crime.
3: O texto de Ercílio Coelho Diniz sugere a integração entre órgãos públicos e a criação de um Banco Nacional de Dados Estatísticos. Em casos de alto risco, o projeto permite medidas como monitoramento eletrônico do agressor e atendimento psicossocial prioritário.
2: Euclides Petersen, do Republicanos de Minas Gerais, é autor da proposta que facilita a responsabilização por crimes de violência patrimonial contra mulheres em situação de violência doméstica e familiar. A medida abrange casos de destruição, subtração ou retenção de bens, valores e documentos.
3: Pelo texto, esses crimes passariam a ser processados por ação penal pública incondicionada, sem necessidade de representação da vítima. Euclides Petersen explica que a mudança reduz os mecanismos de coerção que podem dificultar a denúncia e a responsabilização dos agressores.
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2: Votação. O plenário da Câmara pode votar projeto que estabelece idade máxima de 15 anos para táxis. A proposta prevê também linhas de crédito para compra de carros novos, como informa o repórter Antônio Vital.
5: Ganhou o regime de urgência e pode ser votado a qualquer momento no plenário da Câmara projeto que define limite de 15 anos de idade para veículos usados por taxistas. A proposta apresentada pelo deputado Dr. Luizinho, do PP do Rio de Janeiro, também cria linhas de financiamento público para a compra de táxis novos. Para o autor do projeto, a lei atual não estabelece critérios claros sobre a idade máxima dos veículos, nem prevê mecanismos de apoio financeiro para a renovação da frota. A justificativa para a proposta é de que a renovação da frota de táxis dá mais segurança para passageiros e motoristas, reduz a emissão de gases do efeito estufa e estimula a profissionalização dos taxistas. O projeto prevê que o governo federal ofereça linhas de crédito específicas para taxistas autorizados. O texto não estabelece as condições de

0: financiamento, que serão definidas por um regulamento específico, mas prevê prazos de pagamento de até 15 anos. O regime de urgência para o projeto foi criticado por deputados do Novo e do Missão. Para a deputada Adriana Ventura, do Novo, de São Paulo, é preciso definir quem precisa de carros novos e as linhas de crédito podem ter impacto nos bancos públicos.
1: Outros aspectos são importantes, principalmente como que está o estado de conservação. Eu, por exemplo, eu ando num carro que tem 14 anos de uso e ele está ótimo, maravilhoso e está tudo certo. Agora, outros com 14 anos talvez não tenha. Então, a gente acha que esse projeto, que a criação de linhas de crédito subsidiadas por instituições financeiras oficiais, transfere risco para o setor público.
0: Já deputados da base do governo votaram a favor do regime de urgência, como explicou a deputada Érica Cocai, do PT do Distrito Federal.
2: Este projeto, ele fala da idade máxima do veículo. É bom que se tenha a noção de que são veículos que rodam bastante, então, portanto, tem uma alta quilometragem. É diferente de um veículo que é usado de forma esporádica. Ao mesmo tempo, tem um financiamento para essa renovação da frota. Isso significa modernizar o serviço e, ao mesmo tempo, valorizar os taxistas.
0: Com o regime de urgência, o projeto que define limite de 15 anos de idade para táxis e cria linhas de financiamento para veículos novos pode ser votado diretamente no plenário da Câmara, sem passar pelas comissões permanentes da Casa. Além do projeto, aguarda a votação pela Câmara e pelo Senado, medida provisória que prevê o financiamento de veículos novos considerados sustentáveis por taxistas, motoristas de aplicativo e cooperativas. Ou seja, os motores precisam ser elétricos, híbridos, a etanol ou flex. Da Rádio Câmara, de Brasília, Antônio Vital.
3: Economia. Lucas Ramos, do PSB de Pernambuco, defende o aumento do limite de receita para que transportadores autônomos de cargas possam ser enquadrados como microempreendedores individuais. A proposta eleva o teto anual de R$ 251 mil para R$ 400 mil e prevê atualização automática pelo IPCA.
4: Relator da matéria na Comissão de Indústria, Comércio e Serviços, Lucas Ramos avalia que a mudança torna o limite mais compatível com a realidade econômica dos caminhoneiros. O deputado reitera que os custos do setor também sofrem os efeitos da inflação.
3: Agricultura. Zé Adriano, do PP do Acre, defende a aprovação de projeto que autoriza até 20 bilhões de reais para linhas de crédito destinadas à quitação de dívidas de produtores rurais afetados por perdas sucessivas. Ele informa que a medida inclui prejuízos sofridos entre 2020 e 2025.
4: O projeto de Zé Adriano retoma com ajustes o que estava previsto em medida provisória que perdeu a validade em fevereiro deste ano. O deputado argumenta que a renegociação das dívidas vai permitir que os produtores continuem a atividade agropecuária.
3: Júnior Ferrari, do PSD do Pará, apresentou projeto que aumenta as penas para quem falsificar, adulterar ou manipular ilegalmente alimentos. De acordo com o texto, a pena passa para reclusão de 10 a 15 anos, além de multa.
4: Júnior Ferrari alega que casos de contaminação e uso de componentes impróprios para o consumo têm se tornado mais frequentes. Para o deputado, a adulteração intencional de alimentos merece penas equivalentes às previstas para a falsificação de medicamentos.
3: Presidência. O presidente da Câmara pediu que a população acompanhe o trabalho parlamentar ao longo do mandato e não apenas no momento do voto. Hugo Mota participou de uma premiação em Brasília, como informa a repórter Silvia Munhato.
5: O presidente da Câmara, Hugo Mota, pediu que os cidadãos acompanhem as atividades parlamentares em todos os anos de cada mandato, para que a avaliação não seja feita apenas na época das eleições. Ele ressaltou a importância dessa fiscalização em cerimônia do Prêmio Congresso em Foco 2026.
6: O que queremos dos nossos representantes? O que faz um bom deputado? O que define uma boa senadora? Perguntas como essas não podem ser feitas apenas de 4 em 4 anos, no momento do voto.
5: O Prêmio Congresso em Foco busca o reconhecimento dos parlamentares mais bem avaliados pelo público em geral e por especialistas. Mota afirmou que, como qualquer pessoa, os políticos também gostam de ter o trabalho reconhecido. Para a fiscalização do trabalho parlamentar, Hugo Mota explicou que a Câmara dos Deputados torna público todo o processo legislativo, como exige um sistema democrático. Para o presidente, cada cidadão terá uma maneira

0: diferente de avaliar o que faz um bom parlamentar, porque são vários os pontos de vista, mas diz que o importante é que isso não impeça a construção de consensos.
1: O parlamento existe para dar voz às muitas e legítimas divergências em nossa sociedade, mas também para que não percamos de vista o nosso senso de fraternidade, a ideia de que o futuro de cada cidadão está atrelado ao de todos os outros.
0: Os vencedores do prêmio Congresso em Foco 2026 podem ser conhecidos na página do Congresso em Foco na internet. Da Rádio Câmara de Brasília, Silvio Minhato.
2: Trabalho.
3: Alexandre Guimarães, do MDB do Tocantins, apresentou o projeto que regulamenta as premiações em rodeios, festas do peão e eventos competitivos. A proposta obriga os organizadores a divulgar previamente os valores dos prêmios, as formas de pagamento e os critérios de distribuição.
4: Alexandre Guimarães alega que muitos participantes viajam, pagam inscrição e têm despesas com transporte e alimentação e, no final, o prêmio não cobre os custos. Para ele, a medida promove mais segurança jurídica, fortalece a transparência nas relações e valoriza os profissionais do segmento.
3: Termina agora o Jornal Câmara dos Deputados, produzido pela Rádio Câmara, com trabalhos técnicos de Wellington Teles e apresentação de Val Monteiro e Luciana Vieira. Uma boa noite para você.
4: A Voz do Brasil está de volta na segunda-feira. Boa noite e bom fim de semana.
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2: Olá, amigos, boa noite. 8 horas e 5 minutos. Estamos iniciando o Noturno desta sexta-feira, 28 de agosto de 2026. Bicho de Sete Cabeças, de Geraldo Azevedo, Zé Ramalho e Renato Rocha, com Pedro Milman, José Arimateia, Luiz Otávio, Mac William Caetano, Batista Júnior, Jefferson Souza, Ivan Schwein, Angel, Thaís Mendes e Kayami Satomi.

0: Rio Vermelho, de Milton Nascimento, Danilo Caymmi e Ronaldo Bastos, com Hamilton Godoy. Antes, Bicho de Sete Cabeças, de Geraldo Azevedo, Zé Ramalho e Renato Rocha, com Pedro Milman, José Arimateia, Luiz Otávio, Mac William Caetano, Batista Júnior, Jefferson Souza, Ivan Scheinvar, Ângel, Thaís Mendes e Kayami Satomi. Rádio MEC 8 e 18. Boa noite.
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0: As Vitrines, de Chico Buarque com o trio Madeira Brasil.

0: Consolação, de Baden Powell e Vinícius de Moraes, com Alexandre Caldi e Tamara Sieri. Antes, As Vitrines, de Chico Buarque com o trio Madeira Brasil. Rádio MEC 8:27.
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0: Abismo de Rosas, de Canhoto, com Rafael.

0: África, de Márcio Jardim, Sebastião Tapajós e Ney Conceição, com Márcio Jardim e banda. Antes, Abismo de Rosas, de Canhoto, com Rafael Rabelo. Rádio MEC 8:37. Boa noite.
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0: Boneca de Pano, música e interpretação de Enéas Xavier.

0: Estrada do Joá, música e interpretação de Alberto Rosenblit. Antes, Boneca de Pano, música e interpretação de Enéas Xavier. Rádio MEC 8:48.
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0: Luz e Breu. Música e interpretação de Bernardo Lobo e Pablo Lapiduzas.

0: Luz e Breu, de Bernardo Lobo e Pablo Lapiduzas, com os próprios Bernardo Lobo e Pablo Lapiduzas. E assim encerramos o noturno desta sexta-feira, que está de volta amanhã, está de volta na segunda-feira, a partir das 8 da noite. Continue conosco, vem aí o Jazz Livre ao vivo, até já.
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2: No jardim do castelo desse bruxo, d'asas d'ouro e olhos verdes de dragão, tu és, à beira de um lilás repuxo, um grande lírio de ouro e de açafrão. Transformado em pavão por esse bruxo, vivo te amando em tardes de verão, dentre as rosas e os pássaros de luxo, do jardim desse bruxo castelão. Tenho medo que um dia o jardineiro, mas nunca estou bem certo do canteiro, há de colher-te, ó minha flor Tafu, porque eles sabem que em manhã serena, não suportando a ausência da açucena, há de morrer esse pavão azul.
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10: Nove horas.
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10: Olá, amigos, eu sou Sidney Ferreira e o Jazz Livre está começando aqui pela sua Rádio MEC. Se estivesse entre nós um dos maiores gênios do saxofone da música brasileira, estaria completando hoje 81 anos. Reconhecido no Brasil e no exterior como um virtuoso incomparável, ele deixou uma marca indelével no jazz e na música instrumental. O Jazz Livre de hoje é uma homenagem especial ao saxofonista e compositor Vitor Assis Brasil. Nascido no Rio de Janeiro em 28 de agosto de 1945, Vitor Assis Brasil iniciou sua trajetória na gaita e ganhou o primeiro sax alto aos 16 anos. Crescendo musicalmente ao lado do irmão gêmeo, João Carlos Assis Brasil. Sua carreira meteórica acumulou prêmios em Viena e Berlim, estudos na Berklee e discos icônicos, mantendo-se vivo seu legado mesmo após sua partida precoce em 1981. Prova disso é o projeto Inéditos, idealizado por seu irmão, que resgatou fitas de rolo e gravações históricas guardadas há décadas. Do disco Inédito, número 1, abrimos o programa com uma releitura impressionante para o clássico Night and Day, de Cole Porter, seguida de uma interpretação jazzística para Nada Será Como Antes, de Milton Nascimento. Você está na Rádio MEC e este é o Jazz Livre.